na cidade de Chicago. Nasceu em 12 de abril de 1915, no Mississippi, e infelizmente faleceu no dia 17 de dezembro de 1975, na cidade de Chicago, estado do Illinois, nos Estados Unidos. Theodore Roosevelt Taylor, mais conhecido como Hound Dog Taylor, era um guitarrista slider que atuou aí nos anos 50, 60, 70, chegando até a 1980, na década de 1980, como por exemplo esse disco que iremos apresentar hoje, é de 1981 e flagra o Hound Dog Taylor tocando ao vivo no Florence. O disco em questão é o Live at Florence, de 1981. Vamos então começar a audição desse disco ouvindo três músicas. A primeira se chama Stompin', depois teremos I Held My Babe Last Night e fechando o bloco,

pela sua Universitária FM 107.9 com o programa Encontro com Blues. Agora na segunda metade estamos ouvindo Rhonda Taylor, estamos ouvindo um disco dele de 1981, o Live at Florence. Este disco gravado ao vivo mostra aí do que o Hound Dog Taylor era capaz. Curiosa a formação da banda do Hound Dog Taylor, chamada The House Rockers, que não tinha baixista, era um power trio sem baixista, ou seja, duas guitarras, uma bateria, Hound Dog Taylor cantando e tocando slide. Era essa a formação da banda do Hound Dog Taylor. Ele muito influenciado pelo grande Elmore James, um dos reis da slide guitar. Hound Dog Taylor, que era do Mississippi, mas em 1942, ele foi para a cidade de Chicago. E aí, onde fez suas bases, vamos dizer assim. Começou a tocar em bares na cidade de Chicago e impressionou uma pessoa em especial, que é o Bruce Eagler. Ele, que é o fundador da Alligator Records, no caso, fundou a Alligator praticamente para gravar o Hound Dog Taylor. Até os anos 70, Hound Dog Taylor ainda não tinha gravado nada, não tinha nada registrado. E aí, o Bruce Eagler fundou a Alligator Records, gravou Hound Dog Taylor e lançou Hound Dog Taylor and the House Rockers em 1971. Mas o papo de hoje é o Live at Florence de 1981, disco lançado 10 anos depois. Vamos ouvir então as três músicas. A primeira, You Can't Sit Down. Depois teremos Hound Dogs Blues e, fechando o bloco, Coming Round the Mountain.

0: programa Encontro com Blues vai para um rápido intervalo, mas daqui a pouco estaremos de volta.
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0: 9:27.
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2: Sou Universitária FM 107.9 com o programa Encontro com Blues. Agora na segunda metade, ouvindo o disco do Hal Dog Taylor, guitarrista, cantor e compositor, guitarrista slider. Mas o que é um guitarrista slider? São guitarristas que usam o chamado slide para tocar a guitarra. Mas que diabos é slide? Vou tentar explicar. É muito comum no blues você ouvir e ver. É melhor você ver até guitarristas executando a guitarra com um tubinho de remédio, um cilindro de metal, às vezes com uma navalha, às vezes com um tubinho de PVC, enfim. Esses guitarristas deslizam esses objetos nas cordas para poder dar as notas. Então, por isso que tem esse som tão característico da chamada slide guitar. O ouvinte que está aí ouvindo o Hound Dog Taylor já deve ter reconhecido uma maneira diferente de tocar a guitarra para aqueles que não são acostumados com a chamada slide guitar e estão percebendo aí como é tocado essa guitarra slide. Infelizmente não inventaram um termo aí para slide em português, mas se os ouvintes tiverem curiosidade, procurem nessas plataformas de vídeo, guitarra slide, slide SLIDE, e aí você pode ver como é que se tocava e se toca a chamada slide guitar ou guitarra slide. Vamos ouvir então mais guitarra slide com Hound Dog Taylor. Vamos ouvir 4 músicas. A primeira se chama Rock Me, depois teremos Florence Shuffle, ainda Duke Joint Boogie e fechando o bloco, Good Night Boogie.

Encontro com Blues, agora ouvindo Hound Dog Taylor nessa segunda metade do encontro. Bem, já terminamos a audição do disco Live at Florence, disco esse de 1981, do guitarrista, cantor e compositor Hound Dog Taylor. Mas ainda temos muito tempo

0: pra curtir blues hoje no encontro. Então vamos apresentar três músicas de um outro disco do Hound Dog Taylor, outro disco ao vivo que se chama Release the Hound. É interessante os discos ao vivo de blues, porque blues é uma música muito orgânica, uma música de bastante expressão e expressividade, e no palco, nas apresentações ao vivo, onde os músicos podem improvisar, é que a gente fica conhecendo, ouvindo e, melhor dizendo, sentindo os blues executados por esses músicos maravilhosos como Hound Dog Taylor. Então vamos ouvir as três músicas do disco Release the Hound. Ouviremos Why About You Baby, depois seremos Sitting at Home Alone e, fechando o bloco, Seri.
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o programa Encontro com Blues vai ficando por aqui. Eu, Roberto Lessa, que estive na produção e apresentação, João Pedro, que esteve na gravação e finalização, desejamos uma ótima noite e até o próximo encontro.

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2: 10:05.
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4: Boa noite, ouvintes. Eu sou Thaís Aragão e este é o seu programa de música de concerto. Estarei até a meia-noite com você que sintoniza a Universitária FM para escutar nossa seleção de música clássica. Hoje, escutaremos interpretações do francês Simon Graichi e da brasileira Joana Holanda, dois pianistas que se destacam tanto por seu trabalho interpretativo, como também pelo repertório que vem selecionando, gravando e trazendo ao público. Vamos às obras. Simon Graichi é um pianista francês de ascendência mexicana e libanesa. Ele passou pelo Conservatório de Paris e pela Academia Sibelius de Helsinki e vem recebendo importantes prêmios. É o caso do Concurso Internacional de Piano do BNDES no Brasil, o Concurso Manuel Ponce no México e o prêmio da Fundação Jorge Cifra na França. Simon Graichi vem lançando regularmente álbuns por gravadoras conhecidas, começando por trabalhos focados na obra de Franz Liszt. Suas interpretações desse pianista e compositor húngaro chamaram a atenção do Wall Street Journal e desde então, Simon Graichi tem se apresentado em muitos festivais pelo mundo. Inclusive, já tocou aqui com a Orquestra Sinfônica Brasileira. Recentemente, Graichi realizou recitais no Carnegie Hall em Nova York e na sede da Filarmônica de Berlim. Hoje, aqui na Universitária FM, nós vamos ouvir obras para piano de compositores brasileiros, mexicanos, cubanos e espanhóis, que Simon Graichi selecionou para o seu álbum Heritages, de 2017, lançado pela gravadora alemã Deutsche Grammophon. Neste primeiro bloco, teremos Graichi tocando peças dos brasileiros Heitor Villa-Lobos, Ernesto Nazaré e Camargo Guarnieri. Uma ótima audição!

Nós acabamos de ouvir aqui na Universitária FM Simon Graichi interpretando Camargo Guarnieri Ponteios. O ponteio número 49, homenagem a Scriabin, e o ponteio número 30. Antes tivemos também com ele Odeon, tango brasileiro de Ernesto Nazaré, e no começo do bloco Heitor Villa-Lobos com Ciclo Brasileiro, Festa no Sertão e New York Skyline. Agora vamos a um bloco em que o pianista Simon Graichi interpreta uma seleção de peças de compositores da América do Norte e Central, em que se percebem claramente tradições musicais ibero-americanas. Começamos com Luiz Morro Gottschalk, de Nova Orleans, mais conhecido por sua grande fantasia triunfal sobre o hino nacional brasileiro. Aliás, foi no Brasil que ele acabou falecendo em 1869. Aqui ouviremos seu Souvenir de Porto Rico, Marcha de los Jibaros, Opus 31, pelas mãos do pianista Simon Graichi.

Nós ouvimos com Simon Graichi as obras de Arturo Márquez, Danson número 2, transcrição para piano solo. Antes tivemos também Ponce Cuellar com Intermezzo número 1 e duas peças de Ernesto Lecuona, danças afro-cubanas número 6, La Comparsa, e 7 danças cubanas típicas. No começo do bloco, Gottschalk com Souvenir de Porto Rico. Todas essas obras estão no álbum Heritages, de 2017, do pianista francês de ascendência libanesa e mexicana, Simon Graichi. Agora, para finalizar essa seleção de obras para piano, ouviremos

bloco com compositores espanhóis, como De Falla e Albeniz. Começaremos com a quarta peça da suíte Goyescas, subtitulada Los Majos Enamorados, Os Galãs Apaixonados. Considerada a obra-prima de Enrique Granados, esta suíte para piano foi composta em 1911 e faz referências às pinturas de Francisco de Goya. Na interpretação de Simon Graixi, ouviremos agora Quejas, o la maja y el ruiseñor. Queixas, a moça e o rouxinol, de Enrique Granados.

0: Nós ouvimos de Manuel de Falla, Andaluza, a última das suas quatro peças espanholas. O pianista Simón Graixi também interpretou de Isaac Albéniz, Astúrias, e de Enrique Granados, Goyescas, Los Majos Enamorados, Quejas, O La Maja y El Ruiseñor.
1: Olá, ouvintes da Rádio Universitária FM. Aqui quem fala é Joana Holanda, pianista de Brasília, que está aqui hoje para conversar com vocês sobre o CD Piano Presente. Esse projeto contempla música para piano solo de compositores brasileiros da atualidade. O CD foi lançado em 2013 pelo selo Sesc SP e é um projeto que eu tenho muito carinho. São 9 peças para piano solo e nesse conjunto somente 2 delas já haviam sido gravadas. E aí as outras eram inéditas e eu fiz a estreia dessas peças. Os compositores e compositoras do projeto são de diferentes gerações e localidades do país. E assim também as propostas estéticas. Então contemplam um amplo espectro de propostas artísticas no CD. Uma das peças envolve uma preparação do instrumento, o que modifica o som resultante, além de uma manipulação eletrônica em tempo real. Eu espero que vocês gostem da audição e um abraço a todos.

Você está na Universitária FM e acabamos de ouvir Sora, composição de Gabriel Penido, interpretada por Joana Holanda. A pianista também tocou Estudo 2, de Marcílio Onofre, e Contrastes, da compositora Marisa Rezende. As faixas estão no álbum Piano Presente, que Joana Holanda lançou em 2013 pelo selo Sesc. Vamos agora a outras obras contemporâneas para piano de compositores brasileiros. Começamos com Iri, peça de Rogério Vasconcelos.

Nós acabamos de ouvir Calisto, de Carlos Walter Soares. Antes tivemos Pampa 1, de Rogério Constante, e no início do bloco, Iri, de Rogério Vasconcelos. A interpretação é da pianista Joana Holanda, graduada em música pela Universidade Estadual de Campinas, mestre em artes pela Universidade de Iowa, nos Estados Unidos, e doutora em música pela UFRGS, a Universidade Federal do Rio Grande do Sul. Estágio na City University, em Londres. Até 2018, Joana Holanda foi professora da Universidade Federal de Pelotas, onde foi cofundadora do Núcleo de Música Contemporânea da UFPEL. Hoje ela é docente na Escola de Música da Universidade Federal do Rio Grande do Norte, em Natal. Vamos ouvir agora a interpretação dela para mais três peças de compositoras e compositores brasileiros contemporâneos, reunidos no álbum Piano Presente. Vamos iniciar este último bloco com Contours Distante, de Alexandre Lunsky, com Joana Holanda ao piano.

A Universitária FM apresentou Crystal Clavier Explosions Shatter Splitter, obra da compositora Tatiana Cantazaro. Tivemos ainda a peça Instantânea, de Bruno Ruviaro, e Contus Distante, de Alexandre Lunsky. A interpretação foi da pianista Joana Holanda, hoje professora da Universidade Federal do Rio Grande do Norte. O Música Erudita de hoje vai ficando por aqui. Eu, Thaís Aragão, contei com Germán Gras no apoio de produção e com José Raimundo Lustosa e João Pedro no áudio. Nos encontramos novamente amanhã às 22 horas aqui na Universitária FM 107,9 ou na nossa transmissão online pelo site www.radiouniversitariafm.com.br. Obrigada pela companhia e uma boa noite.

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2: Oi, oi, oi! Sonorama tá por aqui de segunda a sexta-feira, ao meio-dia e meia, e também no nosso horário alternativo, a partir de meia-noite. A gente começa hoje com Ney Matogrosso interpretando música do Caetano Veloso, Nu com a Minha Música.

Maria Bethânia interpretando Gonzaguinha, Infinito Desejo. A gente ouviu também o Ney Matogrosso, Nu Com Minha Música, composição do Caetano Veloso. Vamos começar a próxima sequência com os Ímpares e Tereza Cristina, Tira Teima, de Marco Ribas.

Gal Costa e Rodrigo Amarante com A Varandado, do Caetano Veloso. A gente ouviu também mais um dueto antes, a Luísa Maita e o Rodrigo Campos interpretaram Os Olhos Dela, do Rodrigo Campos. E tivemos também Os Ímpares e a Tereza Cristina com Tira Teima, do Marco Ribas. E nosso passeio continua agora com a Orquestra Imperial e participação da Thalma de Freitas na música Não Foi Em Vão. Composição da Thalma.

0: Tivemos Céu com Teimosa, música de Antônio Carlos e Jocafe, que contou nessa gravação com os vocais, né, o backing vocal do Russo Passapusso. A gente ouviu também a Orquestra Imperial com Não Foi em Vão, da Thalma de Freitas. E o Sonorama agora faz um pequeno intervalo. Voltamos já.
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0: Segundo bloco do Sonorama, começa com Cazuza interpretando dele, do Leone e do Ezequiel Neves, Exagerado.

0: Erasmo Carlos com Gente Aberta, dele do Roberto Carlos. Tivemos também Banda do Mar com Dia Clarear, do Marcelo Camelo. E o Lulu Santos interpretou De Repente Califórnia, do Nelson Motta e do Lulu Santos. No Sonorama, a gente vai seguindo agora com a Rita Lee, composição dela, Menino Bonito.
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0: Bulaman, que é a fabulosa figura com Fórmula 1 do Castor Luiz. A gente ouviu também a cearense Mona Gadelha com Blues Diário, composição dela. E a Rita Lee interpretou dela, Menino Bonito. Não sai daí que o Sonorama volta já.
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0: E voltamos com o Sonorama, o nosso passeio pela música brasileira. Terceiro e último bloco do Sonorama começa com Sandra de Sá interpretando do Djavan a música Sina.

Lineker, composição que está no primeiríssimo disco solo dela, Antes de Tudo é o nome da música, e o nome do disco é Índigo Borboleta New, foi lançado em 2021. A gente ouviu também Sandra de Sá com Sina, do Djavan, e seguimos no Sonorama com Jorge Benjor. Ele interpreta O Filósofo, composição do Benjor, que está no disco África Brasil, de 1976.

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1: Guilherme Held, participação especial do Criolo nessa música que é dessa dupla, Guilherme Held e Criolo, Laço de Fita é o nome da música e tá no disco do Guilherme, Corpo Nós, lançado em 2020. A gente ouviu também Max de Castro com participação especial da Paula Lima na música do Max de Castro e do Seu Jorge, O Nego do Cabelo Bom. E o Jorge Benjó interpretou O Filósofo, composição dele, no comecinho dessa sequência. Agora a gente vai para a última sequência do Sonorama, começando com o cearense Edinho Vilas Boas, a música Retumbante, composição dele. Eu sou...

0: Zé Manuel, composição dele chamada A do Pé Obaluaê, música que divulgou o disco que o Zé Manuel lançou em 2020, chamado Do Meu Coração Nu. E a gente ouviu também composição e interpretação do cearense Edinho Vilas Boas, a música Retumbante. Sonorama vai ficando por aqui, um grande abraço, a gente se encontra. Salve!
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2: 1:29.
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0: 1:59.
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0: 12:28.
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0: 2:39.
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0: 12:59.
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0: 3:28.
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e querida mãe Iemanjá. Limpe os nossos corações de todas as maldades e malquerências. Que os nossos corpos, tocados por vossas águas salgadas, libertem-se em cada onda que passa de todos os males materiais e espirituais.

0: 3:58.
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1: 4:16.

0: 4h29.
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0: 4:39.
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0: 5 horas.
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1: 5:18.

0: 5:31.
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1: 5:43.
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1: 6 horas.
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2: Bom dia, seja bem-vindo, seja bem-vinda. Eu sou Caio Mota e a gente está começando agora mais uma edição do Acordes aqui na Universitária FM 107,9. Acordes é a trilha sonora para começar bem o seu dia, uma trilha produzida pela Thaís Aragão, com apoio de produção do Pedro Gabriel, e na operação de áudio a gente conta com José Raimundo Lustosa. Hoje começamos com Yamandu Costa, Martin Suede e a Orquestra Assintomática. Música do Yamandu, Saga.

0: Ouvimos Tsegué Merian Guebrô, composição dela, Song of Abaí. Ouvimos também Altamiro Carrilho com Carinhoso do Pixinguinha. E ainda Yamando Costa, Martin Suede e Orquestra Assintomática com Saga, composição do Yamando Costa. Estamos no Acordes, a trilha sonora para começar bem o seu dia. E seguimos com Zé Ramalho, composição dele, Violar.
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Esse é Alfredo Coca interpretando Alma Llanera, composição do Pedro Elias Gutierrez. Ouvimos também Vicente Peirani e grupo com Bang Bang, de Sonny Bono, e ainda Zé Ramalho interpretando dele a música Violar. Estamos no Acordes e seguimos com Chico Batera, André de Sapato Novo, composição de André Vitor Correia.

Edward Kill interpretando Trololo Song, música que ficou conhecida como um meme na internet nos anos de 2010. Composição de Edward Kill e Arkady Ostrovsky. A gente ouviu também Justin Johnson com Night Owl, composição dele. E ainda Chico Batera com André de Sapato Novo, composição do André Vitor Correia. A gente segue no Acordes, na Universitária FM, com a Nat Cohen e Marcelo Gonçalves. O que é que a baiana tem? Essa do Dorival Caymmi.

Fim Eriksen interpretando música do Erivelto Martins, Ave Maria no Morro. A gente ouviu também o cearense Carlinhos Patriolino com Serena, música dele. E ainda, Anat Cohen e Marcelo Gonçalves com composição do Dorival Caymmi, O Que É Que a Baiana Tem. Isso tudo aqui no Acordes, a trilha sonora para começar bem o seu dia. E vamos seguindo. Trio Madeira Brasil agora interpreta Corrupião, do Edu Lobo.

Lonnie Mack interpretando Memphis, essa música é do Chuck Berry. A gente ouviu também o Dom com Brasil Lo-Fi, composição do Dom, que é o Rodrigo Flores. E ouvimos no comecinho da sequência Trio Madeira Brasil com Corrupião, do Edu Lobo. Você tá no Acordes, a trilha sonora para começar bem o seu dia. E seguimos com The Piano Guys, duas músicas. As músicas Over the Rainbow e Simple Gifts.

0: Composição e interpretação de Omir Deodato, Latin Flute. Ouvimos também The Piano Guys com Over the Rainbow e Simple Gifts. Músicas de Harold Arlen, Ip Harburg e Joseph Brackett. E assim encerramos mais uma edição do Acordes aqui na Universitária FM 107,9. Acordes, a trilha sonora para começar bem o seu dia, uma produção da Thaís Aragão, que conta no apoio de produção com Pedro Gabriel e na operação de áudio com José Raimundo Lustosa. Eu sou Caio Mota, fico por aqui, mas a gente se encontra. Um bom dia.
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0: 7 horas.
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2: Bom dia, eu sou o Tetê Carvalho e convido você a embarcar comigo nessa viagem incrível nos trilhos da música brasileira. Começa o nosso Estação 107 aqui na Universitária FM, a cada bloco, músicas de um compositor nas maiores vozes da MPB. E nós vamos começar hoje com a nossa primeira parada, fazendo uma viagem no túnel do tempo. Vamos revisitar as composições de Gonzaguinha e a primeira delas é Eu Nem Ligo, que você ouve com Chico Chico.

De Gonzaguinha, na voz de Elis Regina, Redescobrir. Antes, você ouviu com Chicas, Geraldinos e Arquibaldos, também de Gonzaguinha. E no início, um encontro de duas gerações de Gonzaguinha, na voz de Chico Chico, Eu Nem Ligo. Seguimos viajando nos trilhos da música brasileira e agora nós vamos até a Estação Ronaldo Bastos, ouvir com Martinália, Ela é Minha Cara.

0: 7h20.
1: De Ronaldo Bastos, em parceria com André Sperling, Nana Caymmi, Dois Corações. Antes, Roupa Nova interpretou Chuva de Prata, de Ronaldo Bastos e Ed Wilson. E lá no início, Martinália cantou Ela é Minha Cara, composição de Ronaldo Bastos e Celso Fonseca. Seguimos viajando nos trilhos da música brasileira e o nosso trem nos leva agora até a estação Nando Cordel. Elba Ramalho canta Jogo de Cintura.

0: 727.
1: Bom, Netinho, você ouviu de Nando Cordel e Dominguinhos, gostoso demais. Antes, composição de Nando Cordel, na voz de Elba Ramalho, Jogo de Cintura. E assim finalizamos a nossa viagem de hoje, nos trilhos da música brasileira. O Estação 107 tem produção e apresentação minhas, TT Carvalho, a operação de áudio é de José Raimundo Lustosa. Muito obrigada pela sua companhia. Para você, eu desejo um excelente dia e até amanhã.
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1: 7 horas 31 minutos.

0: Os destaques do Rádio Livre desta quarta-feira, 6 de maio de 2026. Lula viaja hoje para uma reunião de trabalho nos Estados Unidos com Donald Trump. O governo reduz os juros do programa Reforma Casa Brasil. O desenrola é liberado e renegociação de dívidas podem ser feitas, mas os bancos ainda estão enrolados. Disseram que estão se preparando para atender.
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0: Bom dia, você que está com a gente agora aqui ao vivo. Nossos cumprimentos também para você que acompanha o Rádio Livre no podcast Rádio Livre com Nonato Lima. Obrigado pela companhia. O presidente Lula viaja hoje, por volta de meio-dia, para os Estados Unidos, para uma visita oficial e uma reunião de trabalho com o ditador norte-americano Donald Trump, na Casa Branca. A reunião entre os dois líderes mundiais era negociada desde janeiro e estava inicialmente prevista para março. Aí o que aconteceu? Os Estados Unidos resolveram bombardear o Irã, junto com Israel. E aí a reunião foi adiada, evidentemente. A nova data foi anunciada assim, na véspera da viagem, né? De ontem para ontem é que as informações chegaram confirmando a reunião entre Lula e Trump na Casa Branca. A reunião oferece risco, né? Por quê? Porque se é uma coisa que Trump não age com decência, é na recepção de líderes estrangeiros, sobretudo líderes que o incomodam de alguma maneira. São quase todos, né? Quase todos o incomodam porque ele é que é o ponto fora da curva. Não há uma agenda, uma pauta oficial, assim, clara do que vai ser discutido. Mas já se sabe que vai entrar na discussão, por exemplo, o PIX, que os Estados Unidos são contra, mas o Brasil tem todo o direito de manter o PIX. As terras raras, que aí é o olho grande americano em cima de terras raras, que o Brasil tem muito. E as tarifas. Tarifa que foi o primeiro grande desencontro entre a ditadura norte-americana e o governo democrático do presidente Lula. Agora, também vai estar na pauta a questão do combate a um tipo específico de violência, que é o crime organizado, que envolve também tráfico internacional de drogas e outras coisas correlatas. Os Estados Unidos tentam classificar organizações criminosas brasileiras como organizações terroristas. O Brasil é contra, porque a legislação brasileira não ampara essa posição norte-americana. E porque também a posição norte-americana não é rigorosamente classificar para contribuir para o combate. É não. É tentar, com isso, fragilizar soberania nacional de países sul-americanos, como fez com Venezuela, tem feito com outros países. Então, há uma pergunta. O Trump pode fazer uma armadilha, como fez com Zelensky, que era ou é, não sei ainda, aliado dele, ou com o presidente sul-africano? Hã? Deseducação completa, desrespeito absurdo. No caso de Zelensky, ficou intimidado. No caso do representante sul-americano, Cyril Ramaphosa, respondeu, reagiu, né? Reagiu com muita dignidade, mas o constrangimento acabou acontecendo. Agora não é só Trump, né? Toda a turma que está junto dele tem esse modo mal educado de recepcionar líderes estrangeiros. O que, que a gente torce é para que haja uma espécie de recaída civilizada no ditador norte-americano, porque o presidente Lula, goste ou não goste dele, seja aliado dele ou adversário, as pessoas reconhecem. É alguém apto, capaz de diálogo. Em situações as mais adversas possíveis. Né? Vai ter uma reunião, uma entrevista daquelas no, com a imprensa no Salão Oval? Aí que tá o perigo, né? Essas as entrevistas com os dois chefes de Estado, às vezes, sobretudo no caso de Trump, né? Não são os visitantes, é Trump que derrapa, propositadamente, claro, né? Não é ato falho, não é equívoco, não, é uma derrapagem programada. Por quê? Porque ele, todo o governo dele faz isso. A forma como ele vem se referindo a líderes como o primeiro-ministro britânico, o primeiro-ministro alemão, a primeira-ministra italiana, ou mesmo o governo como todo desses países, é algo absolutamente inadequado, né? Para dizer o mínimo. E claro que você vai ver reverberando no noticiário nacional que a declaração, que toda uma discussão sobre esse risco que existe, mas pouca discussão sobre soberania nacional. Não dá para a gente ficar no fazer o jornalismo só olhando para Washington e Nova York, né? A gente precisa olhar para dentro do Brasil. A gente precisa ter coragem de dizer, olha, soberania nacional é um problema nosso. Mas matérias e mais matérias expondo tudo que o Trump pode fazer e nenhuma linha sobre o que o Brasil faz, está fazendo e pode fazer na mesma matéria que está sendo discutida, é algo que fica... É uma lacuna para dizer o mínimo. É preciso que as nossas notícias também falem de nós e não a partir do olhar norte-americano. Um detalhe importante. A gente espera que Lula não caia de novo na armadilha de entrevista exclusiva para a Globo. Porque ele desde que foi solto, né, daquela perseguição toda da Lava Jato, ele não dava entrevista exclusiva para a Globo. Ele adoeceu e, quando ficou bom, na saída do hospital, caiu na besteira, digamos assim, de dar uma entrevista para a Globo. Deu a opinião dele, inclusive, sobre o absurdo que foi os processos que enfrentou na Lava Jato. E o que a Globo fez no fim? Enfiou no meio da matéria, no fim da matéria, mas no meio, junto com a matéria, um desmentido. E qual foi o desmentido? Lula disse que não teve o amplo direito de defesa estabelecido na lei e na Constituição. Pois não é que a Globo disse o contrário? Enfiou na matéria, entrevista exclusiva com uma jornalista da Globo, aí a Globo enfiou na matéria que o presidente tinha tido todas as chances e oportunidades de defesa. Olha, fake news é um nome bonito para mentira e para desonestidade. Não houve o amplo direito de defesa. Quer uma prova disso? O Supremo Tribunal Federal, nas palavras do ministro Gilmar Mendes, quando jogou no lixo todas as decisões do Moro, infelizmente não punindo o Moro, deixou bem claro isso. Não sei por quê que isso não foi visto até agora. Recentemente, Lula fez outra referência à questão da Lava Jato e disse: espero um dia, nem que seja daqui a 100 anos, que a mídia brasileira peça desculpas pelo tanto de absurdos que fez associando-se a Sérgio Moro, Dallagnol e Lava Jato. Isso é fato, né? Isso é fato. Não houve esse pedido de desculpas e provavelmente não vai haver, né? Provavelmente não vai haver. Porque não se tratava de equívoco, se tratava de aliança. Aliança criminosa, mídia e Lava Jato. E aí transformaram a operação anticorrupção numa operação corrompida. E dentro da corrupção, boa parte dos meios de comunicação. Isso é fato. Teve jornalista publicando livro, cineasta fazendo filme, tudo com base na tramóia da Lava Jato. Esse material está todo no lixo hoje, né? Os livros, os filmes, tudo no lixo. Por quê? Porque não havia sustentação, verdade mínima que fosse, no que foi feito em boa parte da atuação da Lava Jato. Teve, inclusive, para voltar à questão da soberania, articulações feitas pela justiça em Curitiba, comandada naquele processo por Sérgio Moro e Dallagnol, articulações internacionais sem passar pelas instâncias do judiciário e do governo brasileiro. Agentes internacionais infiltrados aqui, passando pela Lava Jato. Então, quando eu trago esse caldo de informação, é para a gente pensar um pouco sobre o que pode significar essa visita de Lula aos Estados Unidos, né? Mas o Lula é corajoso. Enfrentou a Volkswagen, que era aliada dos ditadores. Foi preso, perseguido, mas enfrentou. Enfrentou a corrupção da Lava Jato. Enfrentou a corrupção da Lava Jato. Porque não se provou um ponto, nada do que foi dito contra ele. Tanto que depois o Supremo jogou no lixo. Só que jogou estrategicamente, o Supremo demorou a tomar uma decisão. Por quê? Porque a decisão era jurídica, mas era também política. Deu tempo suficiente para os objetivos reais e efetivos da Lava Jato, objetivos políticos. Claro que todos somos contra a corrupção e a favor do combate à corrupção. Mas o combate à corrupção não pode ser feito a partir de um processo de corrupção. Mas, finalizando, Lula tem coragem suficiente para sentar-se ao lado de Trump e dizer para ele o que tem que ser dito. Mas o que se espera é que Trump tenha uma recaída de chefe de Estado, de líder do país, e converse, discuta, negocie com um líder político que vai levar para lá uma expressão de dignidade e de soberania. É isso. 7h45.

e busca facilitar a compra de caminhões, ônibus e outros veículos por profissionais e empresas do setor. O programa funciona como uma linha de financiamento com juros reduzidos e condições especiais para quem precisa trocar ou modernizar a frota de veículos profissionais. Podem participar transportadores autônomos, motoristas de carga ou passageiros, profissionais ligados às cooperativas, pequenos empresários individuais e empresas de transporte rodoviário e urbano. Esse financiamento vai ser pelo Banco Nacional de Desenvolvimento Econômico e Social, o BNDES, que é responsável pela coordenação do programa. E antes que você diga, mais um programa eleitoral, não, esse programa foi discutido, passou pela Câmara, passou pelo Senado, durante todo o governo ele vem sendo executado, porque agora tem um negócio também, tem aí alguns meios de comunicação falando, olha, mas a matéria começa assim: aproveitando o período eleitoral, o presidente lançou isso, o governo fez aquilo. Não, é o seguinte, o governo tem que atuar durante todos os anos no mandato. Não dá para cobrar do governo que fique em casa, não faça nada, porque o ano é eleitoral. Certo? É claro que ações positivas do governo podem, de alguma maneira, respingar positivamente nos que estão candidatos à reeleição, governadores, presidente da República, então, podem. Mas não se pode cobrar do governo que fique parado, sem fazer nada. Esse programa aqui do Move Brasil foi gestado bem no passado, neste atual governo, tem 2 anos já, eu acho que essa altura, é mais uma etapa do Move Brasil. É como o caso do Desenrola, né? Eu tenho visto umas matérias aí falando, olha, de olho na eleição, o governo lança o Desenrola. Olha, é preciso ser muito desinformado ou desonesto para dizer isso. Por quê? Porque é a segunda fase do Desenrola. Quando foi a primeira? Não é como está... Ah, porque é um ano eleitoral. Não, em 2023 foi. Foi o primeiro Desenrola. Julho de 2023. Mais ou menos isso foi. Julho de 2023. O primeiro Desenrola. Agora vem o segundo Desenrola. Não dá para lançar um Desenrola toda semana, né? Tem que haver um planejamento, etc, etc. Ah, mas o ano é eleitoral. Então os endividados, os inadimplentes, têm que esperar as eleições, terminar tudo. E no ano que vem, se Deus quiser, não. As pessoas sabem discernir o que é obrigação de governo, o que é compromisso de governo e o que é processo eleitoral. Ninguém beneficiário do Desenrola é obrigado a gostar do governo, não tem nenhuma vinculação. As pessoas tomam decisões com base, agora, neste momento, as pessoas querem se livrar da dívida. Não é isso? E é um dever do governo criar mecanismos de cidadania. Isso é mecanismo de cidadania. Eleição é outra coisa. Cada cidadão deve fazer a sua escolha, né? Consciente, adequada, crítica e com base no interesse público. Agora, cuidado com as armadilhas, né? Cuidado com as armadilhas. A gente vê hoje pessoas que eram contra todo e qualquer direito humano, agora fazendo discurso a favor dos direitos humanos. Por quê? Porque deram um golpe, se deram mal, alguns estão cumprindo pena, aí, agora, os direitos humanos são importantes. Não, direito humano é importante em qualquer circunstância e para todas as pessoas humanas. Isso sim é preciso a gente ter o cuidado, né? Não é possível que alguém diga que é a favor dos direitos humanos e defenda a pena de morte. Ou, o pior, né? Defenda que haja uma cadeia e um cemitério junto. Você lembra disso, Assis? Pois é. Tem gente que defende isso, é uma cadeia e um cemitério junto. Agora não. Agora, depois que o golpe não deu certo, felizmente não deu certo, aí direitos humanos, mas só para alguns humanos. Não, o direito humano tem que ser defendido para todos.

0: todas as pessoas humanas. Ponto.
1: Sim, e voltando ao tema, o governo, todos os governos têm que trabalhar o ano todo em favor do povo brasileiro. E as pessoas sabem quando governantes e representantes parlamentares atuam contra ou a favor. E elas são suficientemente capazes de discernir. É separar o joio do trigo e não optar pelo joio, né? Já falei disso essa semana aqui, né? Na conversa com o professor Fábio Sobral. Agora são 7h50.

programa federal Reforma Casa Brasil, que financia a reforma de moradias populares, teve os juros reduzidos e o prazo de crédito ampliado. As mudanças foram aprovadas ontem pelo Conselho Monetário Nacional e passam a valer assim que houver a publicação, que deve ser nesses dias, né? Publicação oficial. A principal proposta é tornar as parcelas mais leves e viabilizar melhorias em casas de famílias de baixa renda, como construção, ampliação ou pequenas reformas. As novas condições alteram dois pontos principais. A taxa caiu de 0,99% para 0,82% ao mês e o prazo de pagamento passou de 60 para 72 meses. O programa Reforma Casa Brasil é uma linha de crédito voltada para quem faz parte do Minha Casa Minha Vida e precisa melhorar a própria moradia. O financiamento usa recursos do Fundo Social, que reúne verbas públicas destinadas a investimentos sociais e passa a acompanhar automaticamente as atualizações de renda definidas pelo Ministério das Cidades. O governo prevê quase 25 bilhões para o programa Reforma Casa Brasil em 2026.

O Supremo Tribunal Federal formou ontem maioria, né? 4-1, para negar mais uma vez um recurso que busca garantir o direito à revisão da vida toda das aposentadorias do Instituto Nacional do Seguro Social. O julgamento ocorre no plenário virtual da corte. O recurso foi apresentado pela Confederação Nacional dos Trabalhadores Metalúrgicos e a entidade pretende assegurar que a revisão seja válida para quem entrou com ação judicial até 21 de março de 2024, data em que o Supremo Tribunal Federal proibiu a possibilidade da revisão. É isso, meu amigo. Uma coisa é você ter aposentadoria. Outra coisa é você ter penduricalho, né? O Supremo vai decidir de novo, já decidiu uma vez, 4-1, então vai ser mesmo proibida a revisão da vida toda, que dava a chance de melhoria de aposentadorias e pensões. Por quê? Porque fizeram tanta modificação na Previdência que os trabalhadores ficaram no prejuízo, né? Isso é fato. E a revisão da vida toda era uma forma de minimamente equilibrar. Aí a pessoa calculava se a revisão era favorável ou não e pedia ou não. Agora o Supremo decidiu que não é permitido. Aí o ano passado decidiu, agora a Confederação Nacional dos Trabalhadores Metalúrgicos pede que quem já estava com os processos que possa prosseguir, e claro que já está dando 4-1. Já tem voto dos ministros Nunes Marques, Carmen Lúcia, Cristiano Zanin e Alexandre de Moraes contra a revisão da vida toda. Mas é o mesmo Supremo que, numa decisão inicialmente de um ministro, condenou os penduricalhos, mas depois o que aconteceu? Regulamentou o furo do teto. Só não pode o que não está na lei, etc e tal. E no final das contas, o Conselho Nacional de Justiça, sob a presidência de Edson Fachin, decidiu que pode, o teto tem um buraco, né? O teto tem um buraco. Pode subir até R$78 mil. Porque, afinal de contas, tem juiz aí reclamando de trabalho escravo, né? Você viu aquela desembargadora? Tá aí rolando na internet, conseguiu milhares e milhares e milhões de acessos, vendo, coitada, trabalho escravo. Trabalho escravo com 100 e poucos mil reais só de remuneração, que é muito pouco, na verdade, né? 100 e poucos mil, né? Enfim. Ela disse, inclusive, que não podia mais ir a um médico. Eu não sei o que aconteceu com esse médico dela, que cobra tão caro, né? Porque a pessoa que ganha 100... A última parcela era 98 mil que ela recebeu. Quanto é essa consulta médica que ela paga aí? Assim. É só ir para o SUS, o Sistema Único de Saúde. É de graça, né? Se ganha pouco, né? Se só recebeu 98 mil e não dá para pagar a consulta, vai para o Sistema Único de Saúde. Agora, o pior é o trabalho escravo, né? Trabalho escravo com 100 mil reais no bolso é um negócio... É uma espécie de xingamento ao trabalhador brasileiro, né? Pois então, revisão da vida toda, jamais, decidiu o Supremo. Penduricalho, sim. Desde que tem uma lei que... Olha como é a decisão. A decisão foi do Flávio Dino, né? Desde que tem a lei, pode. O que não é lei, não pode. Mas era tanta coisa fora da lei e tanta coisa dentro da lei que quando fizeram as contas, dá pra chegar a R$78 mil. Um buraco imenso no teto. O teto é 46 mil e tal, mas deixou de ser teto. Deixou de ser teto. Por quê? Porque o teto é o teto, né? O teto virou piso. Aí pode ir até 72 mil ou mais, né? Porque tem outras invenções aí. Agora a gente já viu um tribunal aí criando um novo penduricalho. Como vai ser julgado
lá no Conselho Nacional de Justiça, né? Ou no Supremo Tribunal Federal, por onde acabou que o fura-teto virou algo mais ou menos regular. Então, tudo volta. Não vai ser como antes, né? Deu uma chacoalhada. Aliás, depois dessa decisão sobre penduricalhos individual, né? Do Dino e depois do próprio Supremo, depois da decisão do Conselho Nacional de Justiça, aí o ministro Flávio Dino propôs uma reforma do judiciário. Escreveu lá, publicou, ideias muito boas, né? Ideias muito boas. Agora, tem uma velha história antiga de botar um chocalho no gato. Quem vai botar o chocalho no gato, né? Esse é o problema. Porque uma reforma no judiciário dependeria, por exemplo, do Congresso Nacional. Mas é o Congresso Nacional que acabou de fazer uma lei da bandidagem. Aí a lei da bandidagem não passou porque houve uma mobilização de rua muito grande, recuaram, né? Mas agora, semana passada, aprovaram anistia para a bandidagem do golpe e correlatos. Derrubaram o veto do presidente Lula ao projeto que anistiava os inimigos da democracia. Isso já foi chamado de redução de penas, mas redução de pena é uma forma assim, simplificada de anistia, porque muita gente iria para casa e ficaria livre, inclusive para planejar e executar novos golpes. É isso, né? É desconexo o país. É complicado assistir a tudo isso. Ah, tem que ter uma reforma judiciária? Tem. Quem vai fazer? Congresso Nacional. Este aí, tá aí. Ou o próximo. Né? Como seria essa reforma? Que tipo de reforma? E aí não pode ser uma reforma que elas tipo, faz na boca da noite pra madrugada, cheia de furos, não. Devia ser uma coisa discutida amplamente com o país, com a população. O Congresso poderia ouvir o povo brasileiro. Muitas instâncias podem colaborar. Muitos estudiosos, pesquisadores podem colaborar com uma reforma do judiciário, mas não só do judiciário, né? Das instâncias de poder que precisam se aperfeiçoar. Mas isso vai acontecer na atual conjuntura? Óbvio que não vai. Se o penduricalho só balançou, não caiu, imagina uma reforma do judiciário, como propôs o ministro Flávio Dino. Tudo bem, é importante propor. Mas o lugar, o território onde a proposta vai tramitar, se é que um dia vai tramitar, se é que um dia isso vai ser discutido, aí você tem um Senado que é um lugar que faz uma sabatina para botar um ministro no Supremo. Depois da sabatina, o candidato precisa ser aprovado na sabatina. Por quê? Porque ele tem que demonstrar todas as condições jurídicas e políticas e técnicas para o cargo. Se a Comissão de Constituição e Justiça aprova, cabe ao plenário do Senado só confirmar. Por quê? Porque quem nomeia ministro Supremo é o presidente da República, ouvindo o Senado. Mas o Senado é para ser ouvido, não é para saber se o presidente do Senado e seus aliados gostam ou não do candidato. Não é para isso. É para avaliar o candidato. O caso do Jorge Messias, ele foi aprovado pela Comissão de Constituição e Justiça, passou lá um dia todinho, demonstrou inclusive sua condição de muito competente juridicamente e conservador, né? Demonstrou isso claramente. Ainda assim, aí o plenário foi e reprovou. Uma contradição, porque se ele não tinha as condições de ser ministro do Supremo, isso deveria ter sido demonstrado e reconhecido
na Comissão de Constituição e Justiça, que é quem avalia, de fato, as condições técnicas e as condições morais e éticas também, de algum modo, políticas, do candidato. Mas claro que aquilo ali, aquela decisão tem outros componentes que não cabem aqui agora falar, muitos outros componentes, e Jorge Messias foi só o boi de piranha que eles utilizaram. Só isso. E veja que eu não estou dizendo aqui que tinha que ser Jorge Messias o ministro, não. O que eu quero demonstrar é que o Senado tem o poder de dizer que o Supremo vai funcionar com 10 ministros, e fim de papo. Porque o nome foi citado no final do ano passado, quando houve a vaga. O presidente não mandou para o Senado porque Alcolumbre não gostou. Aí ficou tentando negociar, até que agora houve a insinuação de que seria possível. Aí o presidente mandou. Alcolumbre já disse, não diz assim oficialmente, em canto nenhum, mas está em todo canto aí noticiado, que ministro para o Supremo só depois das eleições. Onde é que está escrito? Na Constituição, na lei, em qualquer lugar, que o presidente do Senado decide quantos ministros o Supremo tem. Só uma reforma judiciária poderia estabelecer isso. Mas não, Alcolumbre decidiu que só vão ter 10 ministros. Uma turma vai ter só 4 ministros e fica faltando um. Só depois das eleições. Absurdo. Um abuso, na verdade. Isso deveria ser objeto de algum tipo de apreciação do ponto de vista jurídico. É claramente uma intervenção do presidente do Senado no executivo e no judiciário. Aliás, na instância máxima do judiciário. Eu não vi ninguém dizer isso por aí afora. Mas é claro que é isso que está acontecendo. Claramente. Agora, claro que as relações amistosas e respeitosas, etc, etc, entre o presidente do Senado e alguns ministros do Supremo, principalmente aqueles mais, né, ousados, leva a um silêncio sobre isso. É como se dissesse, tudo bem, acatada a decisão do Alcolumbre.

0: Olha, eu já falei aqui sobre a liberação do Desenrola, né? Na terça-feira, o Desenrola foi liberado para garantir que as pessoas inadimplentes em várias situações possam sair da inadimplência e possam ter restituído o seu crédito, né, no mercado, para inclusive para financiamentos, né, necessários, etc, etc. Então o governo liberou o novo Desenrola, é o segundo, ou a segunda etapa do Desenrola, porque em 2023 teve uma. E o Fundo Garantidor de Operações, o FGO, do Ministério, é o que vai ser a base infraestrutural de garantia e permite que os bancos registrem oficialmente as renegociações e ampliem a oferta aos clientes. Aí esse programa passa a operar de forma completa com integração, né, das instituições financeiras no programa. A expectativa do governo é que ontem mesmo começasse, mas aí os bancos se enrolaram no Desenrola. Houve toda a negociação antes com os bancos e com as instituições financeiras, por isso que o governo disse que começaria no dia seguinte. Aí os bancos deram uma boicotada, né? Estamos nos preparando para o Desenrola. Ora, se não era para começar ontem, como foi anunciado, por que que eles não avisaram que não iam começar antes, né? Então, mas é banco, né? Banco é banco. Banco é banco. É, 27 milhões de pessoas, no mínimo, são beneficiadas pelo Desenrola. Cerca de 100 bilhões em dívidas estarão em negociação. É um prazo de 90 dias. É uma medida provisória, né? E estabeleceu o prazo de 90 dias para a recuperação do crédito, pagamento de dívidas, etc, etc. A Federação dos Bancos, a FEBRABAN, disse que o setor financeiro já está se preparando para operar o programa. Veja bem, negociaram, conversaram, foram ouvidos à vontade, que é assim que funciona no Estado brasileiro, mas eles estão se preparando. Quantos dias vão passar se preparando? Não, ninguém é contra a preparação não, né? Mas na negociação com o governo, deveriam ter já dito qual era o prazo deles. Para evitar que as pessoas criassem expectativas sobre o dia de ontem. É. Chegamos ao final do Rádio Livre. Bom dia, um abraço, obrigado pela companhia. Até amanhã, 7h30, ao vivo na Universitária FM. E você acompanha o programa também no podcast Rádio Livre com Nonato Lima. Até amanhã, Assis Lima e eu voltaremos amanhã.
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1: 8h10.
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5: Bom dia, ouvintes. Nós estamos começando agora pela nossa rádio Universitária FM, Reouvindo o Nordeste, o nosso encontro diário com o musical e o poético da cultura nordestina. O nosso programa de hoje começa com o Dominguinhos, o Chico César e o Nicolás Krasik.

com Nicolás Classic, nós ouvimos Lamento Sertanejo e Último Pau de Arara, com o Chico César, do Chico César e do Zé Cabaleiro, Pedra de Responsa, e com Dominguinhos, do Caetano Veloso, No Dia Que Eu Vim Me Embora.

0: com Sérgio Campelo, do Sérgio Campelo, Banana Machucada. Com o Paulo Matricó, do Paulo Matricó, É Sertão. E com Gessie Quirino e o Santana, do Gessie Quirino, Voltando pro Nordeste.
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2: 8h39.
0: Já estamos de volta com o nosso Reouvindo o Nordeste de hoje. Nós vamos prosseguir ouvindo Oliveira de Panelas, Fernando Rocha e o Xangai.

do Jatobá, nós ouvimos com Xangai, Nas Asas do Zabelê e Matança, com Fernando Rocha, de Lenine, Miragem do Porto, e com Oliveira de Panelas, de Oliveira de Panelas, Primaveras do Mar.

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0: 93.
1: Rádio Universitária FM, na apresentação do Reouvindo o Nordeste. Nós vamos prosseguir ouvindo a Cristal, o Trio Sotaque e o Zé Manuel.

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Com Zé Manuel, nós ouvimos de sua autoria Nas Asas do Mangangá, com o trio Sotaque, do Camarão, Forró de Camarão, e com a Cristal, da Cristal, Esse Meu Baião.

0: com Marcos Maia, de sua autoria, Quartzo Verde, com a Silvia Maria e da Lua, de Luiz Gonzaga e Humberto Teixeira, Mangaratiba, e com a Maria da Paz, de Luiz Ramalho e Luiz Gonzaga, Roendo Unha. Encerramos neste momento a nossa apresentação de hoje do Reouvindo o Nordeste. Nós estaremos de volta amanhã às 8 horas. José Raimundo Lustosa trabalhou na técnica de som, produção e apresentação, José Rômulo.
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1: E a partir de agora é comigo. É, comigo mesmo, aqui na programação da Universitária FM 107.9. Muito bom dia, minha gente. Bom dia e aquele abraço bem especial para você que eu sei que tá aí do outro lado, né? Já apostos para conferir a partir de agora mais uma audição do nosso Brasil em todos os tempos.

nosso Brasil que tá no ar a partir de agora. Aquela nossa viagem, minha gente, a nossa viagem musical por esse Brasilzão afora, até 11 horas, passando por todos os ritmos e todas as épocas. Produção dela, Almira Murta. Na apresentação, Geraldo Oliveira. Vamos juntos, operação de áudio, Assis Lima. É muito bom estar de novo marcando esse encontro aqui e deixa eu convidar você, né? Você sabe que todo dia na abertura do programa eu convido você a interagir conosco aqui, participar, mandando a sua mensagem no nosso zap 3366-7474. É você participando e eu aqui desse lado aqui, com todo o prazer desse mundo, atendendo a sua participação, registrando aqui a sua audiência com aquele alô bem especial que eu sei que você gosta. Tá bom? Então participe, mande a sua mensagem, é 3366-7474, o nosso zap pra você. Bom, 9:31. Hoje é quarta-feira. Eita, dia de quarta-feira, hein, pessoal? É o dia do programa começar, literalmente, viajando no tempo.

Uma verdadeira chuva de mensagens aqui no programa por causa desse primeiro bloco que acabamos de ouvir. Oh, coisa boa, né? Ouvi Aguinaldo Rayol, foi a última aí, Aguinaldo Rayol. Noite cheia de estrelas de Cândido das Neves. Maísa, meu mundo caiu. E no início do bloco, início do programa, ouvimos Roberto Silva, Três Lágrimas, de Ari Barroso. No nosso Brasil em todos os tempos, é o Brasil nesta quarta-feira. E que bom que você está conosco, né? Muita gente participando aqui, graças a Deus, né? No nosso zap, eu continuo convidando você a participar conosco, interagir aqui no programa. Mande aí a sua mensagem 3366-7474 para poder mandar esse alô aqui que eu vou mandar aqui pro João Pinto no centro. Obrigado, João, querido João Pinto, centro da cidade, super ligado na Pedro I, no centro, trabalhando, ouvindo o nosso programa. Gostou do primeiro bloco também, não foi, João? Obrigado, meu amigo. Foi feito aí com carinho aí, para todos vocês, né? Que eu sei que muita gente gosta de ouvir aí as músicas antigas, por isso que eu disse viajando no tempo aí, esse nosso primeiro bloco, né? Obrigado, João. A Samanta também no centro, bom dia, Samanta, um beijo, bom trabalho para você. A turma querida no Montese ouvindo também, o Vando tá conosco, bom dia, Vando. Bom dia, dona Cleide, um beijo para a senhora, dona Cleide querida, lá no Montese ouvindo. A Natália com ela lá também, beijo, Natália. O Sérgio Gomes, nosso ouvinte também no Montese, obrigado, Sérgio. A Magali conosco, manda um beijo pra você, viu, Magali? Pra Franci, todo mundo aí do seu trabalho. A Maria Célia também conosco, muito obrigado, Maria Célia, um beijo também. O nosso querido Marquinhos, rapaz, como é que tá aí no trabalho, Marquinhos? Tudo em ordem, né? Tomara, mas tá, não é? Tudo em ordem aí com o nosso querido Marquinhos no trabalho dele lá no Montese, ouvindo o nosso programa. O Amareto também, bom dia, Amareto, abração, obrigado pela mensagem aqui. O Amareto, todo dia ele manda aquelas mensagens bonitas de bom dia, né? E é de coração que eu agradeço, viu, Amareto? Muito obrigado. Dona Francisca Serafim, como vai a senhora, dona Francisca? Tá a postos aí, não tá? Acompanhando o programa aí no Henrique Jorge. Dona Francisca Serafim, toda a família, Edneia, Edneuda, Sônia, dona Antônia Freire, que é amigona da dona Francisca. Um beijo para cada uma de vocês aí, muito obrigado. Socorro Carvalho também lá no Henrique Jorge, sempre conosco, né, Socorro? Beijo, querida. Manuel Neto no Acaracuzinho. Rapaz, o Manuel Neto, assim que começou o programa, ele foi logo mandando a mensagem aqui. Cadê? Deixa eu ver se eu acho o Manuel Neto aqui, rapaz. Ele diz assim: bom dia, ligado, apostos, como diz o Geraldo Oliveira. Juntos até 11 horas, coisa boa, meu amigo Manuel Neto, obrigado. Aí direto do Acaracuzinho, em Maracanaú, o Franci Paulo também tá lá na Pajuçara, em Maracanaú, ouvindo o nosso programa, não tá, Franci Paulo? Abração, meu amigo. Lá na Pacatuba, o Ângelo todo dia chega aqui com a mensagem dele de bom dia também, para dizer que tá ligado. Obrigado, Ângelo. Os amigos taxistas, rapaz, olha aí, o Albuquerque mandou a mensagem, só uma frasezinha assim, ele mandou: essa abertura foi só para quem tem coração de aço. Ele diz aqui. Foi bom, não foi? É bom demais, rapaz, ouvir essas músicas de outrora, como diz um amigo meu. Obrigado, Albuquerque, os amigos taxistas. Albuquerque está conosco, o seu Arlindo, o Vitor Almeida, quem mais? O Fernando, Ednildo Vieira, Oliveira, o Francisco Nem. E ainda o nosso querido amigo taxista, o Vicente Estevão, rapaz, rapaziada boa, né? Os amigos taxistas sempre ligados, desejo um bom trabalho aí para todos. Obrigado a Lúcia, no Meireles. A Lúcia mandou uma mensagem aqui dizendo assim:

Dá um bom dia, Geraldo, para Ângela Timóteo, que também está curtindo. Bom dia, Ângela. Tudo de bom, querida Ângela Timóteo aí, que está curtindo também o nosso programa. Muito obrigado, Ângela. Muito obrigado, Lúcia. Beijo para vocês. A Célia está no Cambeba. A Célia também mandou mensagem assim: na quarta-feira, o primeiro bloco é bom demais. Ela diz aqui. Obrigado, Célia. Que bom que você gosta. Um beijo aí no Cambeba. Raimundo Mota, rapaz. Nosso querido Raimundo Mota, participando lá do Conjunto Ceará. Né, Raimundo? Obrigado aí pela sua audiência, meu amigo. Daniele Rodrigues, a Dani, também lá do Conjunto Ceará, tá ligada conosco, um beijo, Dani. O Saulo na Maraponga, o Saulo sempre participando e sempre nos dando a audiência dele. Obrigado, querido Saulo. O Genário a Socorro também gostaram, não gostaram, o Genário, desse primeiro bloco do programa? Querido Genário a Socorro, esposa dele, lá na Maraponga também. E a Valdereis mandou mensagem aqui, que abençoando a equipe toda do programa. Obrigado. Deus lhe abençoe também, Valdereis, e toda a sua família, a Meire, a Silvia, o nosso querido André Varela, que é nosso ouvinte de todo dia agora também, tô sabendo. Obrigado, André. E ainda a Socorro, lá da Costa Rica, a família linda aí da nossa querida Valdereis, beijo para vocês todos. Bom, no programa agora, vamos seguir com a nossa viagem musical por esse Brasilzão afora. Aqui você sabe, passamos por todos os ritmos e todas as épocas. Por isso mesmo, vamos ouvir agora Paulo Ricardo. Às 9h49, Paulo Ricardo, muito romântico.

Aí foi Frejá, Homem Não Chora, de Alvim Frejá, Leone de Leone, Melhor Pra Mim. No início do bloco, Paulo Ricardo interpretou Muito Romântico, de Caetano Veloso. Aqui no nosso Brasil, em todos os tempos, você ligado aqui no nosso Brasil, nesta quarta-feira, até 11 horas aqui, pessoal. Antes de dar a primeira paradinha para fazer intervalo aqui no programa... Essa música é sempre bom de ouvir, sempre linda de ouvir. Geraldo Azevedo, Moça Bonita.

0: Você ouviu Geraldo Azevedo, Moça Bonita dele, Capinã. É o Brasil em todos os tempos, o nosso Brasil nesta quarta-feira aqui pra você.
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0: Agora 10:06 é o Brasil em todos os tempos para você, o nosso programa nesta quarta-feira, você conferindo junto comigo, e que bom, né? Que bom que você tá junto comigo, sempre, né? É a nossa viagem musical por esse Brasilzão afora, aqui passando por todos os ritmos e todas as épocas. E continuo convidando você a participar no nosso zap. Mande aí a sua mensagem para poder registrar aqui a sua participação. 3366-7474, você participa. Daúde agora, hoje eu quero sair só.

E acabou, né? Acabou o bloco aí. Negra Lee, Venha, de Negra Lee, Fábio Braza e Vulto. Antes, Fernanda Abreu, Sou da Cidade dela, Rodrigo Campelo e Liminha. No início do bloco, ouvimos Daúde, Hoje Eu Quero Sair Só, de Lenine, Muxebab e Caixa Aragão. Bom, 10h18 já. É, exatamente, 10h18, confirmando a hora, dá mais uma passada nos ouvintes queridos aqui do nosso programa, abraçando, mandando beijo para essa família bonita aí da Dona Socorro, lá do Jockey Clube. Bom dia, Dona Socorro, um beijo para a senhora e obrigado pela senhora ser essa nossa ouvinte de todo dia aqui, sempre fiel com o programa. Dona Socorro, Auristela, Aurivânia, Thalita, a Erlândia também. Um beijo para cada uma de vocês. A Auristela mandou uma mensagem aqui. Rapaz, hoje eu tô driblando aqui como posso para ler o maior número possível, né? De mensagens aqui do nosso público querido, o nosso público ouvinte. Cadê a Auristela aqui que eu não tô mais nem achando? Meu Deus do céu, onde é que está a Auristela aqui? Achei! Pronto! Bom dia! Hoje vocês transcenderam no primeiro bloco. Aí todo mundo falando ainda do primeiro bloco do programa. Almira simplesmente arrebatou com esse espetáculo musical. Um repertório de rara magnitude, capaz de transportar qualquer ouvinte pelas mais belas memórias. Geraldo de Assis, vocês estão de parabéns por conduzirem um programa tão extraordinário e contagiante. Bom demais. Arrasou, Almira, Geraldo. Que coisa boa. Amo Maísa. Ela dizendo aqui, nossa querida Auristela. Obrigado pelo carinho, Auristela. Palavras de... Não sei nem o que é que eu digo aqui, né? De tanto carinho que você manda aqui pra gente que... Ave Maria. Um beijo, Auristela. Obrigado. Toda a sua família. Paulino Dantas. Paulino Dantas também mandou mensagem aqui, rapaz. Cadê o Paulino Dantas aqui? Nosso querido Paulino Dantas, rapaz. Ele diz assim, bom dia, Geraldo, já estou aqui ligado no seu programa. O melhor nesse horário em Fortaleza. Você, Geraldo Oliveira, transmitindo otimismo para seus ouvintes, sou seu fã. Obrigado, Paulino. Aqui estamos todos ligados, eu e minhas netas e minha filha Luciene, a Larissa, a Lorena, são as netas do Paulino, a Luciene, filha dele, a Dona Maria Peixoto também se liga, não é, Paulino? Obrigado, família linda aí que todo dia tá conosco, acompanhando o programa direto lá do Jockey Club. Castelinho Camurça também, lá no Jockey Club conosco, né, Castelinho? Muito obrigado, querido Marcelo Alves, rapaz. O Marcelo também tá participando lá, direto do Pan-Americano, mandou mensagem aqui dizendo assim, a música Noite Cheia de Estrelas, que nós rodamos aqui no primeiro bloco, aí todo mundo ainda falando do primeiro bloco, viu, Almira? Eu tô achando, viu, Assis, que daqui a pouco a gente vai ter que fazer um programa aqui, um Brasil em Todos os Tempos, uma hora e meia, só com músicas dessa época. Dessa época, como abrimos o programa dia de quarta-feira aqui. É, porque do jeito que o povo gosta aqui, eu vou te contar, viu? Aí ele diz aqui, o Marcelo, no Pan-Americano. A música Noite Cheia de Estrelas tinha uma cena memorável do filme Dona Flor e Seus Dois Maridos. Eita! Em que Vadinho, José Wilker, o saudoso José Wilker, faz uma serenata para a Flor, que era a personagem de Sônia Braga. Tá aí, a lembrança boa do nosso querido Marcelo Alves, viajando aqui no tempo também. Querido Marcelo aí no Pan-Americano, obrigado. Francisco José no Dionísio Torres, todo mundo elogiando ainda o primeiro bloco do nosso programa. Obrigado, Francisco José, bom trabalho. Henrique Santos, lá em Guaramiranga. Henrique Santos conosco, né? Obrigado, Henrique, por você estar ouvindo o nosso programa, direto de Guaramiranga, eita, terra bonita. Zeno Falcão, o Zeno participando lá direto do Cedro. Ele diz assim, bom dia, Geraldo, estava aqui em casa elaborando um projeto no computador e recebo a visita do agente de saúde de nosso município, lá do Cedro. E ele ficou maravilhado com a boa música que estava ouvindo, era do Aguinaldo Raiol. Falei logo, só escuto música boa e sempre na rádio universitária.
Oh, coisa boa. Obrigado, Zeno. Obrigado pelo carinho, rapaz, por você ser esse nosso ouvinte querido de todo dia aí, direto do Cedro, né? Por divulgar também o nosso trabalho. Obrigado, querido Zeno aí no Cedro. Professor Denilson na Lagoa Redonda, ouvindo também. Obrigado, professor. Raimundo Barros também lá na Lagoa Redonda. Obrigado, bom dia. Paulo Peixoto, Lago Jacareí, na sintonia também, né, Paulo? Raimundo, o querido Raimundo e a turma do chefe lá na Desembargador Gonzaga, Cidade dos Funcionários, a turma trabalhando, ouvindo o programa. O Arnaldo também, no trabalho dele lá na Cidade dos Funcionários e ouvindo. Seu Murilo e Alessandra, filha dele. Obrigado, seu Murilo, lá no Parque Del Sol, Cidade dos Funcionários também. Deixa eu registrar a audiência dessa turma querida do Sintufse, o Sindicato dos Trabalhadores da Universidade Federal do Ceará. Tá lá a Aldenir, a Régia, a Rejane, a Daniela, a Celeste e a Alain também. Se tiver mais gente ouvindo, e eu não tô falando aqui, depois você me diz, tá certo? Ou a Régia ou a Aldeni, depois vocês me dizem aí, que elas que estão em contato aqui, vez por outra, manda mensagem aqui pra gente aqui no programa. Então é isso, para vocês aí do Sintufse, um beijo para cada uma de vocês, muito obrigado. Conceição Vasconcelos no bairro de Fátima, um beijo também, Conceição, que bom você ouvindo. Rogério Lima Verde também no bairro de Fátima. Bom dia, Adalto. Querido Adalto também ficou feliz com o primeiro bloco do programa lá no Couto Fernandes. E a Josita. A Josita tá na Vila União e na sintonia do programa também. Beijo, Josita. Vamos lá, ouvir Almério agora e Maria Bethânia, Quero Você.

0: Você ouviu Chico Buarque, Simone com Yolanda, de Chico e Pablo Milanês, antes Gal Costa e Rubel, Coração Vagabundo de Caetano Veloso, no início do bloco Almério e Maria Bethânia, de Almério e Isabela Moraes, Quero Você. 10h34 e você conferindo junto comigo, Brasil em todos os tempos.
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0: E vamos lá, 10h36 agora, voltando para a última parte já. É, parece que foi agorinha que começou o programa, né? Mas já estamos aqui voltando para a última parte do nosso Brasil em todos os tempos. O Brasil nesta quarta-feira para você. Tem um tempinho ainda aí para você mandar a sua mensagem no zap para poder registrar aqui a sua participação já já com aquele alô especial para você depois desse bloco que vamos ouvir. É, agora no programa, né? O zap 33667474 para você participar ainda. Tulipa Ruiz agora, Efêmera.

E você acabando de ouvir Thiê, Piscar o Olho de Thiê, Plínio Profeta, Rita, Wagner e Ká. Antes, Clarice Falcão, De Todos os Loucos do Mundo de Clarice. No início do bloco, ouvimos Tulipa Ruiz, Efêmera de Tulipa e Gustavo Ruiz. Aqui no nosso Brasil, em todos os tempos, que bom que você está conosco, participando no Zap. Muito obrigado, agradeço de coração a participação de tanta gente. Coisa boa demais. Você conosco sempre, né? Agradeço a sua audiência, você que todo santo dia tá comigo aqui acompanhando o nosso Brasil em todos os tempos na Universitária FM 107.9. Bom, 10h46 agora, deixa eu ler uma mensagem aqui que eu recebi agora há pouco, da Luciene, filha do Paulino Dantas. Ela diz assim, ó, todos os dias, ele me pede, o pai dela, o nosso querido Paulino, para enviar mensagem para a rádio. Ele ama quando você manda um alô para ele. Como você sabe, ele tem apenas 90 aninhos, ela dizendo aqui. É, eu sei, ele esteve aqui, lúcido, graças a Deus, né? Firme, forte, graças a Deus, nosso querido Paulino aí, com 90 anos. Aí ela diz aqui, a Luciene, então já podemos dizer que é uma criança grande, mas muito lúcido.

pedir para você mandar esse alô para ele, porque no dia que ele não escuta o nome dele, ele fica triste. Oh, meu Deus do céu. A gente até se emociona lendo uma mensagem dessa, né? É por isso que eu faço questão, viu, Luciene? Você não tem que pedir desculpa de nada. Ela pedindo desculpa aqui pelo pedido para eu mandar o alô pro nosso querido Paulino. Eu faço isso com o maior prazer desse mundo, Luciene. Por isso que eu faço questão aqui. Eu sei como é bom você ouvir o alô que eu mando aqui. E você não imagina o meu prazer, a minha alegria, satisfação de mandar o alô para cada um dos ouvintes que participam aqui no programa pedindo esse alô. Viu? Você não está sendo inconveniente, não precisa você pedir jamais desculpa de coisa alguma. Eu faço isso com o maior prazer do mundo e eu que agradeço pela sua audiência, a audiência do seu pai, nosso querido Paulino e toda a sua família, que eu sei que todo dia está aí com o rádio ligado acompanhando o programa. Tá bom? Fiz questão de ler aqui porque a gente até fica emocionado e não tem nada de ser inconveniente, nem te pedir desculpa. Obrigado, viu, Luciene, pela sua família ser a família fiel aqui com o nosso programa sempre. As meninas lá da Aldeota, deixa eu registrar a audiência delas, né? Catarina Diogo, Aparecida Silvino, a Virgiane, a Pamela, um beijo pra vocês, meninas, muito obrigado. Leopoldo Menezes também tá ouvindo com a Márlia, né, Leopoldo? Lá na Aldeota também, a Ana Carmen também na Aldeota, um beijo, Ana, obrigado. Andréia Mesquita, lá no bairro Guararapes, obrigado, Andréia, um beijo pra você, um abraço do nosso querido Flavinho Mendes, a Magda Vieira e a Leila Vieira, as irmãs, a Magda no conjunto Beira Rio e a Leila lá no loteamento Cidade Verde, obrigado, um beijo para cada uma de vocês, a turma lá de Córdoba, na Argentina, ouvindo lá o programa, o Cláudio, Marcelo, a Lígia, a Juliana, a Liana, bom trabalho para vocês, obrigado. Beto Lima, em Águas Claras, Distrito Federal, né, Beto? Abração, meu amigo. Francisco Laércio, em Feira de Santana, na Bahia, obrigado também, Laércio. Renato Calisto, em Campina Grande, na Paraíba, abração, Renato, obrigado. Lopes é ouvinte fiel também, assim como o Paulino, o Lopes todo dia tá conosco, fiel sempre, né, Lopes? Abração lá no Monte Castelo, a Jane Americana, São Paulo, ouvindo também, beijo, Jane. Carlos Aguiar também no Monte Castelo, tá ouvindo, Carlos. Vilemar Conceline, bairro Heller, obrigado também. Um beijo pra Velúzia, bom dia, Velúzia, na Parquelândia, o Elito também na Parquelândia, ouvindo. As irmãs queridas, a Grácia, que tá chegando, inclusive, a mensagem dela aqui, que eu tô vendo aqui no zap, obrigado, Grácia, a Jesuína, deixa eu ler aqui a mensagem da Grácia, bom dia, Geraldo Oliveira, passei só para dizer que estou na sintonia do seu maravilhoso programa, beijos, Grácia Coelho, obrigado, Grácia, obrigado, Jesuína, Júnior Silveira da Parangaba, ouvindo, Barbosa também, o nosso querido Arlindo Neto, o Arlindo tá lá em Araturi, Caucaia, e tá conosco também, muito obrigado, é isso. 10h51 no Brasil agora, Martinho da Vila, Aquarela Brasileira.

0: Aí, Diogo Nogueira, fechando o programa A Voz do Morro, de Zequete, antes Leci Brandão, Nomes de Favela, de Paulo César Pinheiro, no início do bloco Martinho da Vila, Aquarela Brasileira, de Silas de Oliveira. Acabou, acabou o Brasil em todos os tempos nesta quarta-feira. Muito, mas muito obrigado mesmo pela sua atenção, agradeço de coração. Dizendo que a produção do programa foi dela, Almira Murta. Na apresentação, Geraldo Oliveira. Deixo um abraço para todo mundo. Muito obrigado. Amanhã, 9:30, hein, pessoal? Se Deus quiser, estaremos aqui com mais um programa. Operação de áudio, Assis Lima. A seguir tem um jornal e hoje é comigo.
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3: Brasil aumenta classificação indicativa do YouTube para 16 anos. Musical Barro Cru será exibido hoje no Centro Cultural BNB. Estudo da UFC alerta que instalação de eólicas dentro do mar podem inviabilizar pesca artesanal. Bom dia, começa agora o Jornal da Universitária, apresentação Geraldo Oliveira. Hoje é o último dia para o eleitor obter o primeiro título ou regularizar o documento na Justiça Eleitoral. Quem não atualizar a situação fica impossibilitado de votar nas eleições 2026 em outubro. A medida pode ser feita presencialmente nos cartórios eleitorais ou pela internet, por meio do sistema de autoatendimento para quem já tem biometria cadastrada. Sem título de eleitor, pode ocorrer ainda dificuldade para obter passaporte ou carteira de identidade, tomar posse em cargos públicos ou se matricular em instituições de ensino públicas. Prazo vale para os seguintes serviços. A partir de amanhã, 7 de maio, o cadastro eleitoral fica fechado em todas as unidades da Justiça Eleitoral e no atendimento online, permanecendo assim até novembro de 2026. O presidente Lula sancionou a lei que cria novas regras e exigências para o pagamento do seguro defeso. O benefício no valor de um salário mínimo é oferecido a pescadores artesanais durante o período em que a pesca é proibida para a reprodução dos peixes. A regra agora exige biometria e inscrição no CadÚnico para liberar o benefício. O INSS vai exigir a comprovação de atuação na pesca entre os períodos de proibição. A comprovação vai ocorrer por meio de um relatório anual com informações detalhadas sobre a venda dos pescados. O Ministério do Trabalho vai preparar uma lista com os nomes dos beneficiários. O documento mensal terá informações detalhadas sobre os pescadores, como a cidade de residência e o número de registro profissional. A ata da última reunião do Copom, Comitê de Política Monetária, publicada nesta terça-feira, mostra um corte de 0,25 percentuais na Selic e queda para 14,5% ao ano. Segundo o documento, as últimas divulgações de inflação mostraram sinais claros de efeitos dos conflitos no Oriente Médio, com os valores ficando muito acima do que era esperado. Além dos efeitos do conflito, o comitê manteve também a interpretação de uma inflação pressionada pela demanda no país. O Conselho Monetário Nacional aprovou regulamentação do novo programa Move Brasil para renovar os veículos de transporte de carga e de passageiros. A medida regulamenta a segunda etapa do Move Brasil, lançada para facilitar a compra de caminhões, ônibus e outros veículos por profissionais e empresas. São linhas de crédito com taxas e condições favoráveis para transportadores autônomos, cooperativas, empresários individuais e empresas de transporte. Os financiamentos serão indiretos, realizados por instituições financeiras habilitadas pelo BNDES, que vão assumir o risco das operações de crédito. As taxas de juros variam de acordo com quem solicita o crédito. O objetivo é incentivar a renovação da frota para veículos com menor impacto para o meio ambiente. O governo federal aumentou de 14 para 16 anos a classificação indicativa do YouTube no Brasil. As informações da Rádio Nacional.
4: O governo federal aumentou de 14 para 16 anos a classificação indicativa do YouTube no Brasil. A decisão, publicada nesta terça-feira, foi tomada após análise técnica do Ministério da Justiça e Segurança Pública. A pasta identificou na plataforma conteúdos considerados inadequados para menores de 16 anos. Isso significa que, a partir de agora, o YouTube passa a não ser recomendado para usuários abaixo dessa idade. A nova classificação deverá aparecer de forma visível nas lojas de aplicativos e antes do acesso ao serviço. Além disso, o selo com idade precisa informar os motivos da classificação, como conteúdo sexual, drogas, violência extrema e linguagem imprópria. Segundo o governo, a medida é apenas informativa e não representa censura ou retirada de vídeos da plataforma. A classificação é um instrumento de informação de idade para auxiliar os pais e os responsáveis, sem restringir a circulação de ideias ou a liberdade de expressão. Os conteúdos continuam disponíveis, mas com uma recomendação de idade mais restritiva. De acordo com o Ministério da Justiça, a mudança foi motivada pela presença de conteúdos que abordam temas considerados sensíveis para crianças e adolescentes. O documento cita, por exemplo, uma nova leva de animações amplamente difundidas na plataforma, conhecida como novelas de frutas. Os personagens são frutas e vegetais, geralmente de aparência bastante atrativa para o público infanto-juvenil. Mas as tramas, conforme a pasta, apresentam temas com apelo sexual, violência doméstica, preconceito, assassinatos, estupros, tráfico e consumo de drogas. A reclassificação, segundo o governo, faz parte do chamado ECA Digital, o Estatuto da Criança e do Adolescente para o ambiente online. A política leva em conta fatores como exposição a conteúdos sensíveis, interação com desconhecidos e sistemas de recomendação de conteúdo, os chamados algoritmos. Na semana passada, o governo já havia aumentado a classificação indicativa de outras plataformas, como o TikTok, Kawaii e Pinterest. Em nota, o YouTube afirmou que apura internamente a reclassificação. Da Rádio Nacional em Brasília, Osama El Gauri.
3: A União Europeia vai contribuir com 2,85 milhões de euros para o Programa Alimentar Mundial da Organização das Nações Unidas. O objetivo é reforçar a assistência a 815 mil cubanos afetados pelo furacão Melissa, que atingiu o país no final do ano passado. A contribuição será destinada a sustentar a assistência alimentar e fortalecer capacidades logísticas essenciais às pessoas afetadas pelo furacão na região oriental da ilha. A ajuda será destinada às áreas mais afetadas pela passagem do furacão Melissa no final de outubro de 2025, nas províncias orientais de Grama, Holguín, Santiago de Cuba, Guantánamo e Las Tunas. Os afetados receberão um pacote alimentar por pessoa com arroz, cereais e óleo vegetal. Os Estados Unidos e o Irã estão perto de finalizar um memorando de uma página para encerrar a guerra no Oriente Médio. A informação foi dada à agência de notícias Reuters nesta quarta-feira por autoridade do Paquistão, envolvida nos esforços de paz entre os dois países. A fala da autoridade a Reuters confirmou uma publicação no site norte-americano Axios, que revelou hoje a existência do memorando e que os Estados Unidos esperam uma resposta do Irã nas próximas 48 horas. O memorando contém, entre os termos, uma moratória sobre limitações ao enriquecimento de urânio pelo Irã em troca dos Estados Unidos suspenderem sanções econômicas e liberarem bilhões em ativos iranianos congelados. De acordo com a reportagem, a proposta também prevê que Estados Unidos e Irã suspenderiam seus bloqueios marítimos no Estreito de Hormuz. Boa parte de problemas no joelho é causada por erros em academias. Fernando Joselito.
5: Um em cada quatro adultos tem dor no joelho e entre os principais motivos estão erros cometidos em academias. Conforme estudo publicado no British Journal of Sports Medicine, a dor no joelho está entre as queixas musculoesqueléticas mais comuns da população e pode acometer cerca de 25% dos adultos ao longo da vida. Jonatas Brito, ortopedista, professor da Unicristos e pesquisador da UFC, comenta sobre problemas do joelho enfrentados por frequentadores de academias.
6: As pessoas buscam a academia para fortalecer as articulações e para ter saúde. Entretanto, crepitações, aquela sensação de craquelado, estalos dentro do joelho, são os principais acometimentos nas pessoas que buscam academia. Isso é um sinal de alarme para dizer que seu joelho precisa de cuidado e de atenção para saber o que é que está acontecendo. Há uma sobrecarga? Há um desgaste? Para isso, precisa de uma avaliação médica especializada para identificar o real problema.
5: Sente dor durante o exercício não é normal e o fato deve ser investigado. Insistir no treino com dor pode agravar lesões e levar a questões mais sérias, como desgaste da cartilagem. Jonatas Brito, ortopedista e docente da Unicristos, diz que está mais propenso a problemas no joelho.
6: Pessoas que têm familiares com problemas no joelho, histórico de artrose ou desgaste nas articulações, essas pessoas têm que ter em mente que elas têm mais chance de ter desgaste e sobrecarga nas articulações. Então, fortalecimento para elas é necessário, mas deve ser muito bem supervisionado e ajustado.
5: Nas academias, é comum que as pessoas tentem identificar quais exercícios devem evitar. O ortopedista e pesquisador Jonatas Brito diz como se prevenir contra problemas no joelho.
6: É só pegar a carga que seu joelho aguenta, que suas articulações aguentam. O músculo, para ter hipertrofia, ele precisa de um estímulo novo. Então, ele precisa quebrar fibras para fortalecer. A forma mais comum de fazer isso é aumentando a carga, porém, essa é a forma mais lesiva. O ideal é você mudar sempre o estímulo do exercício, modificar o exercício que você já faz, não sempre aumentando a carga, porque o músculo vai até aguentar, mas as articulações e os tendões não vão aguentar isso.
5: A elevação pélvica, por exemplo, apesar de focar nos glúteos, pode causar compensações e sobrecarga nos joelhos se houver desalinhamento ou falta de controle. Exercícios com deslocamento posterior, avanço reverso ou variações mal executadas, movimentos em que o praticante desce para trás sem controle, podem provocar instabilidade e sobrecarga, especialmente em quem já apresenta dor. Fernando Joselito, para a Universitária FM.
3: A Câmara Municipal de Fortaleza aprovou uma reforma administrativa proposta pelo prefeito da capital, Evandro Leitão. A mudança, sancionada nesta terça-feira, foi enviada em regime de urgência e inclui reestruturação de organograma e redefinição de cargos. A proposta vincula o IPLAN, Instituto de Pesquisa e Planejamento de Fortaleza, à Secretaria Municipal de Governo e à Autarquia de Urbanismo e Paisagismo, à Secretaria Municipal do Urbanismo e Meio Ambiente. A reforma também muda parte da atuação da CGM, Controladoria e Ouvidoria Geral do Município, que continua respondendo direto ao prefeito. A CGM passa a cuidar de áreas como governança, além de controles internos, auditoria, transparência, ouvidoria, integridade, ética e investigação interna de servidores. O lançamento da edição 2026 do programa Enem Chego Junto, Chego Bem acontece nesta manhã no Complexo Cultural Estação das Artes. A iniciativa da Secretaria da Educação do Estado oferta aos alunos da terceira série do ensino médio e dos anos finais da educação de jovens e adultos um circuito estruturado de acompanhamento e preparação para o Enem. O projeto objetivo é promover o ingresso do maior número possível de estudantes nas instituições de ensino superior, apoiando desde o processo de obtenção de documentos e registro de inscrição até o procedimento de matrícula dos aprovados. O Ceará encerrou o último mês de março com 3 milhões 760 mil consumidores inadimplentes. De acordo com o Serasa Experian, isso equivale a 53,27% da população adulta do estado. Nem todas as dívidas dos cearenses podem ser negociadas no Desenrola 2.0, programa lançado pelo governo federal. As contas básicas de água e luz, que estão fora do programa, lideram inadimplência no Ceará, com 32,1%. As contas que podem ser renegociadas totalizam 65% das dívidas no Ceará e estão em bancos, cartões, financeiras, serviços e securitizadoras. Musical Barro Cru é a atração de hoje no Centro Cultural BNB. Márcia Vieira.
7: O espetáculo musical Barro Cru é a atração de hoje às 16h do Centro Cultural Banco do Nordeste, com entrada gratuita. A peça, que revive a força da terra, da memória e da identidade, é livremente inspirada no livro Dona Cissa do Barro das Maravilhas, de Rosenberg Cariri. Com texto e direção artística de Valden Luiz, Barro Cru narra a trajetória da caririense Cissa Maria de Araújo, a célebre Dona Cissa do Barro Cru, que este ano completaria 110 anos. A atriz Mazé Figueiredo, idealizadora do espetáculo, destaca que o enredo valoriza a cultura popular, destacando a memória e os saberes.
8: O espetáculo Barro Cru trata da valorização da cultura popular, destacando histórias, memórias e saberes ligados ao trabalho com o barro como símbolo de identidade, criação e resistência. São abordados temas como cultura popular, saberes tradicionais, trabalho artesanal, ancestralidade, memória coletiva, relação com a natureza e valorização das mulheres na transmissão de conhecimentos.
7: Mazé Figueiredo faz um ligeiro relato sobre a vida e obra da caririense Cissa Maria de Araújo.
8: Dona Cissa foi uma mulher além do seu tempo. Ainda menina, saiu de casa, expulsa por seu pai. E muito cedo tornou-se uma mulher do mundo. Costumava dizer que recriava a natureza e a vida das pessoas por meio da sua arte, dos seus bonecos. Casou-se 5 vezes e nunca queimou seu bar. Razão pela qual ficou conhecida como Cissa do Barro Cru, o Barro das Maravilhas. Sua obra ultrapassou fronteiras e hoje está presente na Alemanha.
7: O elenco da peça é constituído por pessoas com idades entre 70 e 85 anos, segundo a atriz Mazé Figueiredo, que acreditam nos sonhos e na capacidade de realizá-los. O Centro Cultural Banco do Nordeste fica na Rua Conde D, 560, Centro de Fortaleza. No dia 14 de maio, o espetáculo será encenado no Banco do Nordeste Cultural Cariri, no Centro de Juazeiro do Norte. Márcia Vieira, para a Universitária FM.
3: A primeira conferência da Agenda 2030 em Fortaleza acontece logo mais, 1h30 da tarde, no Paço Municipal. A iniciativa é da Prefeitura e vai discutir o tema redução das desigualdades e inclusão social. Participarão representantes do poder público, sociedade civil, academia e instituições para debater caminhos que fortaleçam políticas públicas mais justas, inclusivas e sustentáveis. Será um espaço democrático de participação onde ideias e experiências poderão contribuir para a construção de propostas alinhadas aos Objetivos de Desenvolvimento Sustentável da Agenda 2030 da ONU. Etufó convoca os motoristas que atuam por meio de aplicativos de transporte para realizar este mês a vistoria anual obrigatória dos veículos com final de placa 3. O procedimento pode ser efetuado de forma presencial ou online. Para a vistoria de forma presencial, é necessário realizar o agendamento no site da Etufó. Para a vistoria online, o interessado deve acessar o site cliquevistoria.com.br. A previsão do tempo para hoje em Fortaleza é de céu parcialmente nublado. Temperatura fica entre 26 e 31 graus. O UFC lança projeto de extensão O Cuidado com um Direito nesta sexta-feira. Alana Gomes.
9: Universidade Federal do Ceará realiza o lançamento do projeto de extensão o cuidado com o direito, desenvolvimento econômico e reconhecimento jurídico do trabalho invisível das mulheres. A iniciativa é da Escola de Extensão da Faculdade de Direito, em parceria com a Fundação CETRED, Centro de Treinamento e Desenvolvimento, e apoiada pelo Ministério de Desenvolvimento Social e Combate à Fome. O objetivo do projeto é realizar a formação de cerca de 150 mulheres que realizam cuidados não remunerados de familiares, sendo seu público-alvo mulheres negras de baixa renda e mães solos que residem em Fortaleza. A atividade da primeira turma inicia dia 11 de maio e conta com 73 participantes inscritas. A extensão oferecerá 40 horas de formação, com 4 módulos sobre direitos jurídicos, proteção de grupos vulneráveis e autonomia financeira. A segunda etapa do projeto acontecerá no segundo semestre do ano. A ação será lançada na próxima sexta-feira, às 8 da manhã, no CCBJ, Centro Cultural do Bom Jardim. Para mais informações, acesse o site ufc.br. Alana Gomes, para a Universitária FM.
3: O Sistema de Bibliotecas da UFC vai promover treinamento online na plataforma VLEX, plataforma de pesquisa jurídica com inteligência artificial. O evento vai acontecer no dia 19 de maio, às 9 da manhã, gratuito e aberto a qualquer pessoa interessada, mediante inscrição, que tem link no site agenda.ufc. Na apresentação serão demonstrados os principais recursos oferecidos pela plataforma VLEX, que inclui conteúdo de mais de 130 países e utiliza tecnologia de ponta que torna a pesquisa mais rápida e intuitiva, baseada na inteligência artificial. A nona edição da Feira das Profissões da UFC será realizada de 9 a 12 de junho no Centro de Convivência do Campus do PC. As escolas públicas e particulares interessadas em levar grupos de estudantes devem fazer inscrição até o dia 25 de maio. As inscrições devem ser realizadas pela internet por meio de formulário eletrônico. Cada escola pode inscrever turmas com horários agendados das 8 horas ao meio-dia e de 1 hora às 5 da tarde, com exceção do último dia, que será das 8 da manhã ao meio-dia. A Feira das Profissões também estará aberta ao público em geral. Durante os 4 dias, os visitantes poderão conversar com professores, tirar dúvidas com estudantes e participar de oficinas, palestras e atividades culturais. A Casa de Cultura Portuguesa da UFC anuncia inscrições para o exame Proficiência Leitora em Língua Portuguesa. O período de inscrições será de 15 a 26 de maio, em formulário que está no site das Casas de Cultura Estrangeira. A finalidade da prova é suprir a necessidade de certificação dos alunos estrangeiros que precisem comprovar a proficiência em língua estrangeira junto a programas de pós-graduação. Também serve para estrangeiros que necessitem comprovar habilidade na compreensão leitora para necessidades específicas. São 50 vagas e a prova será realizada no dia 29 de maio, a partir das 6 da tarde. Na coluna Agora é Ciência, Cristiane Pimentel aborda estudo que a possibilidade de eólicas dentro do mar inviabilizarem a pesca artesanal.
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11: Os parques eólicos offshore, como são chamadas as usinas localizadas no mar, são apontados como a segunda onda da transição energética do Brasil. Regulamentados em janeiro de 2025, deverão ser instalados em águas de domínio da União, podendo se estender por cerca de 370 quilômetros a partir da costa. Contudo, um estudo do Departamento de Geografia da UFC aponta que, se confirmadas, as usinas entrarão em conflito com todas as 30 colônias, sindicatos e associações de pesca do estado, podendo em muitos casos inviabilizar a atividade de pescadores artesanais. Saiba mais na edição de hoje do Agora é Ciência. Os parques parques eólicos no mar devem ser submetidos ao primeiro leilão nacional até o fim deste semestre. Com 16 projetos cadastrados, o Ceará é o segundo estado brasileiro com a maior previsão de empreendimentos do tipo. Se aprovados, esses projetos ocuparão mais de 10 mil quilômetros quadrados, abrangendo todos 23 municípios litorâneos do estado. Essa área coincide com a utilizada pelos pescadores cearenses, além de comunidades quilombolas e indígenas. Os três grupos devem ser os mais impactados com os empreendimentos no mar. Destaca o estudo que as jangadas à vela não poderão navegar na área das turbinas, pois embarcações de pesca são impedidas de chegar mais próximo do que 500 metros de estruturas físicas estáticas que estejam no mar. Segundo a professora Adriane Goraieb, que integrou a pesquisa, o risco é tanto para os pescadores quanto para a economia.
12: A instalação de turbinas eólicas no mar aqui do estado do Ceará, de fato, vai afetar de uma forma drástica e impactante a rotina e a vida econômica dos pescadores artesanais aqui do estado do Ceará. Esse impacto, né, um dos reflexos desse impacto, ele pode estar relacionado diretamente com a diminuição do econômica, né, a diminuição econômica e também alimentar dessas famílias associadas à pesca artesanal, e o impacto também é negativo, que não sabemos, porque na verdade são possibilidades de pesquisas futuras, inclusive para outras áreas, é da própria cadeia produtiva da pesca. Uma vez que essas turbinas eólicas, uma vez instaladas, né, no mar, elas vão causar conflitos de uso nos territórios. Quer dizer, áreas que antes seriam utilizadas para a pesca, agora vão ser utilizadas para a geração de energia, né? Então, é como se estivéssemos industrializando o mar.
11: A Adriane Goraieb comenta ainda os impactos das usinas offshore para o meio ambiente.
12: Nós não temos dados científicos suficientes para saber exatamente quais seriam os impactos, por exemplo, biogeofísicos. Quer dizer, impactos relacionados ao fundo marinho, impactos relacionados à alteração da biota, impactos relacionados à alteração ecossistêmica, porque a gente tem que pensar também impactos relacionados à própria erosão costeira, porque a gente tem que pensar também que essas turbinas, elas são, na verdade, estruturas, e que elas vão criar impacto tanto para a instalação dessas estruturas, quer dizer, para fixar essas estruturas no fundo marinho, como também vão criar impacto durante a sua operação.
11: Fique por dentro de novidades do mundo da ciência acessando o site da Agência UFC, agência.ufc.br, veículo de divulgação científica da universidade. Cristiane Pimentel, da Agência UFC, para o Jornal da Universitária. Até a próxima!
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3: Termina agora o Jornal da Universitária, coordenação jornalística, Lúcia Helena Pierre. 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
1: Do apito da fábrica em tempos modernos ao cansaço silencioso do entregador em Você Não Estava Aqui. O cinema tem sido um dos espaços mais potentes para enxergar o trabalho para além dos números, das leis e das estatísticas. Nas telas, o trabalho ganha rosto, rotina, conflito, dignidade e muitas vezes sofrimento. Em diferentes épocas e países, histórias como as dos filmes Que Horas Ela Volta e Parasita mostram que falar de trabalho também envolve falar em relações de poder, desigualdades, direitos, afetos e sobrevivência. O cinema não apenas retrata profissões, ele revela as engrenagens invisíveis que organizam a vida social. É a partir desse olhar que o Rádio Debate de hoje propõe uma pergunta central. O que os filmes conseguem nos fazer perceber sobre o mundo do trabalho que muitas vezes passa despercebido no nosso cotidiano? Eu sou Carolina Areal, hoje é quarta-feira, 6 de abril. De abril, ó, gente, eu tô perdida aqui mesmo. É um trabalho, viu, que me faz isso. 6 de maio de 2026. E para, na verdade, nos ajudar a pensar sobre essa relação do cinema e do trabalho, eu tenho o prazer de receber aqui pela primeira vez no estúdio da Universitária FM o Caipe Reis, que é doutorando em comunicação aqui pelo programa de pós-graduação em comunicação da UFC. Ele que é graduado em comunicação social com habilitação em audiovisual pela Universidade Federal de Sergipe. Uma microfonia, vou pedir só aqui, pedir desculpa para os ouvintes, enquanto a gente faz esse ajuste aqui. Tudo certo aí com a microfonia, Assis, a gente pode seguir. Eu ainda estou escutando por aqui. Vamos lá, testando? Não, opa. Olha, eu não sei o que está acontecendo aqui, vou pedir ajuda aqui à nossa assistência técnica. Só um minuto, tudo certo. Vamos lá, então vamos seguir. O Caipe foi professor substituto da Universidade Federal do Recôncavo da Bahia, ministrando inclusive aulas nos cursos de cinema e audiovisual e também artes visuais. E ele atua profissionalmente também na produção audiovisual, já tendo exercido as funções de diretor de produção dos curtas ficcionais. Caipe, eu peço desculpas, tá? Por essa, na verdade, introdução meio bagunçada aqui com essa microfonia. Eu não vou saber te explicar o porquê agora, mas seja bem-vindo. Espero que você possa nos ajudar hoje a entender um pouco mais dessa relação entre o trabalho e o cinema.
2: Obrigado, Carolina. É um prazer estar aqui na Rádio Universitária para a gente conversar sobre isso que é tão central no nossa vida, né?
1: E além do Caipe, eu tenho também o prazer de receber aqui a Márcia Duarte, também pela primeira vez na Universitária FM. A Márcia, que é professora assistente na Faculdade de Economia, Administração, Atuário e Contabilidade, a FEAC, aqui da Universidade Federal do Ceará. Ela que é doutora em Administração de Empresas pela Fundação Getúlio Vargas e realiza pesquisas no campo dos estudos organizacionais e gestão de pessoas. Inclusive, ela estuda temas como práticas organizativas, trabalho, diversidade e indústrias criativas. Márcia, é um prazer ter você aqui. Eu tenho certeza que a partir da discussão que a gente vai ter hoje, a gente vai poder trazer talvez o olhar audiovisual do Caipe e também o seu olhar mais administrativo, né, para essa questão da relação do trabalho com o cinema. Então seja bem-vinda.
3: Obrigada, Carolina. Um prazer estar aqui com vocês.
1: E a gente também está no aguardo ainda do Paulo Carvalho, que é o professor também da FEA, que é o coordenador desse projeto que a gente vai poder conversar logo mais, que é Trabalho no Cinema, que é esse espaço de pesquisa e também de extensão que costura as relações sobre o mundo do trabalho a partir da linguagem cinematográfica. O Paulo está dando aula, né? Então daqui a pouco ele chega.
2: Está trabalhando.
1: Oh, minha gente, é verdade. Então daqui a pouco o trabalho vai dar um sossego pro Paulo e ele chega por aqui. Então, enquanto isso, você pode interagir com a nossa convidada e com o nosso convidado, enviando sua mensagem para o WhatsApp da Universitária FM. O número é 85-3366-7474. O nosso técnico aqui, Assis Lima, está pedindo desculpas pela interferência, disse que o problema é no transmissor. Eu tô passando aqui o recado, viu, Assis? Pode deixar. Então, gente, agradecer a vocês por essa oportunidade. Essa pauta, só para que o ouvinte possa entender, a gente estava aqui na nossa produção, eu e Jonathan Borges, e encontramos um Instagram de um projeto de extensão da Universidade Federal do Ceará chamado Trabalho no Cinema. E a gente pensou, que legal, eu percebi que tem vários estudantes de vários cursos, ou seja, essa interdisciplinaridade comanda, digamos assim, né, o projeto. E a gente pensou, por que não fazer um programa para a gente entender essa relação entre o trabalho e o cinema? E eu vou justamente começar com vocês pedindo, né, para que você nos ajude a conhecer um pouco mais sobre esse projeto de extensão, mas principalmente de entender como é que o cinema, e eu ainda escuto a interferência, vocês... É complicado, é difícil. Mas eu queria justamente entender como é que o cinema, ele consegue revelar dimensões desse trabalho que muitas vezes, quando a gente vai ver análises mais acadêmicas, análises jurídicas, econômicas, a gente às vezes não consegue se deparar, e o cinema acaba nos ajudando a ter uma outra perspectiva. Por que, gente, que o cinema é tão importante nesse debate sobre o trabalho, Caípe?
2: Então, quando a gente pensa os primeiros filmes que foram feitos lá pelos irmãos Lumière, né, a saída do pessoal da fábrica já era dada, né? Então, o trabalhador está sendo registrado desde o começo da história do cinema, desde os mais recentes lançamentos ainda se faz presente, né? Uhum. E nesse tempo todo a gente vê vários tipos de representação que a gente vai conseguindo entender, né? Quem não tem contato com alguma profissão específica vai se adensando nesse conhecimento a partir de vários tipos de representação, né? Se eu não sei como é o trabalho de um astronauta, uhum, vou ver lá a gravidade do Cuarón e vou entender mais ou menos o que é, como acontece lá na estação espacial, por exemplo, né? Então a gente vai tentando, a comunicação, a mídia, o cinema é uma forma de você ter uma compreensão, de fato, do mundo que está ao nosso redor, né? E o trabalho, especificamente, é uma dessas possibilidades, né? Se eu não trabalho com aquilo, eu penso, vendo um filme como Gravidade, eu quero ser astronauta. Eu posso ser astronauta, né? Será que é uma possibilidade? O meu anseio pessoal tá se fazendo real ali dentro daquilo? E aí a gente vai entendendo quem a gente quer ser, como é que a gente pode ser, se projetando dentro de uma representação no cinema, por exemplo, né? Uhum. A gente tava conversando antes de entrar no ar sobre o Diabo Veste Prada, por exemplo. Isso. O 2 está sendo lançado agora. Eu sou da comunicação, e aí, por exemplo, quando eu estou na faculdade, eu penso, será que eu quero seguir a editoria de moda? Assisto aquilo e digo, talvez não seja para mim. Talvez seja muita humilhação ali, tudo que tá passando. E aos poucos a gente vai compreendendo o mundo, tateando o mundo através da representação audiovisual, por exemplo.
1: Márcia, no caso, por exemplo, o Caípe, ele é do, né, da comunicação, com habilitação em audiovisual, e você, na verdade, já é de outra área do conhecimento, né? Eu citei aqui na abertura do programa a sua formação, né, nessa área mais administrativa, né? Você estuda sobre essas relações de trabalho, você estuda sobre diversidade, você estuda sobre gestão de pessoas, práticas organizacionais. Qual é a sua relação com esse projeto e como também você conseguiu, a partir da sua área do conhecimento, perceber que ela pode ser somada, ampliada, que o cinema pode ajudar nesse olhar crítico para o trabalho, utilizando essas várias linguagens, né?
4: Então, o trabalho é um tema central na gestão, né? A gente gere pessoas, gere recursos, né? E toda a gestão, ela circula ao redor do elemento trabalho, né? Então, complementando um pouco do que o Caípe falou também, assim, e atrelado ao que você perguntou também, né? No início do cinema, né? No início do século XX, né? As películas cinematográficas, elas foram vistas com maus olhos, né? Pelos trabalhadores, porque eles achavam que aqueles filmes, eles iriam distanciar a classe trabalhadora das lutas trabalhistas, das lutas sindicais, né? Até que começou a surgir os movimentos cineclubistas, né? Que envolviam trabalhadores, né? De novo, toda essa massa, né? Que ressignificou o cinema. Que por meio do Cinema do Povo em Paris, né? No movimento francês, passou a olhar para o cinema como um instrumento de transformação daquela classe, né? De trazer, mobilizar aquela classe para que ela se voltasse para a organização mesmo, para que ela pudesse pensar o seu próprio trabalho e de como ela poderia transformar essas realidades. Uhum. Né? Então, quando a gente fala em gestão, a gente fala em trabalho. Quando a gente fala em gestão de pessoas, a gente está falando de carreira, né? De carreiras hoje, né? Já que há uma multiplicidade de trabalhos que você desenvolve ao longo da sua vida profissional, da sua vida laboral. Né? Então, o cinema... É, para a administração, assim, para a gestão, ele funcionaria como um instrumento pedagógico. Uhum. Que pode proporcionar esse aprofundamento do olhar acerca dessas questões que perpassam a gestão, as organizações, como, por exemplo, trabalho e identidade, sentidos do trabalho, gênero e trabalho, raça e trabalho, diversidade e trabalho, prazer no trabalho, sofrimento no trabalho, adoecimento associado ao desempenho de atividades profissionais. Então, todos esses são temas que perpassam a gestão, uhum. Tá? A gestão de organizações... mais especificamente temas relacionados à gestão de pessoas, né? Então o cinema, ele provoca, ele suscita essas reflexões, essas provocações para que nós, enquanto acadêmicos, possamos, enquanto professores, né, possamos abrir esses debates com os alunos e possamos também produzir conhecimento por meio de artigos científicos.
5: Esse projeto de extensão que eu citei, né, que também deu origem, digamos assim, a esse programa,

de 1999. Ela é um dos sucessos do Lenine, Já Que Sou Brasileiro, né? Composição dele que dá destaque aos ritmos brasileiros e liga esses ritmos à nossa noção de brasilidade, digamos assim. Ela é uma homenagem ao rei do ritmo, né? O Jackson. E essa homenagem já está no nome da música, se a gente for prestar atenção. Já Que Sou Brasileiro é uma brincadeira fonética com Jackson do Pandeiro. E essa homenagem também está em vários versos da canção, né? Com referências a algumas músicas do repertório do Jackson. Como nesse finalzinho aí que você ouviu, esse A Ema Gemeu faz parte da música O Canto da Ema, que o Jackson do Pandeiro lançou e que foi sucesso nacional na época, há um tempo atrás. Tem também trechos de Sebastiana, Chiclete com Banana também, duas músicas que marcaram a carreira do Jackson, né? Esse paraibano que cresceu tocando coco, tocando forró. Eu vou aproveitar, já que ouvimos essas homenagens, ouvimos João Bosco um pouco antes, vou aproveitar para tocar o próprio Jackson, né? Ele vai interpretar para a gente Capoeira Matão.

0: Ouvimos Vinícius de Moraes, Toquinho e Maria Creuza interpretando Berimbau, Consolação, um poporri aí dessas músicas que são do Vinícius e do Baden Powell. A gente ouviu também o DJ Bodicu, que eu não paro de tocar aqui no Sonorama, um DJ da Mongólia, que ama a música brasileira, mais especificamente a bossa nova, né? Ele interpretou Berimbau, do Baden e do Vinícius, e no comecinho da sequência, a gente teve Jackson do Pandeiro com Capoeira Matão 1, Didi Castro e Álvaro Castilho. Mandar um abraço aqui pro Mano Rosa, que tá falando comigo no WhatsApp da Universitária FM. Volto já com mais Sonorama.
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0: 1:00, o Sonorama tá de volta aqui na 107.9. Vamos seguindo aqui com o nosso passeio pela música brasileira. Tô ao vivo, então tô ligado no WhatsApp. Se quiser mandar mensagem para mim, é o 3366-7474. Eu começo esse bloco perguntando para você se você sabe, assim, o que é samba soul. Sabe? É isso aqui, ó.

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Essa música aí tá no primeiríssimo disco do Djavan, lá de 1976, A Voz, o Violão, a Música de Djavan. Se chama Muito Obrigado, composição dele, que é de uma superação de um amor que já não dá mais certo, né? Mas lembrando que esse Muito Obrigado aí do Djavan, ele é um pouco irônico, um pouco literal, né? E eu vou seguindo agora para uma música que traz uma tal de Rita, que no fim da relação amorosa lá, levou foi coisa do Chico Buarque, ou do eu lírico que o Chico Buarque criou, né? Levou o sorriso dele, levou o assunto, levou uma imagem de São Francisco, um disco do Noel Rosa, causou perdas e danos. E aí agora tem uma coisa nessa música que eu notei há pouco tempo, conheço desde sempre, mas notei há pouco tempo, e eu acho que nem todo mundo percebe, né? O que eu notei está no verso: a Rita matou nosso amor de vingança. Então quer dizer que a Rita, quando fez tudo isso aí, ela não estava fazendo à toa, ela estava se vingando de alguma coisa, né? Isso quer dizer que esse é o lírico aí, que a gente chega a ter compaixão por ele, ele não era lá tão flor que se cheire assim. Vamos então ouvir a Rita, do Chico, mas vamos com essa interpretação do pernambucano Almério.

1h16 da tarde, Sonorama na 107.9, a gente ouviu aí Rosa Passos com Fossa Samba 70, de Fernando de Oliveira e Rosa Passos. Rosa Passos, se você não sabe, é uma cantora, compositora, violonista baiana, um dos medalhões da MPB, um medalhão menos famoso, sim, menos famoso, mas ainda assim um medalhão, né? O talento dela foi muito comparado nos anos 70, com o do João Gilberto, um dos criadores do movimento da Bossa Nova, ali no final da década de 50. E essa comparação entre os dois veio pela bossa que a Rosa Passos tem ao tocar o violão e também pela técnica do canto dela, porque ela consegue brincar com o ritmo e a melodia das canções, né, dependendo de onde ela coloca a voz, enfim, não sou especialista. Mas essas duas coisas que eu falei, a bossa do violão, a forma de cantar, eram também a assinatura do João Gilberto. E eu falei ali que ela era menos medalhão, né, do que muitos medalhões que a gente tem aqui no Brasil, mas isso é a título de Brasil, porque lá fora a Rosa é considerada uma referência internacional quando se trata de música brasileira. A gente ouviu aí uma amostra do primeiro disco da Rosa Passos, de 1978, e agora vamos para um lançamento dela, dos anos 2000. Essa música está no disco Rosa, de 2006. É uma composição do Tom Jobim, do Vinícius de Moraes, que fala de um amor tão grande, tão intenso, tão dedicado, que é como se a vida da pessoa não existisse sem a presença da outra. E essa ideia, apesar de dramática, extremamente romântica, está vestida aqui na música pela delicadeza da Rosa e, claro, pela bossa dela. Eu não existo sem você.

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Olha, ainda tem um sinal sonoro no final. Acabei atropelando aqui. Mas essa música se chama Fico Assim Sem Você. E você deve conhecer, porque ela tocou bastante no rádio quando ela foi lançada, lá em 2004. E ainda toca bastante aqui na Universitária FM também. Essa música é da dupla de funkeiros, Claudinho e Buchecha. Música que foi lançada por eles na década de 90, que ganhou essa versão, digamos assim, mais MPBística, da Adriana Calcanhoto, em 2004. Agora, 1h24 da tarde, estamos no Sonorama. Se a gente trouxe Claudinho e Buchecha versão MPB, nada mais justo que também abrir espaço para o som original dessa dupla que fez história no funk carioca, né? Então eles vão interpretar para a gente agora uma que foi lançada em 96, num disco que vendeu, olha só, mais de 1 milhão de cópias e que acabou aí abrindo alas para o funk se estabelecer como música pop brasileira. Não por acaso, essa música se chama Conquista.

0: Ouvimos FBC com o DJ Vor e a voz da Mariana Cavanelas aí na música Não Dá Pra Explicar, que é do FBC e do Vor, lançada num disco que já virou um clássico contemporâneo, Baile, de 2020, uma homenagem muito massa que o FBC faz pros primórdios do funk, pro funk dos anos 90, né? Essa batida que você ouviu é a Volt Mix, que foi muito utilizada nos anos 90 aqui no Brasil. E antes a gente ouviu Funkeiros dos anos 90, Claudinho e Buchecha, com Conquista, composição do Buchecha. Agora o Sonorama faz um intervalo, voltamos já, não sai daí.
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0: Rapidinho, estamos de volta com o Sonorama aqui na 107.9, agora 1h34 da tarde. Vou logo começar o terceiro bloco. Peraí, né? Tenho que falar do WhatsApp. Se quiser falar comigo no WhatsApp é o 3366-7474. Já manda um abraço pra uma galera que tá falando comigo. Graça e Maria Coelho, Cláudio Fontinelli, Gui Azzolini, Malu Bruno. Muito obrigado pelas interações. 3366-7474. Começamos esse terceiro bloco com Marisa Monte interpretando Bem Leve, composição dela e do Arnaldo Antunes.

Elisete Cardoso no Sonorama aqui na 107.9, ela junto com Rafael Rabelo, que está no violão, gravação de 1991 de uma música da década de 50, chamada Doce de Coco, do Hermínio Belo de Carvalho e do Jacó do Bandolim. A Elisete gravou essa música porque ela era contemporânea desses compositores, né? Inclusive grande amiga do Jacó do Bandolim. Elisete, uma das maiores intérpretes da música brasileira, ela viveu a era de ouro do rádio no Brasil, que foi ali nas décadas de 40 e 50, né? O rádio era nessa época a principal forma de entretenimento e de comunicação no país. A TV ainda não tinha dominado até então. E aí artistas como a Elisete dominavam as paradas de sucesso porque tocavam bastante no rádio. E outro artista que também dominava, os mais velhos devem conhecer, Nelson Gonçalves. Nelson ganhou o título na época de O Rei do Rádio, né? A gente ouviu aí essa música com a Elisete, uma música antiga, e ouvimos numa qualidade de gravação mais atual, né? De 91, década de 90. E aí agora, para a gente voltar mesmo no tempo, eu vou trazer uma gravação do Nelson Gonçalves, original, de 1949. E você, que não está acostumado com esse tipo de som, lá de 1949... Algumas observações para você notar. Você vai notar que o Nelson canta com a voz muito impostada, canta como se fosse cantando alto, né? Projetando a voz. E eles tinham que cantar com essa voz impostada por uma escolha estética, porque as músicas, as letras das músicas eram muito dramáticas, né? E prolongar as vogais e impostar a voz é também colocar um certo drama na interpretação, mas também era técnica. Por quê? Porque eles gravavam com a orquestra dentro do estúdio. Então a voz tinha que se sobressair de alguma forma, né? Diante dos outros sons. E na época os microfones não tinham a capacidade, né? A precisão de pegar tudo legal mesmo. Inclusive a Bossa Nova, que foi o movimento posterior da Era de Ouro do rádio, a Bossa Nova com aquele canto contido, mais suave, ela só foi possível de acontecer em disco graças aos avanços das tecnologias de gravação. Antes dos novos microfones chegarem, não seria possível que a Bossa Nova existisse. Então, tecnologia e música estão também aliadas aí. Vamos ouvir então Nelson Gonçalves, música que é dele e do Davi Nasser, Quem Será, de 1949, e aguenta que lá vem drama.

Rita Lee, da época que ela tocava com o grupo Tutti Frutti, Dançar Pra Não Dançar, composição da Rita Lee, de 1975, do disco Fruto Proibido. Você tá no Sonorama, aqui na 107.9, tá chegando ao final do programa. Esse Dance, Dance, Dance, que a Rita Lee canta, vai levar a gente para uma amostra do trabalho solo do Mano Brown, dos Racionais. Vamos fechar o Sonorama justamente com a faixa Dance, Dance, Dance. Existe essa faixa no disco Bug Naip, de 2016. Música Black, com participação especial do Seu Jorge e do Dom Pichote.

0: E vamos encerrando, Mano Brown, Seu Jorge, Dom Pixote, Dance, Dance, Dance. Esse foi mais um Sonorama que está aqui na 107.9, de segunda a sexta-feira, meio-dia e meio, também a partir de meia-noite. Muito obrigado a todos vocês que acompanharam esse nosso passeio. Isso quer dizer que eu volto amanhã. Até mais.
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Boa tarde a você, ouvinte da Universitária FM 107.9. É com o coração em serena festa e de corpo alma pleno de gratidão que uma vez mais eu, Henrique Beltrão, trago ao ar o Todos os Sentidos. O Todos os Sentidos é uma realização da Universitária FM com apoio institucional da Universidade Federal do Ceará, através do Departamento de Letras Estrangeiras, da Pró-Reitoria de Assistência Estudantil e da Pró-Reitoria de Extensão da UFC. Eu agradeço a todos os meus colegas, a todos os que fazem a UFC, estudantes, servidores técnico-administrativos e professores. Muito grato a todos. Assim como eu agradeço a você na audiência e a todos os que fazem a Universitária FM 107.9 em especial, agradeço ao meu amigo Antônio Carlos Lima, meu irmão de ondas radiofônicas, com quem trabalho há tantos anos. Agradeço também aos bolsistas de iniciação acadêmica e de extensão, que graças ao apoio das Pró-Reitorias de Assistência Estudantil e de Extensão, atuam aqui comigo, fazem aqui parte de sua formação, de seu caminho na universidade, na extensão universitária. Alice Félix, Guilherme de Freitas e Jéssica Andrade, grato a vocês. E você que está aí, está certamente sintonizado com o seu radinho em 107.9 FM, mas também pode, se preferir, baixar nosso aplicativo ou acessar nosso site, radiouniversitariafm.com.br. O Todos os Sentidos é este programa da rádio e este projeto de extensão da UFC que leva ao ar a voz, os afetos, a história de vida das pessoas com deficiência e também das pessoas com questões psíquicas, assim como diversos temas relativos à saúde de pessoas com condições específicas de saúde, como os idosos, as gestantes, as pessoas com altas habilidades e superdotação. Para mim é uma alegria atuar aqui na Universitária FM com Todos os Sentidos nesta nossa boa peleja por uma sociedade mais bela e justa, com acessibilidade e inclusão.

0: O Todos os Sentidos de hoje viaja nas páginas da literatura infantil até o mundo colorido de um galinheiro todo especial. Nosso tema é Quem Canta de Galo? Inspirado no título do livro da escritora paraibana Isatay Morena do Vale. Nome literário Isatay Morena. Esse livro, lançado em 2025, ilustrado por Estevão Filho e dedicado à memória do Theo, sobrinho da autora, traz uma narrativa que nos conduz por um universo que discute afeto, identidade, diversidade e a coragem de cantar e ter a própria voz. Com sensibilidade, a obra nos mostra que quando a ordem é alterada, a amizade e a honestidade podem se unir para restaurar o equilíbrio perdido. E é aqui com a presença da própria Isatay Morena para conversar sobre sua trajetória como escritora, sobre a produção do livro, seu lançamento, seu impacto, inclusive considerando o fato que o lançamento aconteceu no Instituto Hélio Góes, não é, que tece esse belíssimo trabalho com as pessoas com deficiência visual ou cegas, e visto que ele também vai ser gravado e difundido em formato de audiolivro. Vou apresentar para vocês a Isatay. Isatay Morena do Vale, nome artístico Isatay Morena, é graduada em Letras, com pós-graduação em Comunicação e em Metodologias Ativas, assim como com mestrado em Artes da Cena. Isatay é professora da Rede Municipal de Fortaleza e autora das obras O Alto, da professora Cícera, Dramaturgia em Sala, uma metodologia para o estudo da literatura em cena, Flor de Cacto e, o que eu citei, Quem Canta de Galo. Isatay, que bom reencontrar você aqui, que bom. Não contei ainda para vocês, mas conheço a Isatay de muito tempo. Seja bem-vinda, Isatay.
1: Muito obrigada. Estou muito feliz de estar aqui com você nesse programa que eu já acompanhava, né, como ouvinte, e agora poder falar um pouquinho sobre esse trabalho.
0: Pois é. Um feliz reencontro, né? Eu conheci a Isatay quando ela era estudante no curso de Letras. Eu tive a alegria de trabalharmos como estudante e professor, e para mim sempre foi uma alegria. E cedinho eu descobri ali o seu encantamento com a literatura, o seu fazer com as palavras. Lembro bem disso, assim como cedinho descobri o seu nome, que é muito poético, né? Isatay, olha que nome, Morena do Vale. Muito bem, vamos começar a contar essa história lá do comecinho. Como é que surgiu a ideia de criar o livro Quem Canta de Galo?
1: Bom, esse livro tem uma história antiga, né? Eu escrevi em 2011. Foi um presente para minha filha Liane, que então tinha 3 aninhos, né? E eu queria, inicialmente, a minha ideia era falar do empoderamento feminino, né? De que as mulheres podem fazer coisas que são tidas comumente como coisas que só os homens fazem, ou predominantemente masculinas. Então eu pensei nessa mulher que faz algo que seria masculino, que seria a galinha Griselda, que iria cantar no lugar do galo. Esses 3 personagens, eu tenho uma curiosidade, eles existiram de verdade. Esse galinheiro, ele existiu de verdade. E eu vim até, você vê, depois da obra já escrita e lançada, eu vinha no caminho pensando que, na verdade, não era um galinheiro, era o quintal da minha mãe, porque eles eram criados soltos. E a minha mãe, que é a vovó Dudute, que aparece aí na história, que é o nome que a minha filha Liane chamava, pelo qual a Liane chamava a minha mãe, Dudute, né? Que o apelido da minha mãe é Duduz. Mas a Liane chamava Dudute. E aí, nesse galinheiro, nesse quintal, na verdade, que as galinhas dormiam na goiabeira que tinha lá e eram criadas soltas, a minha mãe colocava nomes nos animais, né? Então, o Frederico existiu de verdade, a Griselda existiu de verdade e o Frederico Júnior também, né? E assim como, o personagem principal, um dos principais, né, que é o Frederico Pai, ele ficou cego também de verdade. E aí a realidade parou por aí e entrou a minha imaginação, né? Porque o fato do galo ter ficado cego, né, ter perdido a visão, Foi o mote para que a Griselda tomasse o lugar dele enquanto cantora, né? Porque a gente sabe, né? O senso comum que quem domina o galinheiro, quem toma conta, quem acorda o pessoal de manhã, quem tem a voz potente é o galo, né? O sexo masculino. Então ela iria fazer isso porque ela tinha esse mesmo talento que ele para cantar, mas ninguém sabia até então, né? E aí, quando eu estava escrevendo a história, aí é onde entram as experiências que a gente tem na vida, né? Não falando na minha experiência de adolescente com esse galinheiro da minha mãe, com esse quintal, mas já adulta, já ouvinte de todos os sentidos, já após uma visita que eu fiz no Instituto Hélio Góes, a gente vai abrindo a nossa visão, vai ampliando a nossa visão para essa questão da deficiência, né? Que aí eu pensei, poxa, mas eu tô sendo capacitista. O galo, ele perdeu a visão, mas a voz dele continua bela, intacta e tudo mais, né? Então, como é que eu vou abordar essa questão da deficiência sem ser capacitista, né? Então, foi aí que, com o que eu aprendi nas minhas vivências lá no Instituto Hélio Góes, as minhas reflexões, os estudos, as escutas que a gente faz com outras pessoas, né? Com outros colegas que a gente com quem a gente convive, né? O professor Paulo Roberto, lá do Instituto Hélio Góes, a gente trabalhou um tempo num projeto correspondentes escolares. Também o Bosco Defar, que é um cantor também.
0: Conheço os dois, são duas pessoas maravilhosas.
1: Maravilhosas,
0: né?
1: De
0: vez em quando eles vêm aqui.
1: Ah, que coisa boa. E aí, nessa interação, nessa conversa, nesse convívio, a gente vê o quanto que ainda tem esse pensamento capacitista da sociedade, né? E aí, foi aí que eu mudei o final da história. Porque, inicialmente, só tinha a galinha que canta no lugar do galo, né?
0: Sim.
1: Cantou porque o galo ficou cego, porque na vida real isso aconteceu também, assim, né? O galo ficou cego, a galinha não. E aí foi quando eu dei essa mudança aí no final, para que o galo voltasse a cantar também com a galinha, né? Eu tô dando uns spoilers aí já, né?
0: Uma equanimidade, né? Onde que a gente encontra o livro? Já desde já eu quero saber.
1: Ele está sendo comercializado pela editora Fonte de Papel, mas eu ainda tenho também alguns exemplares que podem ser adquiridos comigo.
0: Certo. E aí, qual é o teu Instagram? Olhamos aqui.
1: Tem o Tia Isatai, com I no começo, I no final, S, né? Isathai. É um nome bem, além de diferente, poético,
0: Nome, né?
1: É o meu nome, Tia Isatai.
0: Tia Isatai. Isathai.
1: Isso.
0: Tá bom? Então, tá aí um jeito de você entrar em contato, ou então pela Fonte de Papel. Você procura a Fonte de Papel e descobre, né, o livro mais de perto. Vamos à nossa primeira imersão musical aqui, contando com a presença da Isatai Morena. Eu quero dedicar esse livro, ó. Esse programa sobre o livro da Isatai, eu quero dedicar aqui muito carinhosamente a Liane, viu? Que quando eu conheci a Isatai era uma meninazinha bem pequenininha, né? E hoje é uma moça. Aliás, a dedicatória completa é para a Liane e o Ícaro, os filhos da Isatai. Então, aqui está a dedicatória. Muito bem. Antes de trazer a música, deixa eu dizer, esse BG que a gente está ouvindo foi uma descoberta. É muito legal trabalhar com a equipe, com os estudantes, né? A gente vai garimpando as coisas e eles me trouxeram essa música, Children's Games, ou seja, os Jogos das Crianças, do Tom Jobim. Ora, quando eu coloquei a música para tocar, eu reconheci a melodia de Chovendo na Roseira, que o Tom gravou, não é? E que tem também uma gravação com Elis Regina. E depois eu descobri que ela tem um terceiro título, que não tá aqui, mas tudo bem. Ela, então, é uma música com três títulos, tá? Então ela fica aqui com a relação que tem com as crianças, vamos ouvir, mas não ela. A gente vai ouvir a primeira música, que pra minha alegria a gente pede sugestões aos convidados. E aí, a Isatai, muito carinhosamente, eu fico muito grato, ela sugeriu uma música minha. Então vamos ouvir com Lorena Nunes, de Pingo de Fortaleza, Henrique Beltrão, Aproveite o Dia.

0: E aqui estamos, no Todos os Sentidos, pela Universitária FM 107.9, conversando sobre o livro Quem Canta de Galo, contando com a presença da autora, Isatay Morena. E eu quero aproveitar essa oportunidade boa para ouvir versos seus na sua voz, Isatay. Compartilhe aí um dos seus poemas com a gente, por favor.
1: Tá, joia. Esse chama-se Ler Por Quê. Quando leio, posso ser o que eu quiser. Atleta, astronauta, posso até dançar balé. Quando leio, posso ir para qualquer lugar. Ver a neve, o espaço, dançar forró no Ceará. Quando leio, conheço tantas pessoas, bruxas, fadas e até a dona da coroa. Quando leio, dou asas à imaginação e sei que também posso ter o poder da criação. Quando leio, eu posso ficar triste ou sorrir. E a cada novo livro, sei que o melhor está por vir.
0: Diz a Thay Morena com a autora. Vamos aqui continuar a conversa no Todos os Sentidos com a Isatay Morena. Estou aqui com o livro Quem Canta de Galo nas minhas mãos. E eu costumo pensar e sentir e dizer que nada se faz sozinho. Mesmo fazer do escritor lá no seu lugar de trabalho, em meio aos seus livros, escrevendo, é habitado por outras pessoas. E quando a gente vai levar a público o trabalho que a gente faz, como você aqui realizou o livro, aí é que é mesmo. Porque a gente conversa com outras pessoas, a gente interage, a gente chama outras pessoas para fazerem com a gente. Nada se faz sozinho. Aqui no caso, eu quero que você comente sobre a participação do Estevão Filho como ilustrador.
1: Isso. Como eu mencionei que o livro ele foi escrito em 2011, né? Eu não tenho talento para ilustração, né? Eu fiz a história e eu catei algumas imagens da internet, do Google, e coloquei para ilustrar, imprimi e presenteei a minha filha e a minha sobrinha Nicole também com essa historinha, né?
0: Uhum.
1: E ficaram esses anos todos essas páginas esquecidas. E aí eu entrei para o grupo de Maracatu, né, o Maracatu Solar, e lá eu conheci o Estevão. Né, eu, como sempre gosto de conversar, falar, comentei que eu tinha, né, um livro aguardando publicação, né, aguardando alguém que tivesse o talento de ilustrar. Ele falou, olha, eu posso ilustrar para você. Né? A gente foi conversando, eu mandei o manuscrito para ele. E, assim, acho que eu preciso dizer também que eu, antes de o Estevão ter contato com a obra, eu submeti a um edital de fomento, né? E havia apenas uma vaga para Fortaleza, escritor iniciante de Fortaleza, e eu fiquei em segundo lugar. E aí eu fiquei super feliz, né? Mesmo não tendo conseguido o primeiro lugar, porque é sinal de que mais alguém acreditava naquela história, e foi a primeira vez que eu submeti um texto a um edital. E foi aí que eu tive esse insight de dizer, não, agora eu vou colocar essa história pra frente, eu vou desarquivar ela. E coincidiu, né, de eu ter conhecido o Estevão lá no Maracatu. A gente foi trabalhando em conjunto, todos os esboços que ele fazia, ele me mostrava, né, antes mesmo até de ilustrar, para ver se eu aprovava. Eu já conhecia um pouquinho dos desenhos dele, do trabalho dele, e já gostava muito do traço dele, e achei que ele captou bem, assim, né, as imagens dele dialogam muito com o texto, né, tem uma parte aí do livro, que é quando o Frederico fica cego, que ele, antes de perder a visão, ele cai de um galho muito alto da árvore e ficou muito confuso. Então, o desenho que ele fez dessa cena, colocando números e relógios, é como se ele tivesse realmente ficado desorientado. Então, ele colocou também um pouquinho ali da sensação dele, de como a obra mexeu com ele naquelas ilustrações que ele fez. Eu fiquei muito feliz, né? O pessoal da editora também gostou muito. É um estilo assim meio de aquarela, então só sucesso.
0: Muito bacana, muito bacana. Se você quiser conhecer de mais perto o trabalho do Estevão Filho, O Instagram é Estevão Filho, _. Estevão, sentiu, né? Estevão Filho, _. E repito, o da Isatay Morena é Tia Isatay, com TH, tá? Tia Isatay.

Aqui no Todos os Sentidos, a gente sempre traz também citações. Eu vou dizer uma de Manuel de Barros: quando eu crescer, eu vou ficar criança. E vamos ouvir um clássico, também uma sugestão da Isa Pai Morena, porque eu gosto de... Aonde vou, tudo que faço tem a ver com poesia e música, né? Como aqui no programa, é também a sala de aula. Então, a Isa Pai lembrou que eu gosto muito do Samba da Benção, eu sempre toco o Samba da Benção em português, em francês, e aqui a gente vai... Ela sugeriu a gente tocar, eu vou trazer com... de Baden Powell e Vinícius de Moraes, o Samba da Benção com Maria Bethânia.

Este é o momento de fazermos um breve intervalo aqui no Todos os Sentidos. Daqui a pouquinho a gente volta conversando com Isatay Morena sobre o Quem Canta de Galo, seu livro, aqui pela Universitária FM.

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4: 2 horas e 30 minutos.

0: Já estamos de volta pela Universitária FM 107.9 com o Todos os Sentidos, programa desta emissora e projeto de extensão da UFC, que leva ao ar a voz das pessoas com deficiência, das pessoas com questões psíquicas ou com outras condições específicas de saúde. Você pode interagir conosco durante o programa pelo WhatsApp da Rádio Universitária, 33667474. O DDD é 85, aqui de Fortaleza, 85-3366-7474. Você pode mandar mensagens escritas que a equipe acompanha aqui e a gente responde. Hoje eu estou tendo a grande alegria de conversar com a Isatay Morena do Vale. A Isatay está aqui conversando conosco sobre o Quem Canta de Galo, seu livro, um dos seus livros, não é? É um livro que tem a ver com acessibilidade e inclusão, e está entre os outros por ela publicados, como O Alto da Professora Cícera, Dramaturgia em Sala, uma metodologia para o estudo da literatura em cena, e Flor de Cacto. Ela é graduada em Letras, com pós-graduação em Comunicação e em Metodologias Ativas, além de ter mestrado em Artes da Cena. Isatay é professora da Rede Municipal de Fortaleza e é também uma das instrumentistas do Maracatu Solar, toca AB. Muito bem. Então, vamos agora continuar aqui nossa conversa. Eu queria que você falasse, eu estava aqui destacando a questão da acessibilidade, da inclusão, você já tocou nesse tema na primeira meia hora, mas eu queria que você falasse dessa experiência de lançar no Instituto Hélio Góes, essa oportunidade bonita que você teve, essas interações, e o que está por vir, né? Que tem um projeto aí de um audiolivro. Então, comenta sobre essa dimensão, por favor.
1: Sim, quando eu pensei nessa história, depois que eu fiz a visita em 2022 lá ao Instituto Hélio Góes, que eu vi assim um mundo de possibilidades que eles têm lá para os alunos, as atividades que eles fazem, eu fiquei encantada, né? E aí o intuito do livro era que ele fosse o mais acessível possível. Uhum. Eu gostaria de ter feito uma versão em braille. Uhum. E também um audiolivro, né? Um audiobook. E também um livro visual que eu não... Estou recordando agora como é que... Videobook, o nome eu não estou lembrando agora.
0: Certo.
1: E aí eu disse, não, quando eu publicar este livro, que foi publicado ano passado, mas já no finalzinho do ano eu deixei para fazer o lançamento, depois que passasse esse início de ano, carnaval, as festas, todas, né?
0: Uhum.
1: E aí, março, dia 14 de março, eu estive lá no Instituto Hélio Góes, uhum, na biblioteca, que é um espaço encantador, né? Interagindo com as crianças da educação infantil e do ensino fundamental anos iniciais, né? Contei a história do livro para eles, né? E falei um pouquinho também como é que foi esse processo, né? Estava com muita expectativa porque eu também faço contações de história e eu nunca tinha contado histórias para esse público, né? Crianças com deficiência visual. Então foi uma experiência inédita para mim, né? Eu não sabia como me comportar muito bem, porque quando eu sou uma contadora de histórias que eu uso muito os elementos visuais, né? Eu levo objetos para ir mostrando enquanto eu vou contando as histórias. E aí eu tinha medo de cometer alguma gafe do tipo, como vocês podem ver, o Frederico era assim, assim, assim, né? Uhum. Não posso usar esse tipo de expressão em uma audiência que as pessoas têm deficiência visual. E então eu fiquei assim naquela expectativa de como é que eu vou abordar essas crianças, né? E no final das contas, são crianças, uhum, né? E fizeram várias perguntas, interagiram muito bem comigo. Eu comecei perguntando o que eles entendem por essa expressão, quem canta de galo, né?
0: Uhum.
1: Que não era esse inicialmente o título do livro, né? Eu não sou, uhum, muito boa com livros. Na primeira versão, o nome era No Galinheiro da Vovó Dudute. E aí, quando eu disse, esse nome não tá legal. E aí eu pensei nessa expressão, né? Quem canta de galo, como essa expressão de quem faz a questão masculina, né? No caso, a resposta seria quem canta de galo aqui é a Griselda. Mas enfim, eu comecei exatamente por esse título. Eu levei o meu AB, né?
0: Sim.
1: Que eu fiz eu iniciei com uma música, né? Uma música da Galinha Pintadinha, que tem a ver. Na verdade, eu cantei duas músicas, né? Aquela do Pintinho Amarelinho, que é domínio público, uhum. E a da Galinha Pintadinha, e eles cantaram, bateram palmas, interagiram. No final, eu passei o instrumento, porque eles tiveram bastante curiosidade, né? Para que eles pudessem sentir. Também levei uns brinquedinhos em formato de galinha, de pintinho, e eles tocaram, puderam sentir, né? E foi uma experiência muito gratificante, assim, porque o feedback que eles me deram foi muito bom, né? As crianças, quando terminaram, algumas falaram comigo: olha, eu gostei muito da sua história. Ouviram, uma menina ouviu minha voz, aí eu tava conversando com o professor Paulo no momento, aí a estudante passou por mim e falou assim: acho que ela reconheceu minha voz, né? E disse: foi você que escreveu o livro? Eu disse: fui eu. Ela: olha, eu gostei muito, viu? Aí a gente ganha o dia, né?
0: Claro. Quando,
1: né, os nossos leitores, os nossos ouvintes dão um feedback positivo desse, a gente fica com o coração transbordando de alegria, né?
0: É Paulo Roberto Cândido, não é?
1: É.
0: Leve meu abraço para ele quando você encontrar, para o Bosco de Fá também, um ótimo músico, o Paulo também, escritor, né? Muito bem, gente, o Instituto Hélio Góes ele existe desde os anos 1940. Ele fica ali na Avenida Bezerra de Menezes, 892. E ele busca atender as pessoas cegas ou com deficiência visual, não é? Ele é um setor da Sociedade de Assistência aos Cegos, que cuida da educação e integração social de crianças, adolescentes e adultos que têm alguma deficiência visual. Muito bem. Antes de trazer a próxima música, eu gostaria de ouvir outro poema seu em sua voz, por favor. Vamos lá.
1: Então, vamos lá, o poema chamado Aprendizados. Aprendi com vovó a fazer poesia com os dedos das mãos. É de Haikai que estou falando. Na verdade, é Aprendi com vovô.
0: Uhum.
1: Aprendi com vovô a fazer poesia com os dedos das mãos. É de Haikai que estou falando. Meu avô era poeta. Aprendi com vovó a fazer dos quitutes momento de oração. Eram de comer rezando. Aprendi com mamãe a não dormir durante uma canção, mesmo que ela estivesse ninando. Aprendi com os irmãos o verdadeiro sentido da palavra união, quando estávamos nos escondendo. Aprendi comigo mesma a dar asas enormes à minha imaginação. Faço isso escrevendo.
0: Isatai Morena do Vale, na voz da autora. Muito bem. Olha, eu prometi já trazer uma música agora, mas eu não posso perder esse gancho. A apresentação da Isatai tá se multiplicando. Quer dizer que você canta também, né?
1: É.
0: Canta, toca bem, e assim a gente vai descobrindo, né, os talentos da minha amiga. Pois bem, mas o gancho que eu gostaria de pegar é que esse poema, ele diz de algo que também está dito aqui no livro, né? Da influência do seu avô, da sua mãe, para que você seja escritora. Dá uma palavrinha sobre isso, essa herança imaterial e poética que você tem.
1: O meu avô, ele era poeta, né? Foi a primeira pessoa que eu vi fazendo haikai. Eu não conhecia, e eu já vi ele, né, fazendo ali, contando. Eu gosto sempre de falar dele, porque ele foi uma das pessoas que mais me incentivou a escrever, né? Quando ele chegava em casa, ele dizia: tem alguma poesia para mim? Né? E ele e a minha avó, eles tinham uma brincadeira, que ele chegava e perguntava: a Isa tá aí? Aí a minha avó respondia: tá, mas saiu. Então são essas memórias afetivas que eu tenho. Minha avó cantava, né? Ela tinha um falsete assim muito bonito. Eu gostava até de imitar nas rodas de família. E minha mãe canta também, minha mãe também escreve, né? Inclusive a gente publicou em uma coletânea juntas, duas coletâneas, na verdade, né? Uma do Instituto Horácio Dídimo e outra. Aliás, foram duas do Instituto Horácio Dídimo. Foi Eu Conto com São José e o Oratório Poético. E a gente publicou uma também pela Fonte de Papel, Noites de Natal.
0: Pois leve meu abraço também para a dona Duduz, viu?
1: Obrigada.
0: Muito legal.
1: Ela deve estar ouvindo a gente agora.
0: Dona Duduz, pois olha, eu acho a sua filha assim uma pessoa muito talentosa. E ela é muito querida, viu? Muito querida. Por onde passa, a senhora bem sabe. Falta só falar da sobrinha Nicole. Quer dizer que Nicole está aqui nos agradecimentos, gente. Guardou o exemplar do manuscrito. Conta essa história, eu não vou ler o que está aqui, não.
1: Foi. Porque, como eu disse, né, anteriormente, eu fiz as impressões com os desenhos do Google. Coisa bem manual mesmo, né? Digitei, mas imprimi ali. E eu fiz uma cópia para a Liane, né? Que era a destinatária da história. Uma para minha mãe, que eu digo que ela é minha fã número um, porque tudo que eu posto, ela coloca maravilhosa, linda, magnífica, esplendorosa. Então, tudo que eu publico, eu presenteio ela com um exemplar, né? E mandei para Nicole, que ela tinha nascido exatamente no ano que eu escrevi a história. Ela nasceu no dia 1º de abril, né, de 2011. Completou agora 15 aninhos. E ela morava, na época, no Piauí, em Parnaíba, né? Que é a terra onde minha mãe nasceu. E quando eu fui, depois que eu submeti o livro ao edital, que teve essa repercussão para mim, que eu decidi publicar, né, profissionalmente, ir atrás do editor e tudo, eu não encontrei meu manuscrito, que era o da Liane, né? Mudança de casa, a gente vai se mudando, as coisas vão ficando por aí pelo meio do caminho. Perguntei à minha mãe também disse que não sabia onde estava, e quem me salvou foi a Nicole.
0: Oh.
1: Aí o manuscrito veio diretamente do Piauí para cá, e eu pude, né, olhar o que eu tinha escrito, fazer alguns ajustes também, né, que a gente vai relendo, vai dizendo, nossa, isso aqui não ficou legal, isso aqui vamos colocar mais alguma coisinha. Então foi graças à Nicole que eu tenho eu consegui, né, colocar as ideias, porque se eu fosse lembrar da história, eu ia ficar igual, né?
0: Não. Então, meu abraço para Nicole também, meus parabéns para essa família toda, né? Para você, Isatai, e toda a sua família. Vamos agora sim trazer uma música sugerida pela Isatai, do Djavan com ele. Vamos ouvir Farinha.

0: Estamos aqui com Isatay Morena, falando de Quem Canta de Galo, essa viagem pela literatura infantil e também pela acessibilidade, pela inclusão, pelas experiências vividas pela autora. Isatay, eu me empolguei tanto falando de sua família, que é uma família realmente mágica, que deixei de lado o tema do audiolivro. Eu queria que você desse uma palavrinha sobre esse projeto, que eu acho ele muito importante pra gente.
1: Eu conversei com o pessoal lá do Instituto Hélio Góes, né? Que na visita que eu fiz, eu vi que eles têm uma imprensa onde eles fazem os livros, né, em braille. E tem também um estúdio que eles fazem esse projeto, que é o livro falado. E aí a moça da biblioteca, a Luzirene, ela comentou comigo que essa história seria gravada, né? Eu gostaria de eu mesma gravar, né, a história, colocar a minha voz, né?
0: Você tem uma ótima voz, seria ótimo.
1: Gostaria muito, né, de colocar a minha emoção na voz também. E assim, ela não comentou nada comigo a respeito de datas, né? Mas quando eu estive lá na ocasião apresentando o livro para as crianças, a diretora estava lá também, as professoras. Aí ela disse, olha, a sua obra vai entrar na gravação do livro falado. Aí eu fiquei assim, muito feliz. Mesmo que não seja eu, né? Que seja outra pessoa. Claro. Mas é muito bom, porque quanto maior o alcance, né? Melhor que essa história tiver, que ela possa chegar em outras pessoas, né? Eu fiquei assim, observando o que você falou no início da história, no início do programa. E cada pessoa que me fala, que entra em contato com a obra, que lê, que fala sobre ela, tem uma percepção diferente. E todas as percepções são muito bonitas. E eu fico, assim, muito feliz, né? Que as pessoas leiam a história, vejam as ilustrações e sintam, né? Essas coisas a respeito dessa galerinha aí, do galinheiro.
0: Olha só, gente, eu agora estou tendo acesso aqui ao Alto da Professora Cícera, outro dos livros da Isatay Morena, e vejo que a questão da inclusão já estava aqui, até na capa do livro, né? É uma pessoa com deficiência aqui, com deficiência motora, né? De um cadeirante.
1: Isso.
0: Né? Tem uma relação muito íntima com o fato de você ser professora, não é? A sua literatura, Isatay.
1: Tem. Assim, eu acho que tudo que eu escrevo tem um pouco de mim, assim, das minhas vivências, de alguma memória, de algo que eu vi, de algo que mexeu comigo, né?
0: Uhum.
1: E o Alto da Professora Cícera eu escrevi, apesar de não ser o foco de hoje, mas...
0: Não, mas pode falar, eu que tô querendo mesmo.
1: A professora Cícera foi minha professora de artes, né?

0: né, do Ariano Suassuna. Então eu fiz nessa disciplina, eu fiz essa relação, né, e eu elenquei alguns problemas, né, algumas problemáticas da nossa sociedade, como racismo, capacitismo, machismo, e eu coloquei dentro dessa obra, né, crianças praticando, né, crianças em situações assim de preconceito, sim, né, para que elas pudessem refletir sobre isso, porque é um cotidiano nosso, infelizmente, sim, né, as pessoas estão suscetíveis, infelizmente, né, cadeirantes ou pessoas pretas, enfim, infelizmente tem essa questão do preconceito de formas variadas. Eu trago isso no Alto da Professora Cícera, né? Essa capa aí fui eu que fiz, né?
1: Olha só.
0: É um livro mais artesanal ainda, foi o meu primeiro, porque uma publicação independente também. E eu não tenho talento para desenho, como eu disse, mas eu fiz essa capa aí no estilo de estilogravura, porque eu queria, né, que fosse algo que remetesse também ao Nordeste, né?
1: E, gente, há personagens negros, cadeirantes, estrangeiros, uma espanhola.
0: Isso.
1: Então, bem, bem, bem inclusivo. E a dramaturgia em sala, a metodologia para o estudo da literatura em cena? Dá uma palavrinha também sobre este outro livro.
0: Pronto, esse aí é o meu trabalho de conclusão de curso do mestrado em artes da cena, né? Que eu também fiz em formato de dramaturgia, né? Sou acadêmica, sou professora, sou pesquisadora, mas eu confesso que os textos acadêmicos, eles não fazem meus olhos brilhar, né? Vamos dizer assim. Então, eu gosto muito mais da arte do que daquela coisa técnica do texto acadêmico. E conversando com a minha orientadora, nós duas, na verdade, uma coisa incrível, nós duas tivemos a mesma ideia de fazer o texto em formato de peça teatral. Então, as teorias, quando eu tô falando de Paulo Freire, os outros teóricos que eu estudei, eu coloquei como se fosse a personagem ou lendo em voz alta ou conversando com a orientadora, né? Seria uma narrativa da minha pesquisa,
1: sim,
0: em forma de peça teatral, né? Coloquei lá os atos. E é uma metodologia que eu desenvolvi para o estudo, pegando, né, o Auto da Compadecida, do Suassuna. Como é que os professores poderiam fazer um estudo de qualquer obra teatral a partir dessa experiência que eu tive enquanto pesquisadora no curso de mestrado? Então, a gente desenvolveu essa metodologia aí, que nós intitulamos Dramaturgia em Sala, né? Foi uma experiência maravilhosa.
1: Muito bem, parabéns. Muito bacana. E eu acho que esse caminho que você encontrou é um caminho com que eu me identifico. Na minha tese, no Ar um Poeta, eu faço uma narrativa autobiográfica poética. Então, eu dialogo com, não só com os teóricos, mas também com os poetas, com os músicos, para falar do rádio, da poesia, da música, enfim. E esse caminho aqui, para mim, eu me identifiquei muito com ele, né? Porque combina a artista que você é com a pesquisadora que também é você, né? A professora que também é você. Isso é muito legal, muito legal. E por falar desse campo da... Cadê minhas citações? Está aqui. Da pluralidade, gostaria de dizer de Mahatma Gandhi: nossa habilidade para alcançar unidade e diversidade será a beleza e a aprovação da nossa civilização. Mahatma Gandhi. E uma música mais sugerida pela Isa Thay, que é Mama África, um clássico do Chico César com ele.

0: Isatay Morena, quero agradecer de coração pela sua presença aqui em Todos os Sentidos na Universitária FM.
1: Eu que agradeço a oportunidade de estar aqui falando com você, os seus alunos aqui maravilhosos que me acolheram super bem, uma experiência assim inesquecível.
0: E você, leve meu abraço para toda a família, em especial para a Liane, para o Ícaro, para a dona Duduz. Duduz?
1: Duduz.
0: E estou muito feliz de reencontrar minha amiga como uma escritora e uma professora realizada. Para vocês, eu quero desejar muita paz e poesia e marcar aquele encontro, aquele bom encontro na quarta-feira que vem, e no sábado que vem às 2 da tarde, no Sem Fronteiras. Para vocês, paz e poesia.

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6: Uma linda, uma maravilhosa tarde a todos vocês. Começa agora o nosso Mistura Brasileira, aqui na Rádio Universitária FM 107.9, com produção musical de Ivanete Gomes, no áudio Antônio Carlos Lima, apresentando eu, Cibele Braga. E agora vamos curtir música boa com Clara Nunes, O Mar Serenou. Música.

Bom demais o nosso Mistura Brasileira. A gente curtiu Lô Borges, Trem de Doido, da autoria dele e Márcio Borges. Antes, Simone cantou Pão e Poesia, de Moraes Moreira e Fausto Nilo. E no comecinho do bloco, Clara Nunes, O Mar Serenou, composição de Candeia. São exatamente 3h13, 6 de maio. E tem mais música pra gente com Edson Gomes, Acorde, Levante e Lute.

Você ouviu Olivia, você vai ouvir sobre ela, de sua autoria. E antes, Edson Gomes, Acorde, Levante e Lute, de sua autoria. E agora, a nossa mistura brasileira tem Bruna Caran, Flor do Medo.

0: Você ouviu Patrícia Coelho, Eu Te Amo Você, composição de Kiko Zambianchi. Antes, Bruna Caran interpretou de Djavan, Flor do Medo. E agora, gente, nossa mistura brasileira vai bem rapidinho pro intervalo. Fica aqui comigo.
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1: Boa tarde a todos. Já voltamos com o nosso Mistura Brasileira para você, para a gente curtir junto música boa. E agora com Carol Saboia, Ânima.

É isso aí, a gente curtiu Ney Matogrosso, FM Rebeldia, de Alceu Valença. E antes, Gilberto Gil interpretou dele Lente do Amor. E no começo do bloco, Carol Saboia, Ânima, de Milton Nascimento e Zé Renato. E agora tem maravilhoso Tim Maia, Lindo Lago do Amor.

0: A gente ouviu de Melo, Pernalonga, de sua autoria, e antes Carlos da Fé, Hello, Mr. Wonder, de Carlos da Fé, Cláudio Stevenson e Luiz Carlos dos Santos. E assim, gente, terminamos hoje o nosso Mistura Brasileira, mas amanhã tem mais, nesse mesmo horário, de 3 às 4 da tarde. Uma quarta-feira abençoada, linda e maravilhosa para todos nós. A produção musical é de Vanete Gomes, no áudio Antônio Carlos Lima, apresentando eu, Cibele Braga.
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1: 3:59.
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Olá, olá, amigo ouvinte. É com alegria que iniciamos mais um Musicultura Sempre. Sempre agradecendo a sua audiência, agradecendo a todos e todas que fazem a Universitária FM 107.9. Agradecimento muito especial ao editor desse programa, Marcos Almeida. Agradecemos também ao Roberto Borges, estudante do curso de Licenciatura em Música, que é bolsista de extensão do Musicultura, que é, obviamente, um projeto de extensão da nossa Universidade Federal do Ceará, do Instituto de Cultura e Arte, a quem agradecemos o apoio de sempre. Queremos lembrar que estamos organizando, junto com o apoio do Musicultura, a sexta jornada de estudos transdisciplinares, sexta jornada internacional de estudos transdisciplinares, Educação, Música e Sociedade, reverberações musicais no contexto geopolítico. Sim, né? Nesses tempos de guerra, de conflitos internacionais, nós da arte, nós da música precisamos também nos posicionar e fazer reflexões importantes a respeito disso. Então, vamos ter todas as quintas-feiras, a partir agora do dia 7 de maio, vamos ter palestras, vamos ter lançamento de singles. No dia 7, por exemplo, vamos ter o lançamento do single Vida e Trajetória, do Marcelo Kaxa, e que eu tive a grande alegria de interpretar ao lado do Marcelo Kaxa, da Lulívia e do Rogério Franco. Vamos ter uma mesa de abertura com Luiz Botelho Albuquerque, Gerardo Viana Júnior, Marco Toledo, Lia Venturieri e Lia Ferreira. Todas essas pessoas são ligadas à pesquisa, à pós-graduação. E, por exemplo, o professor Gerardo, ele é o coordenador do mestrado profissional em artes. O professor Marco Toledo é o líder do grupo de pesquisa Pesquisamos. A Lia Venturieri, do IFCE de Itapipoca, é líder do grupo de pesquisa GPEMOS, que é o grupo de pesquisa e estudos da música. A professora Lia Ferreira, professora doutora Lia Ferreira, do grupo Etno, que é um grupo de pesquisa em etnomusicologia, ao lado do professor doutor Edwin Pitre Vasquez, e o professor Luiz Botelho Albuquerque, que é o nosso orientador dos orientadores, nosso decano no programa de pós-graduação em educação, no eixo temático ensino de música. Então vamos ter essa mesa de abertura: professor Botelho, Gerardo Viana Júnior, Marco Toledo, Lia Venturieri e Lia Ferreira. Em seguida, temos a palestra de um professor da Universidade Nacional Autônoma do México, UNAM, a palestra do professor Dr. Fernando Nava. E a mediação vai ser do nosso colega, professor Dr. Edwin Pitre Vasquez, da Universidade Federal de Pernambuco, mas também tem um grupo de pesquisa ligado à Universidade Federal do Paraná e também é colaborador em pesquisas, na Universidade do Panamá. Então, começamos bem aí a nossa jornada internacional de estudos transdisciplinares, educação, música e sociedade, reverberações musicais no contexto geopolítico internacional. Bem, dito isso, vamos para a nossa playlist de hoje. Hoje vamos trazer Tarcísio Sardinha e Dalton Moura. Vamos começar trazendo do disco A Cor do Teu Olhar, um disco que tem todo de parcerias de Tarcísio Sardinha e Dalton Moura, mas também com outros parceiros em algumas faixas, em várias faixas, na verdade. E vamos começar com a faixa que abre o disco A Cor do Teu Olhar. A composição é de Tarcísio Sardinha, Dalton Moura e Ricardo Leite. Na interpretação, Zé Renato, grande compositor e cantor do Boca Livre. Vamos ouvir.

Você ouviu A Cor do Teu Olhar, composição de Tarcísio Sardinha, Ricardo Leite e Dalton Moura, na interpretação de Zé Renato do Boca Livre, né? Grande compositor, intérprete. Estamos hoje trazendo canções do disco A Cor do Teu Olhar, do álbum A Cor do Teu Olhar, que reúne composições de Tarcísio Sardinha, Dalton Moura e Parceiros. E recebemos um release sobre esse trabalho que vamos lendo aqui à medida que vamos trazendo as canções. E assim traz o release. O Brasil redescobre Tarcísio Sardinha, mestre do choro, do samba e da canção, com o lançamento do álbum A Cor do Teu Olhar, com Zé Renato, Renato Braz, Sérgio Santos, Maurício Eorni e grandes artistas do Ceará. Para celebrar a obra do saudoso mestre Tarcísio Sardinha, maranhense radicado no Ceará, falecido há 4 anos, está sendo lançado o disco A Cor do Teu Olhar, álbum com grandes nomes da música brasileira, reunindo composições do artista em parceria com o letrista, cantor e produtor cultural cearense Dalton Moura. Importante, o disco já está em todas as plataformas digitais. Com direção do maestro Luciano Franco, 75 anos, parceiro de longa data de Tarcísio Sardinha, que faleceu em 25 de abril de 2022, aos 58 anos, e letras de Dalton Moura, o disco reúne artistas de diferentes gerações e territórios musicais, como Renato Braz, de São Paulo, Zé Renato do Espírito Santo, Rio de Janeiro, e também do Rio de Janeiro. Ele transita aí entre Espírito Santo e Rio de Janeiro. Maurício Enhor, do Rio de Janeiro, 93 anos, e Sérgio Santos, de Minas Gerais. Vamos agora trazer mais uma canção, Morador do Mato, composição de Tarcísio Sardinha e Dalton Moura, na interpretação belíssima de Tereza Raquel. Vamos ouvir.

Você ouviu de Tarcísio Sardinha e Dalton Moura, na belíssima voz de Tereza Raquel, Morador do Mato. Estamos hoje trazendo o disco A Cor do Teu Olhar, o álbum A Cor do Teu Olhar, de Tarcísio Sardinha, Dalton Moura e parceiros. Esse disco reúne grandes nomes da música brasileira. Estamos trazendo aqui trechos do release que recebemos e que apresenta esse trabalho. Continuando aqui com o release. O projeto nasceu como uma homenagem necessária a um criador cuja generosidade marcou sua trajetória. Sardinha, que faleceu em abril de 2022, participou de centenas de gravações como instrumentista, arranjador e produtor, mas registrou relativamente pouco de sua própria obra, tendo lançado somente 3 álbuns, todos instrumentais, e apenas o primeiro autoral, sendo os demais dedicados a clássicos do choro. O novo álbum, portanto, é seu primeiro disco de canções e amplia o acesso a um repertório sofisticado e ainda pouco explorado pelo grande público. Tarcísio de Lima Carvalho, o Sardinha, nasceu em 14 de março de 1964 em São Luís do Maranhão, mas passou a morar em Fortaleza já aos 2 anos de idade, se identificando desde muito cedo como um artista da cena cearense. Filho de pais cearenses e de uma família de músicos, começou os estudos como autodidata aos 11 anos e se profissionalizou já aos 14, tocando na noite em grupos de baile e nas rodas de choro, paixão que herdou do avô e do pai. O apelido Sardinha é alusivo ao famoso violonista Aníbal Augusto Sardinha, o Garoto. Ele foi dado pelo flautista paulistano Troglio, criador do grupo Pixinguinha, do qual Sardinha participou na década de 80. E continuando então com a audição do disco A Cor do Teu Olhar, de Tarcísio Sardinha e Dalton Moura, vamos agora a mais uma parceria dos dois, Dalton Moura e Tarcísio Sardinha, na interpretação de Renato Braz, Fim de Tarde. Vamos ouvir.

Você ouviu de Tarcísio Sardinha e Dalton Moura, fim de tarde, na interpretação de Renato Braz. Estamos trazendo o mais novo álbum, A Cor do Teu Olhar, o mais novo álbum de Tarcísio Sardinha, Dalton Moura e também de outros parceiros. Vamos ouvir agora, Sem Depois, composição de Tarcísio Sardinha, Pedro Madeira, Samuel Rocha e Dalton Moura, na interpretação de Marina Cavalcante. Vamos ouvir.

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5: 4:29.

0: Vamos ouvir.
1: Estamos de volta com o seu Musicultura, sempre, sempre agradecendo a sua audiência, com muita alegria. Agradecemos também, especialmente, ao editor desse programa, Marcos Almeida. Agradecimento ao estudante Roberto Borges, bolsista de extensão do Musicultura, estudante do curso de licenciatura em música aqui da UFC. Bem, como fizemos no bloco passado, no início do bloco passado, vamos relembrar que o Musicultura está apoiando e divulgando a sexta Jornada Internacional de Estudos Transdisciplinares Educação, Música e Sociedade. Reverberações musicais no contexto geopolítico internacional. Sim, a gente precisa fazer reflexões nesse contexto geopolítico desse lugar de fala, do lugar da arte, do lugar da música. E aqui no nosso Musicultura consideramos isso realmente extremamente relevante. Vão ser todas as quintas-feiras de maio e todas as quintas-feiras de junho, tá? Então, maio e junho teremos aí a nossa sexta Jornada Internacional de Estudos Transdisciplinares. Você pode buscar mais informações, mais detalhadas no Instagram Lemos UFC. Lemos é com U, L-E-M-U-S, Lemos UFC, tá? Lemos é o Laboratório de Epistemologia da Música, Lemos UFC, que você encontra lá no Instagram e vai encontrar toda a nossa programação. Começamos então no dia 7 de maio, nessa próxima quinta-feira, com o lançamento do single Vida e Trajetória, do Marcelo Caxa, com a interpretação dele, Lulívia, Rogério Franco, e que eu tive a grande honra, a alegre honraria de participar também ao lado desses queridos amigos e cantores nesse single, né? Nessa canção, Vida e Trajetória, de Marcelo Caxa. Vamos ter uma mesa de abertura com o professor Dr. Luiz Botelho Albuquerque, professor Dr. Gerardo Viana Júnior, professor Dr. Marco Toledo, professora mestre Lia Venturieri e professora doutora Lia Ferreira, pessoas envolvidas com pesquisa, que estão à frente de grupos de pesquisa na pós-graduação e também na graduação, porque temos pesquisa na pós-graduação, mas também temos na graduação e também temos muitas vezes na extensão, é bom que se diga. Bem, essa é a mesa de abertura. Em seguida temos a palestra de abertura do professor Dr. Fernando Nava, da Universidade Nacional Autônoma do México, UNAM. E vamos ter a mediação dessa palestra do nosso colaborador, parceiro, professor Dr. Edwin Pitre Vasquez, da Universidade Federal de Pernambuco. E o seu grupo de pesquisa, que é o Grupo Etno, também está ligado à Universidade Federal do Paraná e também a Universidade de Panamá. O Edwin é panamenho, mas atua há muito tempo em várias universidades no Brasil, na USP, na UFPR, na Universidade Federal do Paraná, e atualmente também está ligado à Universidade Federal de Pernambuco e é um querido parceiro aqui nas nossas atividades acadêmicas. Então, renovando o nosso convite para a sexta Jornada Internacional de Estudos Transdisciplinares, Educação, Música e Sociedade, Reverberações Musicais no Contexto Geopolítico Internacional. Mais informações, você procura no perfil do Lemos, L-E-M-U-S, Lemos UFC, no Instagram. E aí você vai encontrar todos os links importantes aí necessários para ter toda a programação, tá? Nos outros dias, obviamente, teremos também lançamentos de outros singles, palestra, mediação de professores também muitíssimo importantes na nossa área de pesquisa, também teremos lançamento de livro e apresentação de resumos, tá? Então acessem aí Lemos UFC no Instagram, que é o Laboratório de Epistemologia da Música da UFC, Lemos UFC, e se inscreva. O evento é todo online e o evento é todo gratuito. É um evento internacional, completamente gratuito e completamente online, ok? Então, vale a pena acompanhar essa programação, participar e fazer reflexões importantes na nossa área da música, da sociedade e da educação. E vamos continuar nos deleitando com o mais novo álbum que está aí nas plataformas digitais, A Cor do Teu Olhar, de Tarcísio Sardinha e Dalton Moura, que reúne grandes músicos, grandes intérpretes da nossa música brasileira. Bem, vamos falar ainda um pouco mais do Tarcísio Sardinha, mas antes disso, vamos seguir ouvindo a sua música. Agora trazemos a voz de Juruviara, interpretando de Dalton Moura e Tarcísio Sardinha, Beijar a Arte. Vamos ouvir.

Você ouviu de Tarcísio Sardinha e Dalton Moura Beijar a Arte, na interpretação desse grande cantor Juro Viara. Essa canção se insere no mais novo álbum que está aí nas plataformas digitais, A Cor do Teu Olhar, trazendo composições de Tarcísio Sardinha e Dalton Moura e também outros parceiros, além de trazer grandes nomes e intérpretes da nossa música brasileira. E como prometido, vamos trazer ainda do release, falar um pouco mais sobre esse grande músico, nosso querido Tarcísio Sardinha. Multi-instrumentista, compositor, arranjador e virtuoso do violão, Sardinha apresentou-se e gravou com Belchior, Fagner, Ednardo, Amelinha, Altamiro Carrilho, Yamandu Costa, Zé da Velha, Paulo Moura, Silvério Pontes, Maurício Tapajós, Silvio Caldas, Zé Menezes. Gente, é muita gente boa aqui, vamos dizer assim, no currículo do Sardinha. Clementina de Jesus, Fausto Nilo, ele fez temporadas belíssimas com Fausto Nilo, Valdir Soriano, Zeca Baleiro. Sardinha foi apontado pela pesquisadora americana Julie Coindin em seu livro Sorrisos do Choro, Uma Jornada Através de Caminhos Cruzados, como um dos maiores nomes do choro contemporâneo. Sua técnica de acompanhamento no violão de sete cordas virou objeto de estudo no trabalho de conclusão do violonista Bruno Vergas, do curso de música da Universidade Estadual do Ceará. Em 1992, gravou o CD ao vivo com o bandolinista Carlinhos Patriolino no Cais Bar, Reduto das Artes e da Boemia Cearense, e um CD com o saxofonista virtuoso Márcio Rezende, professor da UES. Por falar em Cais Bar, eu recomendo que você busque aí pelo Google o nome Fábio Santos, que fez uma dissertação sobre o Cais Bar, sobre a importância do Cais Bar na formação de músicos, na trajetória formativa de músicos, veja bem, né? E ele agora está no doutorado, continua com o mesmo tema de pesquisa. E o musicultor é assim, ele junta a cena artística, a cena musical cearense, a graduação, a pós-graduação, a extensão. Então, estamos aqui com muita alegria, mantendo essa indissociabilidade do ensino superior, que é a indissociabilidade entre ensino, pesquisa e extensão, o que é uma grande alegria. Vamos continuar, pois, trazendo mais uma canção do disco A Cor do Teu Olhar. Vamos ouvir de Dalton Moura, Márcio Rezende e Tarcísio Sardinha, na interpretação de Raara Rodrigues, Além de Nós. Vamos ouvir.

Você ouviu Além de Nós, composição de Tarcísio Sardinha, Márcio Rezende e Dalton Moura, nessa belíssima interpretação de Rahara Rodrigues. Essa belíssima canção se insere no mais novo álbum, que já está disponível em todas as plataformas digitais, A Cor do Teu Olhar, de Tarcísio Sardinha e Dalton Moura, ao lado de outros parceiros e de grandes músicos e nomes intérpretes da nossa música brasileira. Bem, e já estamos nos aproximando do final do programa. Queremos ainda registrar que a direção musical do disco e os arranjos da maioria das músicas são do maestro Luciano Franco, que ao longo de décadas dividiu palcos e estúdios com Tarcísio Sardinha, inclusive tocando junto com um amigo nas formações que acompanhavam artistas como Falcão e o mestre dos mestres, Dominguinhos. Concluímos então nosso programa com mais duas canções que completam o álbum A Cor do Teu Olhar. Vamos ouvir a filha do nosso grande Tarcísio Sardinha, Bárbara Sena, interpretando de Tarcísio Sardinha e Dalton Moura, A Primeira Estrela. E a gente conclui trazendo a voz de Sérgio Santos, interpretando de Dalton Moura e Tarcísio Sardinha, no revés dessa voz. Vamos ouvir.

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5: Uma linda, uma maravilhosa tarde a todos vocês. Começa agora o nosso Fim de Tarde aqui na Universitária FM 107.9. A produção musical é de Ivanete Gomes, no áudio meu amigo Antônio Carlos Lima, apresentando eu, Cibele Braga. É um prazer estar com todos vocês, são 5 horas e 1 minuto e a gente vai apreciar Céu, Mil e Uma Noites de Amor.
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Você ouviu Vânia Abreu para falar de amor de Tenilson Del Rey e Paulo Vascon. Antes, Ivan Lins, Vieste, composição de Ivan Lins e Vitor Martins. No início do bloco, Céu, Mil e Uma Noites de Amor, de Fausto Nilo, Pepeu Gomes e Baby do Brasil. Com você no nosso fim de tarde, Frejá, Eu Não Sei Dizer Te Amo.

A gente ouviu Dulce Quental, Caleidoscópio, composição de Herbert Viana. E no início, Frejá, Eu Não Sei Dizer Te Amo, de Bruno Levinson, Maurício Barros e Frejá. Esse é o nosso fim de tarde, vamos curtir essa quarta-feira, vamos suavizar com o Guto C, pensando nela.

0: Você ouviu Thiago York, Tempo Perdido, do maravilhoso Renato Russo. E antes, Guto Ser, Pensamento, né? Pensando Nela, de Dom Beto e Reina. E o nosso fim de tarde vai para um rápido intervalo. Voltamos já já com música boa.
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0: Uma maravilhosa tarde a todos. Estamos de volta com o nosso fim de tarde. São 5h31. Vamos apreciar música boa com Titãs, porque eu sei que é amor.

Você ouviu Fernanda Takai, Rodrigo Amarante, O Ritmo da Chuva, de Demetrius. E antes, Mariana Aidar, Eu Te Amo Você, de Kiko Zambianchi. E bem no comecinho, Titãs, Porque Eu Sei Que É Amor, de Sérgio Brito e Paulo Miklos. E agora vamos apreciar David Duarte, É Você.

Bom demais o nosso fim de tarde com Vanderlei Românticos de sua autoria. Antes, Davi Duarte, É Você, composição dele, Roberto Flávio e Chico Pio. E agora tem Tiê à Noite.

0: Você ouviu Paulo Ricardo, Eu Quero Te Levar, de sua autoria. Antes, Adriana Calcanhoto, Me Dê Motivo, composição de Michael Sullivan e Paulo Massadas. E no começo do bloco, Thier, A Noite, versão de Thier para a música de Giuseppe Anastasi. E nessa paz, encerramos o nosso fim de tarde de hoje, mas amanhã tem mais, já tô com saudade. Uma quarta-feira maravilhosa, linda, abençoada para todos nós. A produção musical é da maravilhosa Ivanete Gomes. No áudio, meu amigo Antônio Carlos Lima, apresentando Cibele Braga. Logo após o intervalo, tem o programa Almanaque com o nosso jornalista, que é o nosso Almanaque aqui da Rádio Universitária FM.
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0: em Fortaleza, 18 horas, 3 minutos. Uma boa noite a você, amigo ouvinte da Universitária FM. Com você a partir de agora e até 19 horas, nosso tradicional programa Almanac. Almanac, o programa que noticia música. Na técnica de áudio, Antônio Carlos Lima.
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0: Antes de começarmos as nossas efemérides de hoje, mais uma vez lembrar você sua parceria com a gente. 3366-7474 é o número do seu WhatsApp. Faça sua ligação direta, deixe sua mensagem comigo e aqui o Antônio Carlos Lima, a dupla dinâmica do nosso programa Almanac, de segunda a sexta-feira, sempre de 18 às 19 horas. Hoje teremos homenagens para o puxador de samba de enredo lá do Rio de Janeiro, Quinho. Tem a cearense Paula Tessa, que está aniversariando hoje. Da Jovem Guarda, vamos lembrar do Ângelo Máximo. Luiz Bittencourt é parceiro do grande Zé Menezes, daqui do Ceará. Marcando presença também no Almanac, o sambista carioca Paulinho Soares. Do passado, lembramos também dos compositores Stanislau Silva, Clécio Caldas e também do maestro e arranjador Lindolfo Gaia. No âmbito internacional, tem informes sobre Bob Seger, que aniversaria hoje, o riff fantástico de Satisfaction, dos Rolling Stones, também está completando a efeméride hoje, bem como o grupo Bee Gees e a banda Queen. Tudo isso e muito mais no nosso programa Almanac, que você faz sua ligação direta aqui com a gente pelo WhatsApp. Pessoal da CIA Camisetas, Eduardo e Samira, marcando presença aqui, dando boa noite a todos do Almanac, que começa homenageando a cantora e compositora carioca Fátima Guedes.

0: Aí a privilegiada voz de Fátima Guedes cantando pra gente de sua autoria, Cheiro de Mato.
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0: Gravado por ela no ano de 1980. Fátima Guedes tem como nome de batismo Fátima Guedes mesmo. Nasceu no Rio de Janeiro, 6 de maio de 1958. Está completando hoje 68 anos, Fátima Guedes. Cantora e compositora, criada na Zona Norte do Rio de Janeiro, começou a compor aos 15 anos. Começou em 1973, no Festival da Faculdade de Hélio Alonso. Classificou em primeiro lugar com sua canção Passional. Fátima Guedes também compôs trilhas para o teatro, como 11 Fitas e O Dia da Caça, de José Loureiro. Sua canção Meninas da Cidade foi gravada e incluída por Elis Regina no show Transversal do Tempo. Em 79, Fátima Guedes gravou seu primeiro disco, que leva seu nome, primeiro LP. No ano seguinte, em 1980, participou do Festival da Nova Música Brasileira com Mais Uma Boca e também gravou um disco chamado Fátima Guedes. Em 81, lançou o LP Lápis de Cor, com sucesso, inclusive, da crítica especializada. Em 83, lançou o álbum Muito Prazer, com destaque para a canção Absinto. Os discos seguintes foram Sétima Arte, de 85, Coisa de Louca, de 89, Pra Bom Entendedor, de 93 e Grande Tempo, de 1995. No ano de 1999, comemorando 20 anos de carreira, Fátima Guedes lançou o CD Muito Intenso, contando com a participação especial de Djavan e Zé Renato. O disco foi lançado também com um show no Ballroom, lá no Rio de Janeiro, com direção e roteiro de Túlio Feliciano. Em 2001, Fátima Guedes, com o paulista Eduardo Gudim, lançou o CD Luzes da Mesma Luz. Depois, em 2004, comemorando 25 anos de carreira, apresentou-se no Teatro Rival, no Rio de Janeiro, o show Tanto Que Aprendi de Amor. Recebeu como convidados Leila Pinheiro, Emílio Santiago, Alcione. Ainda em 2004, assumiu o cargo de secretária de Cultura da cidade de Teresópolis, também lá no Rio de Janeiro. Em 2006, Fátima Guedes lançou o CD Outros Tons. Em 2012, a cantora Fernanda Fernandes lançou o CD Passional, as canções de Fátima Guedes, repertório exclusivo das músicas da grande cantora e compositora carioca, que está completando hoje 68 anos. Em 2013, Fátima Guedes se apresentou no Teatro Rival do Rio de Janeiro com o show Transparente. O mais recente disco de Fátima Guedes é Outros Tons, de 2006, e a gravação da Fátima, aliás, da Fernanda Fernandes, CD tributo às canções de Fátima Guedes, Passional, de 2012. Para celebrar a Fátima Guedes, vamos ouvir a música que ela participou do festival e se destacou para o Brasil todo, Mais Uma Boca. Vamos ouvir Fátima Guedes.

E tá aí Fátima Guedes cantando de sua autoria Mais Uma Boca, música que destacou o nome da intérprete carioca para o Brasil todo em festival. Fátima Guedes nasceu no Rio de Janeiro, 6 de maio de 1958, está completando hoje 68 anos. Mais Uma Boca foi de 1980, festival da Globo, e até hoje marcou com letras maiúsculas o nome de Fátima Guedes no livro da composição e da canção brasileira. 3366-7474 é a ligação direta para você se comunicar com a gente. Já chegou aqui, sabe quem? O Hernando da Vila União. Diz que não perde um almanaque, está assistindo o programa. Diz que é o programa favorito dele. Também aqui na audiência o DJ Rogério, dando um boa noite, marcando presença na audiência e enviando abraço também. DJ Rogério, obrigado aí pela audiência. Agora vamos continuar no Rio de Janeiro, mas da música romântica, vamos para o samba. Aí é o Quinho cantando pra gente o samba de enredo da União da Ilha do Governador de 1991, de Bá em Bá, Didi, um poeta, do compositor Franco. É o samba de enredo de 1991. O nome de batismo do Quinho é Meiquizedeque, isso mesmo, Meiquizedeque Marins Marques. Quinho do Salgueiro nasceu no Rio de Janeiro, 6 de maio de 1957, e faleceu no Rio de Janeiro, 3 de janeiro de 2024, completaria no caso, né? Hoje, 69 anos, o Quinho do Salgueiro. Intérprete de samba enredo das escolas do primeiro grupo lá do Rio de Janeiro. Começou no Boi da Freguesia, um bloco que tinha Haroldo Melodia lá na União da Ilha. Na Ilha teve a estreia como cantor em 88, ficou até 1991. Mas foi no Salgueiro que o Quinho teve o maior destaque, puxando o samba Peguei um Ita no Norte em 1993. Em 94 voltou à Ilha, União da Ilha, numa negociação duvidada por todos, sendo tirado da então campeã Salgueiro pelo presidente da União da Ilha, à época, Jorge Tauf Gazelli. O dinheiro falou mais alto, além de alguns carros. Em 95, voltou ao Salgueiro, onde ficou até 99. Desse período, Quinho defendeu também o samba do Dendê, sendo vice-campeão. E também o enredo Prédio Roubado, Ponha-se na Rua, Ora Pois. No ano 2000, Quinho foi para São Paulo defender a Rosas de Ouro. Em 2001, retorna ao Rio de Janeiro, mais precisamente para a Escola Grande Rio, onde permaneceu por 2 anos. Em 2003, no cinquentenário do Salgueiro, voltou para a agremiação carioca, onde no ano de 2009 ganhou mais um título cantando o enredo Tambor, levantando toda a Marquês de Sapucaí. No ano de 2010, Quinho, após o carnaval, quase caiu devido a fatores internos, mas decidiu, após uma conversa com a diretoria. A partir de 2011, canta ao lado de Leonardo Bessa e Serginho do Porto. Em 2005, foi para Porto Alegre defender a escola de samba Vila do Iapei. De 2008 a 2010, foi cantor da Vila Maria, lá em São Paulo, junto com Babi e Fernandinho SP. Em 2011, Quinho desfilou na escola Tamandaré de Guaratinguetá. Fazia um verdadeiro percurso, né, na música popular brasileira, nas escolas de samba de vários estados. E a última participação dele foi de 2019 a 2024 no Salgueiro. Outro grande samba dele na União da Ilha foi o Amanhã, do compositor João Sérgio. Vamos celebrar Quinho, que completaria hoje 69 anos, cantando pra gente o clássico samba O Amanhã, que foi gravado também com sucesso pela Simone.

E tá aí o Quinho interpretando pra gente o clássico samba de enredo da União da Ilha de 1978, O Amanhã, do compositor João Sérgio. É nossa homenagem pra ele, o Quinho, Quinho do Salgueiro, que tem como nome de batismo, é um nome estranho, mas eu vou ler outra vez aqui pra vocês. Melquisedeque Marins Marques, Quinho do Salgueiro, nasceu no Rio de Janeiro, 6 de maio de 1957, faleceu também no Rio de Janeiro, 3 de janeiro de 2024, hoje completaria 69 anos, o Quinho do Salgueiro. Programa Almanac 3366-7474 é o telefone da sua ligação direta aqui com a gente. Olha, a Maria Luciene também está mandando mensagem aqui para a gente. Diz assim, estamos ligados na rádio em que canta a cada dia, mandando um grande abraço a todos os ouvintes, Paulino Dantas e família, também ouvinte cativo do nosso programa. Nosso programa Noite de Serenata, o Paulino Dantas, inclusive, também é cantor, já esteve aqui nos brindando com sua privilegiada voz. Olha aí, o cantor Deus Ivani também está aqui, tô ligado no programa Almanac, meu irmão. Boa noite para você também, o cantor Deus Ivani. 3366-7474 é o telefone da sua participação. E hoje, dia 6 de maio, é o dia do acordeon. Aí você está ouvindo o grande Dominguinho, Zé Domingos de Moraes, de Pernambuco para o mundo com sua sanfona arretada. Ele está tocando para a gente homenagem a Chiquinho do Acordeon, do LP Querubim, de 1981. Chiquinho do Acordeon também era um grande maestro arranjador lá do Rio Grande do Sul, que marcou com letras maiúsculas seu nome na música popular brasileira. A Confederação Internacional dos Acordeonistas, a CIA, instituiu o dia 6 de maio como Dia Mundial do Acordeon, por ter sido o dia em que este versátil instrumento foi patenteado por Cyril Demian, no ano de 1829. Tem tradição o acordeon. Em vários países ele também é tocado com vários estilos diferentes de tocar e também de instrumentos. Pois é, desde 1829, quando Cyril Demian patenteou. Desde então, a data foi lançada como comemorativa, aqui no Brasil, no ano de 2009. A Confederação Internacional dos Acordeonistas, juntamente com outras associações de diversos países, vem realizando vários eventos com o objetivo de promover a diversidade musical com foco no acordeon. E para celebrar o Dia do Acordeon, vamos ouvir outra música que fala do acordeon, mas com um nome essencialmente cearense, Fole. Isso mesmo, Adelson Viana, parceria dele com João Lira, do CD Acordeon Brasileiro, volume 2, de 2014, ele homenageia o pai dele. Seguro Fole, Zé Viana, Adelson Viana e banda.

Itaí, Seguro Fole, Zé Viana. Parceria de Adelson Viana com João Lira, do CD Acordeon Brasileiro, volume 2 do Adelson, lançado no ano de 2014. Foi nossa homenagem para o Dia Mundial do Acordeon, hoje, 6 de maio de 2026. Programa Almanac 3366-7474 é o telefone da sua ligação direta aqui com a gente. Deixe sua mensagem, faça sua parceria. Chegou aqui a Andréia Franco Leite, marcando presença, dizendo assim: boa noite, Almanac. Ô, cabra bom de folha, esse é Adelson Viana, tal qual Nonato Lima, grande Nonatinho Lima também, fazendo sucesso de vez em quando tem o programa Brasileirinho ao vivo, ele sempre toca aqui. Ambos já tocaram aqui, inclusive o Adelson e também o Nonatinho Lima, marcando presença aqui. Vamos ver quem tá aqui, vamos lá. Vamos ver aqui, porque não tem o nome dele, mas já a gente diz aqui, ele deixou a mensagem. Ah, o Elionardo e Dona Fátima. Elionardo e Dona Fátima, família que confere junto a audiência do nosso almanac, de segunda a sexta-feira, sempre de 18 às 19 horas. Agora vamos para o Ceará com a cantora Paula Tesser. Aí a regravação dela, Paula Tesser, para o clássico de Eliane. Eliane com o pai dela, né, José Lima. A Paula Tesser regravou no seu CD Valha de 2014. Paula Tesser nasceu na França, filha de brasileiros. Retornou a Fortaleza em 2007, depois de 15 anos morando em Paris. Paula Tesser nasceu no dia 6 de maio de 1979, está completando hoje 57 anos. Se abraço, amor, eu não vou me incomodar. Se como um passo. 6 de maio de 1969 foi a data correta. Ela, como eu falei, completando 57 anos. Pode me torturar, Em 2004, ela gravou um disco ao vivo intitulado Retrato do Vento. No ano de 2013, gravou seu primeiro disco solo, o álbum intitulado Valha, com produção e arranjos do grande músico e compositor Dustan Galas. Atualmente ela está morando em São Paulo e de vez em quando vem a Fortaleza fazer shows e apresentações e está preparando o disco novo. Vamos aguardar aí a nova investida em disco da grande cantora Paula Tesser. Para celebrar, a gente vai ouvir outra música do CD Valha, uma gravação da música Cobra, de Estélio Valle e Alano Freitas, que havia sido gravada originalmente no antológico disco do Ricardo Bezerra, Maraponga. Aqui você vai ouvir a música Cobra com Paula Tesser, nossa homenagem para ela. 57 anos hoje.

E tá aí Paula Tessa cantando pra gente sua regravação da música Cobra, de Estélio Valle e Alano Freitas. Aí é no CD Valha que ela, Paula Tessa, gravou e lançou em 2014. Foi nossa homenagem pra ela, que nasceu em 6 de maio de 1969, na França, filha de cearenses, depois voltou ao Ceará, atualmente mora em São Paulo e se destaca no cenário lá de Sampa, fazendo a divulgação da música do Ceará na Pauliceia Desvairada. Paula Tessa, 57 anos hoje no Almanac. Agora vamos voltar um pouco no tempo, na época da Jovem Guarda, para celebrar mais uma primavera do Ângelo Máximo. Vai cantar pra gente Domingo Feliz.

Seu nome de batismo é Ângelo Ismael Máximo. Nasceu em Goiânia, de 6 de outubro de 1948. Está completando hoje 78 anos o cantor e compositor Ângelo Máximo. Que dia feliz. Pois é, nasceu em 6 de maio de 1948 o cantor Ângelo Máximo. Seu primeiro sucesso é esse aí, Domingo Feliz, da década de 70. Na época também ele participou de uma série de fotonovelas. Se hoje tem a novela na televisão, antigamente tinha no rádio e também tinha uma série de fotonovelas. Os artistas, os galãs participavam dessas fotonovelas. E o Antônio Carlos Lima tem uma coleção também de fotonovelas. Ele que é o maior noveleiro de plantão aqui do Almanac. Vai me compreender, Ângelo Máximo começou como calouro no programa Show de Calouros do SBT, do Silvio Santos. Depois produziu uma série de músicas que se tornaram sucessos, vendendo centenas de milhares de cópias e conquistando também disco de ouro. Chegou a gravar versões das músicas do seu ídolo Elvis Presley e ficou conhecido também como Elvis do Brasil. Ele se vestia no estilo Elvis e usava também aquelas costeletas que o Elvis usava na década de 70. Além de se apresentar praticamente em cidades de todo o Brasil, também fez shows em países como os Estados Unidos e Canadá. Atualmente, Ângelo Máximo segue se apresentando em programas de TV e fazendo shows ainda pelo Brasil. Outro grande sucesso dele, Ângelo Máximo, foi a música A Primeira Namorada, que a gente vai ouvir agora, celebrando 78 anos dele.

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1: Realmente é difícil de esquecer, né, Ângelo Máximo? A primeira namorada, sucesso dele, que nasceu em Goiânia, 6 de maio de 1948, está completando 78 anos. Hoje, por isso, está aqui no nosso Almanac. 3366-7474 é o telefone da sua ligação direta aqui com a gente. Deixe sua mensagem, faça sua parceria com a gente. Agora vamos voltar um pouco no tempo na música popular brasileira e homenagear o compositor e violonista Luiz Bittencourt. Aí é o solo fantástico do nosso cearense Zé Menezes, Nova Ilusão, parceria dele com Luiz Bittencourt, aí de modo instrumental do CD Gafieira Carioca de Zé Menezes. Luiz Gonzaga Bittencourt, ou Luiz Bittencourt, nasceu no Rio de Janeiro, 6 de maio de 1915, compositor e violonista brasileiro, como eu falei. Teve mais de 130 composições gravadas e escreveu canções do período conhecido como a Era de Ouro da Música Popular Brasileira, anos 40, 50 e 60. Ele também, Luiz Bittencourt, teve uma carreira notável como instrumentista em diversos grupos e orquestras. Teve aulas de violão com seu pai e tornou-se profissional a partir de 1935, na orquestra do conceituado Carcino da Urca, lá do Rio de Janeiro. Trabalhou de 1936 a 1960 nas orquestras das gravadoras, da gravadora RCA e também na Rádio Nacional do Rio de Janeiro, que era conhecida por lançar talentos. Antes da TV, era conhecida como a Rede Globo da época, Rádio Nacional do Rio de Janeiro. A primeira canção gravada do Luiz Bittencourt foi Lua Triste, pelo grande caboclinho da música popular brasileira Silvio Caldas, no ano de 1936, pela gravadora Odeon. De 52 até 1961, Luiz Bittencourt foi diretor artístico para as gravadoras Sinter e Philips, tornando-se também produtor musical da Musidisc e da Nilce. Ele também, Luiz Bittencourt, é membro da Orquestra Sinfônica Nacional e se destacou bastante. Para celebrar, vamos ouvir o boleríssimo Nova Ilusão cantado pela nossa Marta Aurélia, parceria do, já falei, do Zé Menezes com Luiz Bittencourt, e faz parte do CD coletivo No Ceará é Assim, do início da década de 90, Marta Aurélia celebrando mais um aniversário de Luiz Bittencourt.

0: que tá aí, Marta Aurélia cantando pra gente o boleríssimo Nova Ilusão, do nosso cearense Zé Menezes, parceria com o Luiz Bittencourt, que foi gravado também pela Marta Aurélia no CD No Ceará É Assim, do início da década de 90, CD coletivo de alto nível da música Alencarina. Foi nossa homenagem para ele, Luiz Bittencourt, que nasceu em 6 de maio de 1915. Programa Almanac pela sua rádio universitária FM. Vamos a um breve intervalo, voltando logo em seguida com homenagens para Paulinho Soares, Stanislau Silva, Clécio Caldas, Lindolfo Gaia, Bob Seger, Rolling Stones, Bee Gees e Queen, entre outros.
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5: 6h40. 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

0: Já estamos de volta com o nosso programa Almanac pela sua rádio Universitária FM. Sua ligação direta aqui com a gente pelo 3366-7474, que é o número do telefone do nosso WhatsApp. Deixe sua mensagem, faça sua parceria com a gente aqui no programa Almanac. Agora vamos homenagear o sambista e compositor Paulinho Soares. Aí o grande sucesso dele na voz de Bete Carvalho, Antes Ele Do Que Eu, do Paulinho Soares, do LP Mundo Melhor, de 1976, de Bete Carvalho.
1: Mas cá pra nós, antes ele do que eu.
0: Paulo Soares da Costa nasceu em 9 de agosto de 1944, em Belém, no Pará, e faleceu no Rio de Janeiro, 6 de maio de 2004. Há 22 anos, nos deixava o compositor, cantor e músico Paulinho Soares. Nasceu em Belém, mas aos 6 meses de idade foi morar no Rio de Janeiro. Se tornou carioca, com certeza. Em 58, começou a trabalhar na área publicitária, fazendo jingles. Depois, em 1960, participou também do Festival Internacional da Canção, 1970 já. E o quinto festival com a música Quebra-Cabeça, parceria dele com Marcelo Silva, interpretado pelo Antônio Adolfo e o grupo A Brazuca. Em 1971, venceu a fase nacional do sexto Festival Internacional da Canção com a música Kyrie, mais uma parceria com Marcelo Silva, interpretado pelo Trio Ternura. A música foi classificada em terceiro lugar na fase internacional do evento. Gravou seu primeiro disco em 1973, produzido por Ian Guest, um compacto simples contando as músicas Roda, Roda, Roda e Vitória. No ano de 1972, Paulinho Soares gravou suas músicas Elizabeth e Bate Boca para a trilha sonora da novela Uma Rosa com Amor, da TV Globo. Nessa época, o Lima ainda era criancinha, não assistiu essa novela, não. Ainda na década de 70, Paulinho Soares lançou mais 5 compactos e teve músicas gravadas por grandes nomes da música popular brasileira. Uma delas foi essa aí, Bete Carvalho. O Patrão Mandou, As Moças, parcerias que ele fez também com Paulo César Pinheiro. Ivon Cury também gravou Esse samba é do Carvalho. Ivon Cury gravou do Paulinho Soares. Lafayette também interpretou, Doris Monteiro, Paulinho Tapajós, entre outros, músicas do Paulinho Soares. Para celebrar 22 anos da partida dele, vamos ouvir mais um trechinho do samba que foi o mais conhecido deles, Antes Ele Do Que Eu.

0: aí o clássico samba do Paulinho Soares, Antes Ele Do Que Eu, nossa homenagem para ele. Quem tá cantando é a Beth Carvalho, faz parte do LP Mundo Melhor, que ela lançou em 1976. Foi nossa homenagem para ele, Paulinho Soares. Paulo Soares da Costa nasceu em Belém, no Pará, 9 de agosto de 44, faleceu no Rio de Janeiro, 6 de maio de 2004, há 22 anos, nos deixava Paulinho Soares. Agora vamos homenagear o compositor Stanislau Silva. Aí o samba antológico, Quem Boa Cama Faz, parceria dele com Raul Marques, na voz de Raul Moreno.
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0: Stanislau Silva nasceu no Rio de Janeiro, 6 de maio de 1915, e faleceu também no Rio de Janeiro. Faleceu no Rio de Janeiro, vamos ver aqui, em 1990. Compositor brasileiro, parceiro sabe de quem? Nelson Cavaquinho, Jaime Florencio, Meira, grande violonista. Parceiro também do Monsueto, Roberto Roberti, Noel Rosa de Oliveira e muitos outros. Não o Noel Rosa do passado, mas o Noel Rosa, sambista carioca, que tem o mesmo nome. E é de Oliveira, em vez de Noel de Medeiros Rosa, que é o original e mais antigo. As músicas de Stanislau Silva foram gravadas por Ataúfo Alves, Roberto Paiva, Gilberto Alves, Odete Amaral, Ciro Monteiro, Jorge Veiga, Roberto Silva, Ademir de Fonseca, Jamelão, Carlos Galhardo, Nelson Gonçalves, Altamiro Carrilho, Nara Leão, Ângela Maria, Elza Soares, Maria Queuza, Joyce Moreno, Elisa Regina, Quatro Ases e um Coringa, Os Namorados da Lua, Demônio da Garoa, entre outros. Outro clássico do repertório dele foi o samba de enredo Tiradentes, parceria do Stanislau Silva com o Mano Décio, da Viola e Penteado, que foi gravado também pelo Mestre Marçal no seu disco Só de Samba de Enredo, de 1993. Vamos homenagear Stanislau Silva na voz do Mestre Marçal e o samba de enredo Tiradentes.

Bom demais a música popular brasileira do passado, que também dava aula de história, né? Você ouvindo um samba de enredo desse, sabe no mínimo a história do grande Tiradentes. Composição do Stanislau Silva, nosso homenageado de agora, ele que nasceu em 6 de maio de 1915, lá no Rio de Janeiro, faleceu também no Rio de Janeiro em 1990. Parceria dele, Stanislau Silva, com Penteado e Mano Décio. A voz é do Mestre Marçal, do CD Só com Samba de Enredo, que ele lançou em 1993. E tem o ouvinte aqui, o Paulo Peixoto, do Lago Jacareí, tirando onda com Antônio Carlos Lima. Diz assim: o Lima jogou bola com Matusalém. KKKKK. Boa noite. Boa noite, Paulo Peixoto, do Lago Jacareí. Vamos agora homenagear o Clécio Caldas, compositor.

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1: E tá aí o grande blackout, maior patente do carnaval brasileiro, cantando pra gente Piada de Salão, música de Clécio Caldas e Armando Cavalcante, gravação do blackout de 1954. Clécio Penaforte Caldas nasceu no Rio de Janeiro, 6 de maio de 1919. Faleceu também no Rio de Janeiro, 22 de dezembro de 2002. Foi compositor e fazia todo tipo de música. Em 1948, o samba-canção Somos Dois foi sucesso interpretado por Dick Farney. Foi a primeira canção gravada, parceria com Armando Cavalcante e Luiz Antônio. A parceria maior do Clécio Caldas foi com Armando Cavalcante. Eles formaram uma grande parceria. Mais de 50 músicas foram gravadas por grandes intérpretes da música popular brasileira. Calbi Peixoto, Wilson Simonal, Dalva de Oliveira, Dicinha Batista, Linda Batista, entre outros grandes nomes, gravaram músicas do Clécio Caldas e do Armando Cavalcante, o parceiro maior da obra dele. Outro clássico foi Maria Escandalosa, mais um clima de carnaval de Clécio Caldas e Armando Cavalcante, gravada em 1957 pela estrela Dalva de Oliveira. Vamos ouvir.

Aí a grande estrela Dalva de Oliveira cantando pra gente a música Maria Escandalosa, de Armando Cavalcante e Clécio Caldas, nosso homenageado de hoje, de agora. Ele que nasceu em 6 de maio de 1919, lá no Rio de Janeiro. A letra, um trocadilho aí. A Maria Escandalosa não sabia nada da lição, mas dava aula de anatomia. Percebam aí o trocadilho. Vamos homenagear agora o maestro Lindolfo Gaia.

O nome de batismo dele é Lindolfo Gomes Gaia. Nasceu em Itararé, no dia 6 de maio de 1921 e faleceu em Curitiba, 15 de setembro de 1987. Lindolfo Gomes Gaia, maestro e compositor brasileiro. A partir da década de 60, lançou vários discos, dirigiu peças e regeu também diversos álbuns do cantor Taiguara. Ele também participou do antológico disco Clube da Esquina. Esteve também participando de discos da Estelinha Egg, Paulinho da Viola, Jorge Ben, Elza Soares, Marcos Valle, Chico Buarque, Joyce, Clara Nunes e Sérgio Sampaio, entre outros. É um dos maiores arranjadores da música popular brasileira de todos os tempos, Lindolfo Gaia. Para celebrar Lindolfo Gaia, vamos ouvir outra música desse disco que ele gravou com o Rogério Duprat, Roda Viva, samba de Chico Buarque de Holanda, também do LP Os Maestros Premiados, de 1968.

Aí o clássico Roda Viva, Lindolfo Gaia, maestro ao lado de outro grande maestro, Rogério do Prá, duas orquestras tocando junto naquela época que a orquestra gravava também disco. Hoje bota só um computador e faz o som de uma orquestra. Nossa homenagem para ele, Lindolfo Gaia. Lindolfo Gomes Gaia nasceu em Tararé, 6 de maio de 1921, faleceu em Curitiba, 15 de setembro de 87. Vamos agora aos informes internacionais enviados por Fábio Parente. Vamos homenagear Bob Seger. Está completando hoje 81 anos, nasceu em 6 de maio de 1945. Cantor, compositor, guitarrista e pianista americano Bob Seger. A gente está ouvindo aí um clássico sucesso dele, a música Shame on the Moon, de 1983. Bob Seger e a banda dele, The Silver Bullet Band. Em 1977, ele compôs a música Night Move, que foi single número 1 nos Estados Unidos. Em 87, a música Shake Down, do filme Beverly Hills, também foi sucesso, e o single de sucesso de 95, You've Got Tonight. Bob Seger vendeu mais de 100 milhões de discos em todo o mundo, completando hoje 81 anos. E para celebrar, vamos ouvir outro grande sucesso dele, que foi tema do filme Forrest Gump, de 1994. Against the Wind.

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E tá aí Against the Wind, tema do filme Forrest Gump, com Bob Seger e sua banda The Silver Bullet Band. Nossa homenagem para ele, que está completando hoje 81 anos, nasceu em 6 de maio de 1945, lá nos Estados Unidos. Agora vamos recordar um solo clássico, um riff de guitarra super conhecido do rock and roll mundial, com os Rolling Stones, Satisfaction, composição de Mick Jagger e Keith Richards. Em 6 de maio de 1965, em seu quarto de hotel em Clearwater, na Flórida, Mick Jagger e Keith Richards elaboraram o riff de guitarra de abertura da música I Can't Get No Satisfaction, após a compra de um Fuzz Box Gibson. É uma caixa que dava aquele, vamos dizer, aquele toque distorcido na guitarra. E a música é considerada uma das maiores canções de rock de todos os tempos. Em 2004, a revista Rolling Stone colocou a música Satisfaction em segundo lugar na lista das 500 melhores músicas de todos os tempos. Vamos ouvir mais um trechinho?

E tá aí, Satisfaction, o riff de guitarra foi composto em 6 de maio de 1965, há 61 anos, por isso esteve aqui no nosso almanaque, que agora vai para 1978. 68 com os Bee Gees e a trilha sonora de Saturday Night Fever. Começou uma temporada de 18 semanas em primeiro lugar na parada de álbuns do Reino Unido e também em primeiro lugar nos Estados Unidos. Night Fever, a gente está ouvindo aí dos irmãos Barry, Robin e Maurice Gibb. O álbum Saturday Night Fever, que também tem 7 músicas dos Bee Gees, vendeu mais de 30 milhões de cópias em todo o mundo na época. Outra que fez sucesso foi Stayin' Alive, também da parceria dos Manos Gibb, Barry, Robin e Maurice.

Praying Live, primeiro lugar dos álbuns nos Estados Unidos, a partir da semana do dia 6 de maio de 1978, trilha sonora do álbum duplo Saturday Night Fever. Agora vamos para Bohemian Rhapsody, do Queen, que em 6 de maio de 2002 foi eleito o single favorito de todos os tempos no Reino Unido em uma enquete no livro Guinness Hit Singles. Imagine de Jolene foi votada em segundo lugar e Hey Jude dos Beatles em terceiro. Dancing Queen do ABBA ficou em quarto lugar e Madonna conquistou o quinto lugar com Like a Prayer. O primeiro foi esse aí, o clássico do Queen, Bohemian Rhapsody.

0: Finalzinho do nosso almanac de hoje, o clássico Bohemian Rhapsody, que em 6 de maio de 2022, há 24 anos, foi eleito o single favorito de todos os tempos no Reino Unido, numa enquete do livro Guinness Hit Singles. Vamos ficando por aqui com o nosso almanac. Na mesa de áudio, Antônio Carlos Lima. Gratos pela atenção. Uma boa noite a todos. Nosso almanac volta amanhã, 18 horas, se Deus assim o permitir. Após o intervalo, tem a Voz do Brasil.
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1: Olá, boa noite.
2: Boa noite para você que nos acompanha em todo o país.
1: Quarta-feira, 6 de maio de 2026.
2: E vamos ao destaque do dia: acesso mais fácil à carteira de motorista.
1: Um teste teórico gratuito para tirar a CNH. Brasileiros economizaram R$1,8 bilhão desde dezembro do ano passado.
2: E a partir de agora, alunos poderão buscar instrutores e autoescolas. Em aplicativo, Cleide Lopes.
3: A nova jornada do instrutor também permite ao candidato entrar em contato direto com profissionais autônomos.
1: Você vai ouvir também segurança na Amazônia.
2: Crime organizado tem prejuízo de mais de 170 milhões de reais.
1: Tem foco em ações de combate ao garimpo ilegal, ao tráfico de drogas e a crimes ambientais.
2: E ainda, agricultores familiares podem renegociar dívidas com descontos de até 96%.
1: Essa etapa do programa é Fernanda Machiavelli, ministra do Desenvolvimento Agrário e Agricultura Familiar.
2: Hoje, na apresentação da Voz do Brasil, Mariana Jungmann e Nazi Brum.
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2: O presidente Lula chega logo mais aos Estados Unidos.
1: Ele está indo se encontrar com o presidente Donald Trump. Temas estratégicos para os dois países.
2: E quem está lá na capital dos Estados Unidos acompanhando tudo é a repórter Luana Karen. Oi, Luana, boa noite.
4: Boa noite, Nazi e Mariana. Boa noite aos ouvintes da Voz do Brasil. O presidente Lula deve chegar a Washington, D.C. por volta das 8 da noite no horário local, 9 da noite aí no horário de Brasília. A previsão é que amanhã o presidente Lula se encontre com o presidente dos Estados Unidos, Donald Trump, na Casa Branca. A primeira vez que os dois presidentes se encontraram pessoalmente, bastidores da Assembleia Geral das Nações Unidas em Nova York em setembro do ano passado. Já em outubro de 2025, Lula e Trump se encontraram em Kuala Lumpur, na Malásia, durante a Cúpula de Nações do Sudeste Asiático. Na oportunidade, os presidentes trataram da taxação aplicada pelos Estados Unidos aos produtos brasileiros. A reunião resultou da revogação dessa taxação. Nessa visita de agora, Lula e Trump terão uma reunião de trabalho e podem tratar de temas como minerais críticos, segurança nacional e comércio entre os países. Acompanham o presidente Lula nessa viagem aos Estados Unidos os ministros Mauro Vieira, das Relações Exteriores, Wellington César, da Justiça e Segurança Pública, Dário Durigan, da Fazenda, Márcio Elias Rosa, do Desenvolvimento, Indústria, Comércio e Serviços, e Alexandre Silveira, de Minas e Energia. Também integra a comitiva do presidente Lula o diretor-geral da Polícia Federal, Andrei Rodrigues. Nazi e Mariana.
1: Obrigada, Luana Lourenço, pelas informações ao vivo de Washington. Luana Karen, claro. Obrigada pela correção.
2: Esta semana, o governo do Brasil lançou um novo Desenrola Brasil e uma das frentes dele é a nova etapa do rural para renegociação de dívidas de pequenos produtores.
1: Nesse caso, o prazo de adesão vai até o fim do ano, com oferta de descontos, prazos estendidos para pagamento e outras medidas de apoio financeiro.
2: E hoje, com a gente aqui no Estúdio da Voz do Brasil, a ministra do Desenvolvimento Agrário e Agricultura Familiar, Fernanda Machiavelli, vai explicar todas as novidades do programa de renegociação de dívidas. Boa noite, ministra.
5: Boa noite, Nazi. Uma satisfação estar aqui na Voz do Brasil.
2: Ministra, essa nova fase do Desenrola Rural amplia as possibilidades de renegociação das dívidas. O que que essa etapa traz de novo para os agricultores familiares?
5: Nazi, após o lançamento do Desenrola Rural no ano passado, em 2025, e o grande sucesso que nós alcançamos, o entendimento foi que era necessário ainda manter o programa ativo. No ano passado, nós conseguimos por meio do Desenrola Rural, regularizar a situação de mais de 500 mil agricultores familiares. Foram 23 bilhões renegociados, mais de 900 mil operações renegociadas que permitiram que 500 mil agricultores familiares voltassem a acessar o crédito, pudessem dormir tranquilos, tivessem a sua situação, seu nome limpo e sua situação financeira organizada. Agora, o Desenrola Rural, ele é reativado em condições ainda melhores. Em primeiro lugar, os agricultores familiares vão ter o prazo de até 20 de dezembro para fazer as suas renegociações. Além de conseguirem fazer essas renegociações com descontos que vão até 96% no caso dos assentados da reforma agrária, nós passamos a incluir situações que não estavam contempladas no Desenrola Rural na versão inicial. Quais foram essas situações? Assentados da reforma agrária que já contraíram dívida num programa antigo chamado Procera não tinham como fazer a renegociação dessas dívidas. Da mesma forma, os agricultores que contraíram Pronaf A, que é um Pronaf específico para assentados da reforma agrária, e esses créditos não tinham sido, vamos dizer assim, colocados na dívida ativa da União, eles também não conseguiam fazer sua renegociação. Agora nós resolvemos a situação desses grupos específicos e mantivemos as condições que já eram muito facilitadas de renegociação, dando mais prazo para os agricultores familiares poderem reorganizar as suas dívidas, fazerem seus pagamentos e ficarem com seus nomes limpos e suas noites tranquilas.
1: A gente trouxe aqui para a senhora. O primeiro que eu vou chamar é o Adam Oliveira. Ele mandou essa pergunta aqui, ó.
6: Eu sou Adam de Oliveira Mendes Gomes, sou produtor da agricultura familiar da cidade de Formosa, Goiás. Ministra, como saber que minha dívida está contemplada?
5: Adam, primeira coisa, você vai ver onde você contraiu essa dívida. Se você fez uma operação de bancos, você pode ir lá e fazer já a sua renegociação. Você quer tirar dúvidas? Se faz muito tempo, você já pode entrar no portal Regularize. É um portal da Procuradoria Geral da Fazenda Nacional e todas as dívidas que já foram lançadas como dívida ativa da União ficam ali registradas. Então, esse é o caminho. São dois caminhos, portanto. É no banco no qual você contraiu aquele financiamento ou você pode checar no site da Procuradoria Geral da Fazenda Nacional se sua dívida já está inscrita na dívida ativa da União. Em ambos os casos, você pode fazer a renegociação.
2: Ministra, vamos só esclarecer então quais são os grupos contemplados e quais as características das dívidas que podem ser renegociadas?
5: Vamos. Então, o Desenrola Rural, ele beneficia todos os agricultores familiares nas suas várias modalidades. Se são assentados à reforma agrária, que contraíram o crédito que é fornecido pelo INCRA, que é o crédito instalação, nós vamos ter descontos de até 96% se for o caso da habitação. São várias, ali eu posso, se for uma modalidade habitacional, desconto é 96%, se for o apoio inicial, desconto é de 90%, se for o desconto vai ser de até 80%. Nesse caso, vai procurar as salas da cidadania do INCRA para fazer a negociação direto com o INCRA. Esse é o caso dos assentados à reforma agrária que contraíram o crédito instalação. Se foi uma dívida contraída pelos agricultores familiares em negociação direto com os bancos que operam fundos constitucionais, para facilitar, se pegou a dívida no Agro Amigo, lá do Banco do Nordeste, se fez uma dívida de microcrédito com o Baza, você, ou com o Banco do Brasil, vai direto nas agências bancárias e vai fazer uma renegociação também com condições muito facilitadas. A gente está falando de 40 a 80% de desconto nessas dívidas que foram feitas com crédito com fonte de fundos constitucionais.
1: Importante aqui, né, ministra? Só para a gente ressaltar que os agricultores, na hora de procurarem as agências bancárias, essas que você mencionou, qualquer outra que ele tenha contraído esse crédito, ele tem que lembrar desses valores, ele tem que ser firme ali na hora de negociar e dizer, olha, eu quero um desconto grande aí na minha dívida, né?
5: Isso, exatamente. Os montantes que estão definidos, os percentuais de desconto estão no decreto do presidente Lula que estabeleceu esses percentuais. Então, está assegurado. Se for uma dívida que foi contraída do Pronaf no âmbito do Pronaf B, que a gente chama, que é o microcrédito rural, que são dívidas financiadas por fundos constitucionais, vai ter o desconto de 40% se for acima de 50 mil e 80% se for uma dívida de até 10 mil. E a parte boa, que acho que é importante dizer, é que a grande parte dos agricultores familiares que hoje estão inadimplentes tem débitos muito pequenos. 69% das dívidas são de até 10 mil reais. Até 50 mil reais são 90% dos agricultores familiares. Até 50 mil reais, 90% dos agricultores familiares que estão com algum tipo de inadimplência. Então, são condições que vão, de fato, possibilitar que esse agricultor familiar se reorganize e possa voltar a acessar o crédito rural.
1: Ministra, a gente vai seguir com as perguntas dos ouvintes, porque eu tenho aqui o Thiago Silva, ele quer saber sobre a adesão. Vamos ouvir.
7: Ministra, boa noite. Meu nome é Thiago Silva, tenho 29 anos e sou criador de abelha. Sou apicultor. Moro em Tamandaré, Pernambuco, e queria saber como eu faço para acessar o programa.
5: Você quer saber como você faz para acessar o programa? Então, vamos lá, a gente tem que olhar qual foi o tipo de crédito que você acessou. Sem dúvida, vai ter sido Pronaf em alguma das modalidades. Ou então, você não mencionou que é assentado, eu estou entendendo que não foi o crédito instalação. Nesse caso, se foi o Pronaf, pode ir numa agência bancária, naquele banco com o qual você contraiu o financiamento, para fazer essa renegociação. Se já tiver passado muito tempo e foi um crédito financiado pela União, essa dívida já vai estar inscrita na dívida ativa da União. E aí, a renegociação vai ser feita por meio do portal do regularize.pgfn.gov.br. Ah, mas eu tenho dificuldade, ministra, eu não sei mexer naquele sistema, porque ele tem uma série de etapas. Os sindicatos rurais foram todos qualificados para darem esse amparo para os agricultores familiares que tiverem algum tipo de dificuldade de acessar diretamente o portal da Procuradoria-Geral da Fazenda Nacional. Então, você pode procurar também o seu sindicato para ter esse apoio no acesso a esse portal. Então, são esses os caminhos. Vamos de novo? Se você é assentado da reforma agrária, você vai lá no INCRA. Se você contraiu uma dívida com recursos do Tesouro Nacional, ou seja, já faz algum tempo, já faz mais tempo, você pode entrar já no portal do Regularize para achar o seu caso e fazer ali a renegociação. É bastante simples, mas se você tiver dificuldade, os sindicatos rurais estão prontos para te amparar. E, finalmente, se você contraiu um crédito num dos bancos que operam, como o Banco do Brasil, por exemplo, a Caixa Econômica Federal, ou os bancos dos bancos cooperados na agência e fazer a renegociação com o gerente do banco.
2: A senhora citou aí na resposta para o Thiago o crédito instalação, que já liberou 155 milhões de reais para assentados à reforma agrária, investir em moradia e projetos produtivos. Como é que funciona essa linha?
5: Então, o crédito instalação, ele é um especial que é concedido para os assentados da reforma agrária quando eles acessam a terra pela primeira vez. Quando eles recebem a terra, nasce uma terra crua, uma terra nua. Então, o que a gente precisa? Um apoio de 8 mil reais para eles conseguirem se instalar. Depois, o desafio é a casa. Quando o presidente, agora em 2023, o financiamento para casa era de 23 mil reais. Hoje, nós ajustamos com os valores do Minha Casa Minha Vida, já estamos financiando até 95 mil reais para a construção de casas nos assentamentos da reforma agrária. E nesse caso das casas, do crédito instalação, o desconto é de 96%, ou seja, vai pegar esse valor de 95 mil reais e vai ter esse desconto de 96%, pagando só 4% do valor ao longo do tempo, para que essa família tenha uma moradia digna no assentamento da reforma agrária. E por fim, ainda tem uma modalidade que é o crédito fomento, que é para fomentar o primeiro processo produtivo. Ele é no valor de 16 mil reais, que também após os assentados da reforma agrária, iniciar esse processo. Depois desse momento, então, o apoio inicial. Né? Nós já financiamos, só para vocês terem uma noção, nessa modalidade ainda inicial que eu mencionei, já foram operados 2 bilhões de reais desde o início de 2023. Só nesse ano foram 450 milhões. Isso permitiu que nós beneficiássemos mais de 78 mil famílias que tiveram esse apoio para estruturar sua produção. E depois que eles têm esse apoio inicial, aí eles estão aptos a entrar no Pronaf e acessar o crédito bancarizado como agricultor familiar.
1: Muito bem, nós conversamos com a ministra do Desenvolvimento Agrário e Agricultura Familiar, Fernanda Machiavelli. Ministra, muito obrigada pela sua entrevista à Voz do Brasil, esclarecer todos esses detalhes do Desenrola Rural.
5: Muito obrigada, Mariana. Obrigada, Nazi. Quero mais uma vez dizer para os agricultores familiares que o governo do Brasil está ao lado de todos os trabalhadores rurais, todos vocês que acordam cedo, produzem o nosso alimento. Fiquem com a certeza de que nós estamos apoiando para que a sua situação financeira possa ser organizada e que agora, nesse próximo plano safra, vocês estejam aptos a contrair os novos créditos do Pronaf para produzindo alimento saudável para as famílias brasileiras.
2: O ministro da Fazenda, Dario Durigan, lembrou que em 4 frentes: os produtores rurais, estudantes com dívidas no FIES, microempresários e famílias.
1: Ao participar do programa Bom Dia Ministro, produzido aqui pela empresa Brasil de Comunicação, Dario Durigan reforçou que a iniciativa quer melhorar as condições de crédito da população.
2: Segundo o ministro, as principais dívidas que incomodam os brasileiros são o cartão de crédito e o crédito pessoal.
1: Ele destacou que as famílias têm 90 dias para renegociar os débitos com descontos e juros mais em conta.
8: Todos os bancos estão operando. Vá no seu aplicativo, procure seu banco, pode renegociar já. Tem uma redução da sua dívida original, incluindo principal, juros, tudo que vem a reboque. Então tem uma redução que vai de 30% a 90%, a depender da antiguidade da sua dívida. Então, se sua dívida é mais nova, você tomou a dívida no fim do ano, está 90 dias atrasado agora, você vai ter 40% de desconto. Já é uma dívida antiga que você já está com dificuldade de pagar, e mais os juros que incidiu sobre essa dívida já é muito maior, pode chegar a 90%. Feita a redução, você contrata uma nova operação para daí ter que pagar a um juros de 1,99% ao mês, até 1,99% ao mês.
2: A formação de condutores no Brasil ficou mais prática e econômica.
1: Foi lançada hoje a nova jornada do instrutor, que moderniza o processo para obter a primeira carteira nacional de habilitação.
2: Agora é possível buscar instrutores autorizados e autoescolas perto, diretamente pelo aplicativo CNH do Brasil.
1: Por meio da ferramenta também é possível realizar o curso teórico, etapa obrigatória do processo de habilitação, mas sem pagar nada.
3: A partir de agora, dentro do aplicativo CNH do Brasil, quem está no processo para tirar carteira de habilitação pode buscar instrutores por localização após o exame teórico. É possível comparar opções e avaliar os profissionais ao final do processo, o que dá mais liberdade de opção aos futuros motoristas, além de estimular a concorrência, como destacou o ministro dos Transportes, Jorge Santoro.
9: Vai ajudar a competição entre o instrutor autônomo e as autoescolas da mesma maneira. Eu acho que a gente não está escolhendo. Quem tem que escolher é o aluno, é o usuário, quem quer aprender a dirigir.
3: A nova jornada do instrutor também permite ao candidato entrar em contato direto com profissionais autônomos, inclusive via WhatsApp. Cada instrutor cadastrado terá um perfil próprio dentro do aplicativo, a divulgar seus serviços e gerenciar suas atividades. Todas as aulas realizadas serão registradas automaticamente no sistema com envio em tempo real aos DETRANs estaduais. Isso aumenta o controle, reduz fraudes e garante transparência ao longo do processo. De acordo com o secretário nacional de trânsito, Adroaldo Catão, nunca houve tantos processos da habilitação.
10: Desde o início do Código de Trânsito, esse último quadrimestre é o que temos os números mais elevados de cursos teóricos, cursos práticos, emissão de nova CNH. Então, o que está acontecendo é que a CNH do Brasil está cumprindo aquilo que ela se comprometeu a fazer, que é ampliar o acesso à CNH dos brasileiros.
3: Desde dezembro do ano passado, os brasileiros já economizaram R$1,8 bilhão para obtenção da Carteira Nacional de Habilitação. Isso por conta da gratuidade do exame teórico por meio do aplicativo CNH do Brasil. Nos últimos 4 meses, 5.400.000 pessoas processo para tirar a primeira habilitação pela plataforma. Um deles foi um entregador de aplicativo, Rodrigo Pereira, de 18 anos. Com a redução de custo, ele conseguiu tirar a carteira e hoje faz entregas de moto.
11: Só não tirar hoje em dia quem não quer. O dinheiro que eu gastei na habilitação só trabalhando, eu já consegui ir suprindo ele, né? Que eu faço entregas de bicicleta no iFood e agora eu já consegui evoluir. Eu já estou conseguindo desempenhar melhor na nossa entrega.
3: Antes dessa medida, o processo para tirar a carteira para conduzir carro ou moto chegava a quase R$5.000 em alguns estados. Atualmente, esse valor varia de R$810 a R$1.600, segundo a estimativa do governo. A abertura do processo acontece diretamente pelo site do Ministério dos ou pelo aplicativo CNH do Brasil. A partir daí, a pessoa pode escolher como prefere se preparar. Pode estudar o conteúdo teórico de graça pela plataforma digital, frequentar uma autoescola tradicional ou combinar as duas opções. Reportagem Cleide Lopes.
2: A Operação Ágata Amazônia já provocou um prejuízo estimado de R$173 milhões ao crime organizado na região.
1: O Ministério da Defesa mobiliza cerca de 1.600 militares das Forças Armadas na faixa de fronteira da Amazônia Ocidental, que alcança os estados do Amazonas, Acre, Rondônia e Roraima.
12: Entre os principais resultados está a neutralização de 50 dragas utilizadas no garimpo ilegal, operação que representa sozinha de aproximadamente R$151 milhões às atividades criminosas. Também foram apreendidos cerca de 300 quilos de drogas, 5 embarcações, 6 armas de fogo e 52 munições. As equipes recolheram ainda 180 mil litros de combustível, mais de 1 quilo de mercúrio e alimentos usados em atividades ilegais. O comandante do Comando Operacional Conjunto Arpia, Major Brigadeiro do Ar Estebanes, traz mais detalhes.
13: É uma operação eminentemente com o objetivo de garantir a segurança e a soberania do Estado na região amazônica e de combater crimes transfronteiriços e ambientais. A área de operações envolve fração da Amazônia Ocidental a leste da cidade de Manaus.
12: As ações ocorreram em municípios como Japurá, Jutaí e Tefé, além da região do Rio Negro e Barcelos, onde também apreensão de materiais ligados à caça ilegal, incluindo animais silvestres. A operação pelo Ministério da Defesa através do Comando Operacional Conjunto Arpia, que reúne Marinha, Exército e Força Aérea com apoio de órgãos de segurança e fiscalização ambiental. O Brigadeiro Estebanes trouxe outros destaques.
13: Destaco que além das ações repressivas e preventivas contra o crime, que buscam proteger a população residente na área de operações, particularmente a população ribeirinha e os povos originários, a Operação Ágata, edição 2020, prestando serviços básicos de saúde, como atendimentos médico-odontológico e de enfermagem, ainda exames laboratoriais e entrega de medicamentos.
12: Já foram registrados 1.717 atendimentos médicos e 965 odontológicos, com a distribuição de mais de 10 mil medicamentos e 266 kits de saúde bucal. A Operação Ágata reforça a presença do Estado em áreas remotas, com atuação integrada no combate ao crime e na proteção da Amazônia. Reportagem Gabriel Pinheiro.
2: A Secretaria Nacional do Consumidor, 6 plataformas de entrega e transporte.
1: De acordo com a Secretaria, os valores não foram detalhados de forma clara e destacada, informando como o dinheiro é distribuído entre os participantes da operação.
2: As plataformas devem informar o que é retido pela plataforma, o valor repassado ao entregador e a parcela do estabelecimento.
1: E essas foram as notícias. notícias do governo do Brasil.
2: Uma realização da Secretaria de Comunicação Social da Presidência da República.
1: Com produção da empresa Brasil de Comunicação.
2: E agora com o Minuto do TCU e em seguida as notícias do Poder Judiciário e do Congresso Nacional. Uma boa noite.
1: Boa noite para você e até amanhã.
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14: 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Você vai ouvir agora notícias do Poder Judiciário.
16: Deputado Thiago Rangel deve permanecer preso. De deliberação da Alerj.
17: STJ autoriza o uso do SERP Jude para localizar bens em execuções civis.
16: TSE lança campanha para incentivar candidaturas de mulheres, negros e indígenas.
17: Boa noite, eu sou Carlos Eduardo Cunha.
16: E eu sou Walter Lima.
17: O ministro Alexandre de Moraes do Supremo Tribunal Federal manteve a prisão preventiva do deputado estadual do Rio de Janeiro, Thiago Rangel Lima, investigado na quarta fase da Operação Unha e Carne da Polícia Federal.
16: A decisão também determinou o afastamento do parlamentar do cargo e autorizou o cumprimento de mandato em 21 endereços para aprofundar as investigações sobre a atuação do grupo investigado. Marcelo Delalive.
18: Ministro Alexandre de Moraes, entendeu que o caso não se aplica à regra da Constituição do Estado do Rio de Janeiro, que a Assembleia Legislativa analisar a prisão de deputados estaduais. Além de Thiago Rangel Lima, outras 6 pessoas foram presas nessa fase da operação. Entre elas, servidores públicos ligados ao governo estadual e ao gabinete do parlamentar. O ministro também determinou o afastamento de funções públicas de 3 investigados.
17: É possível usar o SERP, sistema eletrônico dos públicos, para buscar bens penhoráveis de devedores em processos civis.
16: O entendimento é do STJ ao julgado que a Justiça de Santa Catarina negou o pedido de consulta por falta de legal. Fátima Uchoa.
19: Na quarta turma do STJ, o desembargador convocado Luiz Carlos Gamboge fez uma analogia com sistemas já consolidados como o Bacenjude, o Renajude e o Infojude, que são admitidos para localizar patrimônio independentemente do esgotamento prévio de diligências extrajudiciais. E para o relator, essa interpretação deve ser estendida ao SERP-Jude. Assim, o acórdão do tribunal foi cassado e os autos devem retornar à origem para novo julgamento, agora considerando a legalidade do uso do SERP-Jude.
17: Tribunal Superior Eleitoral lança campanha para incentivar candidaturas de mulheres, negros e indígenas.
16: A ação busca combater a subrepresentação histórica. Fábio Ruas.
20: A campanha Representatividade vai ser veiculada nas emissoras de rádio e TV até 30 de julho. Ela estimula a participação política de grupos historicamente subrepresentados no Brasil, mulheres, negros e indígenas. As peças publicitárias informam que a pluralidade é um pilar fundamental para o fortalecimento da democracia.
17: O Tribunal Superior do Trabalho afastou o pagamento de horas extras a um bombeiro civil que trabalhava em escala 12x36.
16: A decisão reconheceu a validade de acordo coletivo da categoria. Anderson Corrado.
21: O bombeiro atuava no aeroporto de Brasília e pediu pagamento de horas extras, alegando que a jornada semanal ultrapassava o limite de 36 horas previsto em lei. A Inframérica, concessionária do aeroporto, defendeu que a escala estava prevista em norma coletiva, com compensação das horas excedentes. Nas instâncias anteriores, a condenação foi mantida, mas o TST reverteu a decisão. Segundo o tribunal, o acordo coletivo é válido e pode prevalecer sobre a legislação, desde que não afete direitos essenciais. O entendimento segue posição do Supremo Tribunal Federal. A decisão foi unânime.
4: Justiça Federal aceita denúncia contra 6 acusados de movimentar 64 milhões de reais para financiar garimpo.
16: A denúncia foi apresentada pelo MPF, Vanessa Pereira.
6: Segundo a denúncia, entre 2017 e 2021, os acusados movimentaram cerca de 64 milhões de reais em contas bancárias, valor incompatível com a renda declarada à Receita Federal por eles. Os réus vão responder pelos organização criminosa, lavagem de dinheiro e usurpação de bens da União.
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4: Boa noite.
16: E até amanhã.
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1: Eu sou Paula Groba e estes são os destaques de hoje do Senado, que começa agora. Senado aprova sinalizador de emergência para mulheres em risco. Avança projeto que destina parte do imposto sobre bets para o esporte militar. Aprovadas regras para reforçar prevenção de desastres climáticos nos municípios. Boa noite. Um novo mecanismo pode reforçar a proteção de mulheres em situação de risco. A Comissão de Direitos Humanos aprovou a criação de um sinalizador de emergência que permite o acionamento imediato das autoridades de segurança pública em casos de violência. A repórter Patrícia Oliveira traz os detalhes.
23: Da senadora Zenaide Maia, do PSD do Rio Grande do Norte, o programa Mulher Alerta prevê a disponibilização gratuita de aparelhos de emergência. Esses sinalizadores possibilitariam o acionamento imediato da polícia em casos de perigo, inclusive para vítimas sem acesso a um telefone. O senador Eduardo Girão, do Novo do Ceará, destacou que cerca de 3 milhões e 700 mil brasileiras sofreram violência doméstica ou familiar em 2025, com uma média de 4 mulheres por dia. Segundo o relatório, embora a Lei Maria da Penha preveja medidas protetivas, ainda há falhas na segurança imediata das vítimas.
24: Ao permitir acionamento imediato, inclusive em situação de coação ou impossibilidade de contato telefônico, o programa complementa as medidas protetivas existentes, amplia sua efetividade prática e pode exercer relevante efeito dissuasório sobre o agressor.
23: Caso não haja pedido para votação no plenário, o projeto segue para a Câmara dos Deputados.
1: Já a Comissão de Ciência e Tecnologia aprovou a criação do chamado Alerta PRI, um sistema federal obrigatório para a busca de pessoas desaparecidas. A proposta transforma o que antes era um acordo voluntário entre o governo e empresas privadas em uma obrigação legal, ampliando o alcance das buscas para além das redes sociais. A reportagem é de Bruno Lourenço.
25: O projeto aprovado na Comissão de Ciência e Tecnologia surgiu para corrigir limitações do sistema Alerta Amber, trazido dos Estados Unidos para o Brasil em 2023 e que funciona apenas por meio de uma parceria com a empresa Meta. A senadora Damares Alves, do Republicanos do Distrito Federal, explicou que esse sistema depende de adesão voluntária e se restringe a usuários de redes sociais, deixando de fora idosos, pessoas com deficiência e quem não utiliza essas plataformas. O chamado Alerta PRI, criado para lembrar a Cila Belfort, irmã do lutador Vitor Belfort, torna obrigatória a participação das operadoras de telefonia e abre caminho para convênios compulsórios com provedores de internet, como destacou Damares Alves.
26: Um momento
5: homenagem a Priscila Belfort, desaparecida desde 2004, cuja história mobilizou famílias, ativistas e autoridades por mais de 2 décadas e inspirou o sistema hormônico criado no estado do Rio de Janeiro em 22. A trajetória do caso ilustra a urgência da matéria, o sofrimento de famílias que buscam respostas ao estado não pode depender de acordos voluntários ou de terceirização, da boa vontade de plataforma de ou da iniciativa isolada de governos estaduais.
25: O projeto segue para as comissões de direitos humanos e segurança pública.
7: A Comissão de Ciência e Tecnologia também aprovou um projeto que zera imposto de importação para medicamentos, insumos, dispositivos e equipamentos destinados à pesquisa do câncer. A proposta da senadora doutora Eudócia, do PSDB de Alagoas, recebeu parecer favorável do relator, o senador astronauta Marcos Pontes, do PL de São Paulo. Doutora Eudócia destacou que a falta de infraestrutura e a alta carga tributária são hoje obstáculos importantes para o avanço das pesquisas na área. Parte do dinheiro das apostas esportivas pode passar a financiar o esporte militar no país. A Comissão de Esporte aprovou um projeto que destina uma parcela dos impostos das BETs à Comissão Esportiva Militar, vinculada ao Ministério da Defesa. A proposta segue agora para a Comissão de Assuntos Econômicos. Repórter Rodrigo Rezende.
8: Parte dos impostos arrecadados de empresas de BETs no Brasil é destinado ao Ministério do Esporte. A Comissão de Esporte do Senado aprovou que deste montante, uma fatia seja encaminhada para a Comissão Desportiva Militar do Brasil do Ministério da Defesa, que é o colegiado que cuida do Subsistema Nacional do Esporte Militar. O senador Chico Rodrigues, do PSB de Roraima, destacou que o esporte nas Forças Armadas é presente em diversas áreas.
9: Ao assegurar o devido fomento ao esporte militar, a proposição viabiliza a manutenção e a expansão de iniciativas esportivas de excelência, tanto no âmbito do alto rendimento olímpico e paralímpico, quanto do tocante à inclusão social.
8: A estimativa inicial é que a cada R$1.000 arrecadados, entre 30 e 40 centavos, sejam destinados ao desporto militar. A autora da proposta, senadora Leila Barros, do PDT do Distrito Federal, também lembrou a inclusão social promovida pelas Forças Armadas por programas esportivos e ressaltou o apoio das instituições ao esporte de alto rendimento do país.
10: São parceiros do alto rendimento, nós temos vários atletas em competições internacionais, Olimpíadas e Mundiais, que têm o apoio, né? Seja em termos de infraestrutura, né? Seja em termos de até de logística ou de apoio mesmo de financeiro das Forças Armadas.
8: A proposta segue para análise da Comissão de Assuntos Econômicos.
7: E diante do aumento de eventos extremos, o Senado aprovou mudanças em um projeto que obriga os municípios a reforçar a prevenção de desastres climáticos. Entre as medidas estão testes periódicos de sistema de alerta e simulações com a participação da população. Os detalhes na reportagem de Alexandre Campos.
11: Pelo texto, os municípios também serão obrigados a elaborar plano de contenção de construções irregulares em áreas de risco e indicar local seguro para novas habitações e identificar os investimentos necessários em infraestrutura hídrica para evitar enchentes e deslizamentos de terras. Os municípios ainda serão obrigados a publicar relatório anual com prestação de contas das atribuições das prefeituras no plano de contingência. O objetivo é garantir meios para que a sociedade possa cobrar o cumprimento de como explicou a relatora da proposta na Comissão de Desenvolvimento Regional, senadora Elisiane Gama, do PSD do Maranhão.
26: Ao detalhar o conteúdo mínimo do relatório, o projeto fortalece a fiscalização, tanto social como institucional, oferecendo instruções mais claras e objetivos para acompanhar na execução das políticas locais de proteção e defesa civil.
11: A proposta, que volta para a análise da Câmara dos Deputados, ainda articula as políticas habitacional e de defesa civil para evitar a ocupação irregular de áreas de risco e exigir obras de prevenção de desastres em empreendimentos do Minha Casa Minha Vida.
7: O senador Zequinha Marinho, do Podemos do Pará, alertou para o avanço do crime organizado no Brasil, com destaque para o estado que ele representa e para a região da Amazônia. Na avaliação dele, a atuação das facções deixou de ser pontual e passou a ocorrer de forma estruturada, com articulação nacional e conexões internacionais. O parlamentar afirmou ainda que os grupos criminosos vêm adotando estratégias mais coordenadas, priorizando o lucro, o controle territorial e a logística de atividades ilegais, como o narcotráfico. defendeu a presença permanente do Estado, com investimento em inteligência, combate à lavagem de dinheiro, controle de rotas e ações coordenadas em nível nacional. Para ele, a atuação de criminosos coloca em risco o desenvolvimento regional e a autoridade territorial.
2: O crime organizado hoje representa uma ameaça real à soberania do Estado, à das populações e à integridade ambiental da Amazônia. O que está em jogo não é apenas a segurança pública, é a governança territorial. O crime organizado avança onde o Estado se ausenta e recua onde o Estado se impõe com inteligência e capacidade, coordenação e firmeza.
7: E o endividamento das famílias voltou a ser foco de pronunciamentos no Senado nesta quarta-feira. O senador Confúcio Moura, Rondônia, defendeu a educação como uma necessidade no momento em que 80,4% das famílias brasileiras têm alguma dívida. Quase um terço dessas famílias já não consegue pagar o que devem. Ele apontou que o crédito deixou de ser uma ferramenta eventual e passou a funcionar em muitos lares como complemento de renda. Confúcio disse que o programa de renegociação Desenrola Brasil é importante e tem valor. No entanto, é preciso reconhecer que está sendo tratado o sintoma, enquanto a causa permanece intacta, pois sem educação financeira, o problema não desaparece e vai retornar.
3: Levamos o cidadão para dentro do sistema, sem prepará-lo para caminhar nele. O Brasil bancarizou, mas não educou. O crédito chegou fácil e rápido, quase sem barreira, mas o seu custo elevado, muitas vezes invisível, especialmente o cartão de crédito, não é plenamente compreendido.
7: Trabalhos técnicos de João Lira, o Jornal do Senado fica por aqui. Acompanhe agora as notícias da Câmara dos Deputados. Boa noite.

0: 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Relator apresenta plano de ação para fim da escala de trabalho 6x1.
1: Conselho aprova a suspensão de 3 deputados por ocuparem o plenário.
0: Câmara comemora 200 anos de história com representantes dos poderes.
1: Boa noite. Sessão solene com representantes dos três poderes celebra os 200 anos da Câmara dos Deputados. Os detalhes na reportagem de Luiz Cláudio Canuto.
2: Com presença de centenas de parlamentares, ex-parlamentares e autoridades dos três poderes, a Câmara realizou sessão solene para celebrar seus 200 anos. A primeira sessão da Câmara foi em 6 de maio de 1826, 2 anos após o início da vigência da primeira Constituição. Um parlamento que foi inaugurado em um Brasil ainda jovem, como afirma o presidente Hugo Mota, do Republicanos da Paraíba, quando o país buscava organizar os estados, estabelecer os limites entre os poderes e construir instituições. Em decisivos, a casa enfrentou crises e rupturas e consolidou a democracia sem deixar de representar o país em sua complexidade urbana e rural. Um país plural e diverso. Hugo Mota afirma que a Câmara tem respondido a essa responsabilidade ao longo do tempo.
3: Celebrar os 200 anos da Câmara dos Deputados é relembrar e reafirmar, antes de tudo, a razão da sua existência: servir ao povo brasileiro. Que este bicentenário nos lembre que nenhum de nós é maior do que a instituição que servimos e que a instituição só tem sentido porque pertence ao povo brasileiro.
2: Na sessão solene, o presidente do Senado, Davi Alcolumbre, afirmou que a Câmara ajudou a construir a identidade nacional e lembrou que a casa foi palco de debates que mudaram o Brasil para um país mais igualitário e justo. Alcolumbre destacou o laço histórico entre a Câmara e o Senado e afirmou que o sistema bicameral é um mecanismo de equilíbrio, diálogo e aperfeiçoamento legislativo. O senador, que foi deputado de 2003 a 2015, afirma que essa experiência deu a ele a base os desafios que tem hoje como presidente do Senado. Em seu pronunciamento, o presidente do Supremo Tribunal Federal, Edson Fachin, lembrou que a Câmara ampliou direitos e deu vozes ao longo de seus 200 anos de história. Representante do Executivo na sessão estava o ministro de Relações Institucionais, José Guimarães. Na sessão solene, fizeram pronunciamentos 7 ex-presidentes da Câmara: Michel Temer, que também foi presidente da República, João Paulo Cunha, Arlindo Quinalha, Marco Maia, Eduardo Cunha, Valdir Maranhão e Rodrigo Maia. Em sua primeira legislatura, em 6 de maio de 1826, a Câmara tinha 102 deputados eleitos indiretamente. Atualmente, a Câmara está na 57ª legislatura. São 513 deputados eleitos de forma direta pelo sistema proporcional, que garante a representação plural de diferentes linhas de pensamento da sociedade. Da Rádio Câmara de Brasília, Luiz Cláudio Canuto.
0: Coronel Meira, do PL de Pernambuco, defende o modelo de gestão pública baseado em critérios técnicos implantado no governo anterior. Para ele, uma máquina pública enxuta garante mais resultados ao cidadão em oposição ao fisiologismo político.
1: Ao tratar da celebração dos 200 anos da Câmara dos Deputados, Coronel Meira critica o modelo tradicional de coalizão e ressalta a importância do parlamento como freio à centralização do poder e como defensor da vontade do povo, que, segundo ele, espera a renovação política.
0: O Tony de Paula, do PSD do Rio de Janeiro, denuncia que o PL articula a paralisação das atividades legislativas como forma de pressionar o STF na crise sucessória do estado. Ele lembra que cabe ao Supremo decidir sobre o processo de escolha do mandato tampão no governo fluminense.
1: O Tony de Paula contesta a tentativa de levar a disputa para o Congresso Nacional. O deputado defende que a definição sobre o governo interino respeite a decisão do STF, que manteve o presidente do Tribunal de Justiça, Ricardo Couto, no comando do Executivo Estadual até nova deliberação.
0: Segurança Pública. Sargento Gonçalves, do PL, denuncia o avanço do crime organizado no Rio Grande do Norte e também na Bahia e no Acre. O parlamentar alerta que o domínio de facções demonstra uma falha na segurança pública que demanda ações imediatas do poder público.
1: Sargento Gonçalves afirma que a Câmara deveria concentrar o debate legislativo em medidas de combate à criminalidade, como a redução da maioridade penal e o endurecimento das penas para infratores, e não na suspensão de mandatos de deputados da oposição.
0: Aloysio Mendes, o Republicanos do Maranhão, defende a retomada da discussão sobre a redução da maioridade penal no Congresso. O parlamentar afirma que o aumento de crimes cometidos por menores reforça a necessidade de mudanças na legislação penal.
1: Aloysio Mendes acrescenta que é a população quem cobra respostas mais duras para crimes violentos. O deputado pede então que a Câmara instale uma comissão especial para debater novamente a proposta de redução da maioridade penal.
0: Comissões. Conselho de Ética aprova 60 dias de para 3 deputados por ocupação do plenário. O repórter Murilo Souza acompanhou as votações.
4: Após mais de 9 horas de reunião, o Conselho de Ética e Decoro Parlamentar da Câmara dos Deputados aprovou a suspensão dos mandatos dos deputados Marcos Polon, do PL de Mato Grosso do Sul, Marcel Van Hatten, do Novo do Rio Grande do Sul, e Zé Trovão, do PL de Santa Catarina, por 60 dias. Os parlamentares ainda podem recorrer à Comissão de Constituição e Justiça, e a decisão final será do plenário por maioria absoluta de votos. Foi aprovado o parecer do relator, deputado Moses Rodrigues, do União Brasil do Ceará. O texto conclui que os parlamentares adotaram condutas incompatíveis com o decoro parlamentar durante a ocupação da mesa diretora da casa na sessão do plenário de 5 de agosto de 2025. Durante a ocupação, eles cobravam a inclusão na pauta de votações da Câmara do projeto de lei de anistia aos envolvidos nos atos de 8 de janeiro, incluindo o ex-presidente Jair Bolsonaro. O presidente da Câmara, Hugo Mota, só conseguiu reocupar a cadeira da presidência no dia 6 de agosto. Moses Rodrigues recomendou punição severa para sinalizar que a Câmara não tolera esse tipo de comportamento, aumentando para 60 dias de suspensão a pena inicialmente sugerida pela mesa diretora, que era de 30 dias. Marcos Polon respondeu por se sentar na cadeira da presidência da Câmara, impedindo o retorno do presidente Hugo Mota. Marcel Van Hatten, por ter ocupado outra cadeira da mesa. E Zé Trovão, por ter usado o corpo para barrar fisicamente o acesso do presidente à mesa. Zé Trovão fez um desabafo emocionado logo no início da reunião, afirmando que a suspensão afeta diretamente seus assessores, deixando, segundo ele, cerca de 20 famílias sem sustento por 2 meses. Em sua defesa, citou passagens bíblicas e fatos históricos, e classificou o momento político como de perseguição.
5: O que me condena não são os crimes que eu cometo, mas as defesas que eu farei a vida inteira pelo povo brasileiro, pelo povo catarinense. E digo mais, se for preciso tomar a mesa novamente em algum momento da história para defender quem me elegeu, assim eu o farei.
4: Fazendo coro ao colega, Van Hatten chamou o processo de perseguição política e comparou sua situação à dos presos pelos atos de 8 de janeiro. O deputado também afirmou que, havendo necessidade, faria novamente. Polon criticou duramente a recusa da presidência da Câmara em pautar o projeto de anistia aos envolvidos no 8 de janeiro e classificou as prisões como ilegais e o cenário jurídico atual do Brasil como estado de exceção. Durante o debate no Conselho de Ética, o deputado Chico Alencar, do PSOL do Rio de Janeiro, lamentou as ofensas dirigidas ao relator e à mesa diretora e relacionou a ocupação física do plenário a um processo histórico de golpismo. Para ele, o relatório da comissão separa os golpistas dos democratas.
6: Vamos passando de 7 horas e eu não ouvi 1 milímetro de autocrítica. Parece que tudo que aconteceu em agosto do ano passado foi uma beleza, um fulgor democrático. Na verdade, o que houve aqui foi autoelogio, inclusive das qualidades pessoais, de bravura e honra, e elogio a uma espécie de golpismo continuado. Quanto desapreço à democracia!
4: Em defesa dos acusados, o deputado Sargento Gonçalves, do PL do Rio Grande do Norte, comparou o processo a uma tentativa de criminalizar a direita e questionou a escolha de apenas 3 deputados como bode expiatório. Da Rádio Câmara de Brasília, Murilo Souza.
1: Daniel Tresciac, do PSDB do Rio Grande do Sul, é contra a sugestão composição do Conselho de Ética pela suspensão de 2 meses de mandatos de deputados envolvidos na ocupação da mesa diretora do plenário, ocorrida em agosto de 2025.
0: O congressista classifica a decisão como perseguição e censura, citando casos em que deputados admitiram atos ilícitos e não foram punidos. A decisão final sobre o afastamento caberá ao plenário e Daniel Tresciac prevê que a sociedade estará atenta a cada voto registrado.
1: Sérgio Turra, do PP do Rio Grande do Sul, critica a decisão do Conselho de Ética, que suspendeu 3 deputados da oposição por ocuparem a mesa diretora da Câmara em agosto de 2025. Ele afirma que os colegas punidos atuavam em defesa do cumprimento de um acordo político.
0: Sérgio Turra aponta a inexistência de base jurídica para a penalidade e afirma que a sanção compromete a imagem da Câmara perante a sociedade. Ele avalia que a medida abre um precedente contra a atuação parlamentar por transformar ação política em punição disciplinar exagerada.
1: Luiz Lima, do Novo do Rio de Janeiro, lamenta a postura de partidos que se declaram de direita durante votação no Conselho de Ética que suspendeu deputados da oposição. O parlamentar aponta que PP, PSD, Republicanos e União foram responsáveis pela maioria dos votos contrários aos parlamentares.
0: Luiz Lima avalia que esse tipo de atitude desvirtua a atuação dos representantes do povo. Ele recomenda que a população analise com atenção as alianças partidárias, pois entende que a troca de favores políticos compromete a democracia brasileira.
7: Desenvolvimento regional.
1: Rocha do MDB ressalta avanços estruturais nas áreas de saúde, educação e infraestrutura em governos anteriores no Maranhão. Ele cita a construção de hospitais municipais, unidades de pronto atendimento, escolas, bibliotecas e postos de saúde em diversas regiões do estado.
0: Hildo Rocha também menciona obras rodoviárias que, segundo ele, impulsionaram o desenvolvimento econômico e social do Maranhão. Para o deputado, os investimentos ampliaram o acesso da população a serviços públicos e contribuíram para o crescimento de municípios maranhenses.

0: Minha Casa Minha Vida Urbana, Minha Casa Minha Vida Rural. 8.400 novas ligações de energia elétrica. Eram 8.000 famílias que não tinham energia na sua casa. E quem ajuda a superar essa realidade é o governo do presidente Lula, com as suas ações e realizações.
1: Rubens Pereira Júnior ressalta ainda os avanços na educação, com a construção de 340 creches e escolas, além da expansão dos institutos federais no estado. Para ele, as políticas públicas federais de saúde e de geração de emprego impulsionam o desenvolvimento do Maranhão.
2: Agricultura.
3: Welter, do PT do Paraná, considera que a atuação da Frente Parlamentar de Plantas Medicinais e Fitoterápicos pode contribuir para a ampliação do uso desses produtos na saúde pública. Ele afirma que o objetivo é integrar biodiversidade e atenção básica, com geração de renda para pequenos produtores.
4: Se a gente observar os biomas, observar a cultura e criar políticas de Estado, como a gente já tem legislado no país, a gente pode transformar as plantas medicinais, os fitoterápicos, numa política de desenvolvimento, de geração de riqueza e renda na pequena propriedade e abastecer o sistema SUS com as plantas medicinais. Tenho certeza que essa política deve ser uma alavancadora do desenvolvimento do país, onde algumas lavouras de soja de pequenos produtores poderão ser no futuro lavouras de melissa, de guaco ou a todas aquelas plantas que são do interesse da Anvisa, de interesse da saúde do povo, do SUS do país.
1: Welter antecipa que o Ministério da Saúde prepara uma portaria para incentivar municípios a participarem da Política Nacional de Plantas Medicinais e Fitoterápicos. O parlamentar acredita que a medida vai fortalecer a produção local, capacitar profissionais e garantir o fornecimento ao SUS.
2: Economia.
3: Paulão, do PT de Alagoas, celebra o lançamento do programa de renegociação de dívidas do governo federal. Na avaliação do deputado, o novo Desenrola Brasil busca aliviar o endividamento da população com descontos e condições facilitadas de pagamento.
1: Paulão também relaciona o aumento das dívidas ao crescimento das apostas online e critica a atual política de juros no país. O deputado acredita que a autonomia do Banco Central favorece o sistema financeiro e dificulta a recuperação econômica das famílias e do setor produtivo.
3: Pompeu de Matos, do PDT do Rio Grande do Sul, elogia a medida provisória de renegociação de dívidas, destacando benefícios como descontos e ampliação do prazo do consignado. Ele critica, no entanto, mudanças que, segundo ele, reduzem o acesso dos aposentados ao crédito.
1: Pompeu de Matos defende a manutenção do limite de 45% para o crédito consignado e critica a redução gradual da margem disponível aos aposentados. Segundo ele, as mudanças podem empurrar idosos para empréstimos com juros mais altos e ampliar o endividamento.
2: Trabalho.
3: A comissão apresenta cronograma para aprovação da PEC do fim da escala 6x1 até 27 de maio. O repórter José Carlos Oliveira nos traz esse calendário.
5: O deputado Léo Prates, do Republicanos da Bahia, relator da comissão especial que analisa as propostas de redução da jornada de trabalho e fim da escala 6x1, apresentou o planejamento para concluir a votação do texto até 27 de maio no plenário da Câmara dos Deputados. O cronograma prevê audiências públicas sobre uso do tempo no trabalho, impactos econômicos, aspectos sociais e perspectiva dos empregadores e dos trabalhadores. As quintas-feiras de maio serão dedicadas a seminários regionais em João Pessoa, na Paraíba, Belo Horizonte, Minas Gerais e São Paulo. Léo Prates espera apresentar o relatório final no dia 20 para votação na comissão no dia 26 e análise no plenário no dia seguinte. Além de audiência de seminários, a comissão especial terá reuniões técnicas, escuta de especialistas e participação de setores econômicos, sindicatos e outras organizações sociais. A lista de temas em debate inclui jornada de trabalho e produtividade, CLT e Constituição, negociação coletiva, semana de 4 dias, impactos fiscais, tecnologia e automação, saúde do trabalhador e mercado de trabalho. O ponto de partida para essas discussões são propostas de emenda à Constituição apresentadas pelo deputado Reginaldo Lopes, do PT de Minas Gerais, e pela deputada Érica Hilton, do PSOL de São Paulo. A primeira, com previsão de redução gradual da jornada semanal de trabalho de 44 para 36 horas, e a segunda, com escala de 4 dias de trabalho por semana, com limite de 36 horas no período. Léo Prates sinalizou a tendência inicial do debate.
6: O norte, como a comissão especial está sendo formada, será a PEC do deputado Reginaldo Lopes. Claro que todas as sugestões de todas as medidas legislativas que há aqui serão levadas em consideração.
5: O relator espera estudar

0: impactos econômicos, sociais e jurídicos do tema, comparar experiências internacionais, formular proposta constitucional moderna e buscar consenso nacional. O presidente da comissão especial, deputado Alencar Santana, do PT de São Paulo, está otimista quanto ao cumprimento do cronograma.
1: Nós vamos ter um momento adequado também de debate oficial, público, com todos participando, tendo oportunidade de colocar suas visões e seus diagnósticos. É um momento histórico para todos nós, de a gente fazer esse debate com muita profundidade. Hoje nós temos representações aqui de trabalhadores e do mundo empresarial, ou seja, é possível todo mundo estar na mesma mesa. Nova pesquisa demonstrou o apoio popular muito forte.
0: A comissão aprovou os primeiros 50 requerimentos, a maioria relativa a audiências públicas e pedidos de estudos técnicos. Representantes de entidades de trabalhadores e de patrões também foram ouvidos informalmente no fim da reunião. Da Rádio Câmara de Brasília, José Carlos Oliveira.
2: Educação. Rosângela Moro, do PL de São Paulo, solicita ao STF a manutenção do repasse de recursos públicos para escolas de educação especial, como a Paz e Pestalozes. Ela enfatiza que os estabelecimentos regulares não estão preparados para atender alunos com deficiências múltiplas ou severas.
3: Ao defender a coexistência das escolas especiais com as regulares, Rosângela Moro sustenta o direito das famílias de escolher um ambiente mais adequado para seus filhos, levando em consideração as avaliações individualizadas e a disponibilização de atendimentos especializados.
2: Sidney Leite, do PSD, denuncia a crise na rede estadual de ensino do Amazonas com degradação da infraestrutura, o que coloca em risco a segurança dos alunos e professores e o descumprimento de direitos trabalhistas.
3: De acordo com Sidney Leite, mesmo com recursos do Fundeb garantidos, a ineficiência da gestão estadual tem gerado perdas financeiras aos professores e suspensão de planos de saúde de servidores. Além disso, o parlamentar lamenta os baixos índices educacionais do estado.
2: Votação. Os deputados retomaram agora há pouco a análise do projeto que cria uma política nacional para exploração e beneficiamento de minerais críticos e estratégicos. Esses produtos são fundamentais para a fabricação de equipamentos de informática, para fornecimento de energia e defesa nacional.
3: A edição de amanhã vai detalhar o resultado dos debates em plenário.
2: Termina agora o Jornal Câmara dos Deputados, com trabalhos técnicos de Everson Urani e apresentação de Márcio Aquilissardi e José Carlos Andrade. Uma ótima noite para você.
3: A Voz do Brasil está de volta amanhã. Boa noite.
2: Você ouviu a Voz do Brasil. Boa noite.
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Boa noite, ouvintes da Rádio Universitária. Estamos iniciando o Encontro com o Jazz, do dia 6 de maio de 2026. O programa de hoje traz um repertório que inclui a Cleo Line, um CD da Cleo Line, um CD do Brilé Lagrène e um CD do Eduardo Casal Quarteto, e fechando o Duke Ellington, a orquestra do Duke Ellington. E nós vamos então, mas o formato hoje vai ser um pouco diferente do que eu tenho feito, para ficar mais até agradável para quem está escutando o nosso programa. Nós vamos tocar uma música de cada um desses artistas que eu anunciei, grupos, não é? Em cada bloco, nós vamos tocar em cada bloco, nós tocamos músicas do Brilé Lagrène, da Cleo Line, do Eduardo Casal Quarteto e do Duke Ellington. Então, iniciando o bloco 1, nós vamos ouvir inicialmente três canções: That Old Feeling, de S. Fane e Ellie Brown, com a Cleo Line Trio. A Cleo Line, o trio é formado pela Cleo Line, o Laurie Holloway, piano, Fender, Rhodes, e Alan Wally, baixo. Em seguida, vamos ouvir Lullaby of Bedland, do George Shearing e George West, com Brilé Lagrène Trio. O Brilé Lagrène Trio é formado pelo Romo Winterstein, guitarra, Diego Imbert, baixo, e o Brilé Lagrène, guitarra solo. E vamos ouvir também Isfahan, do Billy Strayhorn, com o Eduardo Casal Quarteto. E vamos ouvir então essas três canções.

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1: Continuando no bloco 1, nós vamos até finalizar o bloco 1 ouvindo Overture do Quebra-Nós de Tchaikovsky, a suíte, né, Quebra-Nós do Tchaikovsky, que o Duke Ellington gravou esse CD que é sobre suítes. Ele toca músicas do Tchaikovsky, a suíte Quebra-Nós, a suíte Perdint do Grieg e a suíte Strayhorn e Ellington, que é uma suíte composta pelo Billy Hirshhorn e o Duke Ellington. Vamos ouvir então Overture, que é a abertura da sinfonia Quebra-Nós, da suíte Quebra-Nós do Tchaikovsky, com o Duke Ellington e a orquestra, né? E vamos ouvir, fechando o bloco, I've Got a Crush on You. Só lembrando aqui que os músicos que tocam nessas suítes são os saxofones Harry Carney, Jim Hamilton, Paul Gonçalves, Russell Prokop e Paul Horn, os saxofones da Duke Ellington Orquestra, né? Os trompetes, Ray Nance, Willie Cook, Andres Merrington, Anderson Merenguito e Ed Mullins. E os trombones, Lawrence Brown, Butch Wood, Juan Tizol e Matthew G. O bateria Sam Woodard, baixo Aaron Bell e piano do Duke Ellington. Então vamos ouvi-los.

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4: 8:30.
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Em seguida, agora no bloco 2, iniciando o bloco 2, nós vamos ouvir mais 5 canções, iniciando as 3 primeiras, que são Le Soir, de Gel Koger e Lulu Gasté, com o Birelli La Grande Trio, não é? Em seguida, Tomba, de Ernesto Iodos, do Ernesto Iodos, o compositor, com o Eduardo Casals Quarteto. E Marche, e a Marche do Krebra Nós, do Tchaikovsky. Vamos ouvi-las.

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5: 8h49.
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6: Fechando o segundo bloco, nós vamos ouvir Once in a While, de Edwards e Green, com a Cleo Line Trio. E fechando o bloco 2, New York City, de Ed Barclay, com o Birelle LaGrange Trio. Vamos ouvi-las.

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4: Olá, meu povo! Eu sou Natália Viviane, nutricionista do restaurante universitário da UFC, que você conhece como RU. Hoje vamos falar do Guia Alimentar para a População Brasileira. Esse guia do Ministério da Saúde vem para incentivar uma alimentação mais saudável. Presta atenção nesses 5 passos para escolher melhor os alimentos. Passo 1. Alimentos in natura, frescos e naturais devem ser a base da nossa dieta. Pense em folhas, frutas, leite ou ovos. Se eles forem pouco processados, com o mínimo de alterações possível, melhor ainda. Passo 2. Evite os alimentos ultraprocessados. São aqueles cheios de açúcar, sal e gordura. Eles vêm com a embalagem super chamativa. Fique de olho nas informações nos rótulos. Tem lá dizendo se aquele produto é alto em gordura saturada, sódio ou açúcar adicionado. Escolha bem. Passo 3. Cozinhe mais e compartilhe as refeições. Preparar sua própria comida e comer junto é um ato de carinho e saúde. Passo 4. Coma com atenção e ambientes apropriados. Esqueça as telas, preste atenção no que você come e desfrute o momento. Quinto e último passo. Planeje suas compras e organize a despensa. Isso facilita muito as escolhas saudáveis e evita desperdícios. Você pode baixar agora mesmo o Guia Alimentar para a População Brasileira no site do Ministério da Saúde. Ele traz muitas outras dicas: a importância de beber água, o papel das hortas comunitárias e o valor da nossa culinária regional. Aceite esse convite para uma vida mais saudável e prazerosa, respeitando a nossa cultura e o nosso bolso. Acesse o Instagram, @RUDAUFC, e acompanhe nossos conteúdos. A gente se encontra no próximo episódio.
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8: 8h59.
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10: Amigos, esse é o Encontro com o Jazz pela sua rádio universitária. O Encontro com o Jazz é levado ao ar às quartas-feiras, das 20 às 22 horas. Sempre com a produção de José Raimundo Lustosa, na direção técnica. E hoje a produção de Maurício Matos. Nós vamos aqui no terceiro bloco ouvir mais 3 canções, iniciando, que é E Aula de La Luz, de Ernesto Iodos, com o Eduardo Casala Quarteto. Waltz of the Flowers, do Tchaikovsky, do Quebra-Nozes, com o Duke Ellington Orchestra. E I Didn't Know About You, de Ellington e Russell, com Cleo Line e Trio. E essas as 3 primeiras que vamos iniciar o terceiro bloco. Vamos ouvi-las.